0: dia de hoje.
1: Olá, boa noite.
0: Boa noite para você que nos acompanha em todo o país.
1: Quinta-feira, 20 de agosto de 2026.
0: Vamos aos destaques do dia.
1: Estratégia brasileira para inteligência artificial.
0: Ações incluem a compra de um supercomputador para processamento de IA, formação de profissionais e transferência de tecnologia.
1: Transferência eletrônica de veículos.
0: Nova resolução estabelece regras para a operação digital de compra e venda de carros.
1: E vamos saber mais sobre a atualização da lei seca com o secretário nacional de trânsito, Adroaldo Catão.
2: Prever a possibilidade de certificar os chamados drogômetros, equipamentos para aferir a presença de outras substâncias que estão, no momento da abordagem, atrapalhando a capacidade psicomotora e impedindo direção mais segura.
0: Setor elétrico se prepara para efeitos do El Niño.
1: A atuação quer dar mais segurança ao sistema. Luciana Colares de Holanda.
3: Para aumentar a segurança do sistema, o Comitê de Monitoramento do Setor Elétrico aprovou a antecipação de 1,8 gigawatts de capacidade.
0: E você vai saber como escolher eletrodomésticos e eletrônicos mais econômicos para a sua casa.
1: Na apresentação da Voz do Brasil, Luciana Vasconcelos e Luciano Seixas.
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1: Um supercomputador para desenvolver inteligência artificial em grande escala.
0: Além de parcerias com outros países para capacitação e desenvolvimento dessa tecnologia.
1: Ações anunciadas hoje que fazem parte do Plano Brasileiro de Inteligência Artificial.
4: Entre as ações anunciadas nesta quinta-feira, está a aquisição por meio de edital competitivo de um supercomputador para treinar modelos e desenvolver inteligência artificial em larga escala. O equipamento vai alcançar cerca de 7.200 petaflops, ou seja, será capaz de fazer cerca de 7,2 quintilhões de operações matemáticas em apenas um segundo e deve figurar entre as 10 maiores máquinas do mundo em capacidade de processamento de IA. A ministra da Ciência, Tecnologia e Inovação, Luciana Santos, detalha o impacto da inteligência artificial na vida das pessoas.
5: Para que essa supercomputação? É para desenvolver vacinas e medicamentos. É para poder garantir antecipação das chuvas e secas. É para poder melhorar a produtividade da indústria brasileira. E em tudo isso, o IA vai nos ajudar. O supercomputador não serve apenas para fazer conta mais rápido. Ele serve para transformar problemas que levariam décadas para resolver coisas do dia a dia do povo brasileiro.
4: O supercomputador será instalado no Parque Tecnológico Augusto Severo, na Universidade Federal do Rio Grande do Norte. O estado foi escolhido devido ao grande potencial energético. A presidente do Conselho de Administração do Parque, Ângela Maria Paiva Cruz, explica o que a chegada do equipamento vai representar para a região.
6: A instalação do supercomputador no Rio Grande do Norte demonstra que a ciência brasileira se fortalece quando alcança diferentes territórios, mobiliza talentos e transforma conhecimento em oportunidades para a sociedade.
4: As ações integram o Plano Brasileiro de Inteligência Artificial. Também foi anunciado o início da estruturação de uma nuvem brasileira por meio de uma parceria entre os setores público e privado. O objetivo é criar uma alternativa nacional para armazenar e processar dados e sistemas, como explica Esther Dueck, ministra da Gestão e da Inovação em Serviços Públicos.
7: O serviço na nuvem ainda é prestado por uma empresa estrangeira. Tem uma chinesa e 5 americanas, mais ou menos. São 6 empresas no mundo que são capazes de operar um serviço de nuvem com todos os serviços que estão embutidos ali. O que a gente está fazendo aqui é que a gente quer criar uma capacidade nacional de fazer o serviço de nuvem.
4: Também foi anunciada cooperação tecnológica com empresas da China para desenvolver modelos de IA em língua portuguesa e capacitar 3 mil brasileiros em 5 anos. O Brasil fará ainda parceria com a Espanha para aumentar a capacidade brasileira de desenvolver chips. Reportagem Gabriela Noronha.
0: Atenção, motoristas de táxi e aplicativos interessados em comprar um carro.
1: O valor do financiamento para quem está cadastrado no Move Brasil aumentou de 150 para R$200 mil.
0: É o que determina a portaria publicada pelos Ministérios do Desenvolvimento, Indústria, Comércio e Serviços e do Ministério da Fazenda.
1: A nova portaria também inclui entre os veículos elegíveis os híbridos com diferentes combinações de fontes de energia, integrando motor elétrico e motor a combustão que utilize álcool, gasolina ou ambos.
0: A elevação do teto e a inclusão de outros veículos híbridos amplia a oferta, mantendo os critérios de sustentabilidade e eficiência energética, como explica Wallace Moreira, secretário de Desenvolvimento, Indústria, Inovação, Comércio e Serviços.
8: Atualizar esse valor para que os trabalhadores possam ter acesso a esses modelos de carros é fundamental. O taxista, ele consegue comprar o carro com preço acima de 150 mil e com descontos que ele tem fica abaixo de 150. Como o programa, ele contabiliza o preço que está na nota fiscal, o trabalhador de aplicativo fica numa desvantagem. Isso corrige ali e contribui para que esses trabalhadores possam comprar esses carros. Os critérios para acessar o programa continuam os mesmos, assim como os critérios de habilitação ao programa também não alteram.
1: Para solicitar adesão ao programa, acesse movebrasil.sistema.gov.br.
0: E Luciano, quem pretende comprar ou vender um carro usado vai poder agora fazer todo o processo por meio digital.
1: Uma nova resolução do Conselho Nacional de Trânsito autoriza a transferência de veículos de forma 100% eletrônica.
0: O procedimento vai reunir em uma única plataforma a assinatura do documento, a quitação de débitos e pagamentos de taxas.
1: Outra novidade é a modalidade de transferência custodiada, quando a liberação de recursos fica condicionada aos requisitos da transação.
9: A norma cria três modalidades de transferência de propriedade: convencional, eletrônica e eletrônica custodiada. Na modalidade eletrônica, as etapas do processo poderão ser realizadas digitalmente com integração ao Renavan, desde que seja feita a vistoria do veículo, entre outras exigências previstas. Quando estiver disponível, comprador e vendedor poderão realizar em um mesmo fluxo eletrônico etapas como o registro da negociação, a assinatura eletrônica da transferência, a consulta e o pagamento de débitos e taxas dos DETRANs estaduais e a conclusão da mudança de propriedade. Já na modalidade de transferência eletrônica custodiada, será possível manter em custódia o valor da negociação do bem durante a operação. Atualmente, a transferência de propriedade já conta com instrumentos digitais. Com a nova resolução, foram estabelecidas as condições para integrar essas etapas em um fluxo eletrônico vinculado ao Renavan. As operações também ficarão mais seguras com requisitos de segurança definidos pela norma, como autenticação individual e multifator, rastreabilidade, trilhas de auditoria e mecanismos de prevenção e detecção de fraudes. Daniele Popov para a Voz do Brasil.
0: A fiscalização de trânsito poderá usar agora novos equipamentos para detectar, além do consumo de álcool, também o uso de drogas pelos motoristas.
1: A mesma resolução do Conselho Nacional de Trânsito que atualizou a Lei Seca estabeleceu ainda algumas mudanças nos procedimentos para testar os condutores.
0: Esse teste será feito em uma triagem inicial com equipamentos mais sensíveis e, em caso positivo, em uma segunda etapa com o bafômetro.
1: O secretário nacional de trânsito, Adroaldo Catão, conversou comigo e Mariana Jungmann mais cedo e explicou o que muda e o que permanece igual na fiscalização sobre o consumo de álcool e drogas. Acompanhe.
10: Secretário Adroaldo Catão, seja muito bem-vindo à Voz do Brasil. Vamos falar dessa atualização sobre as regras da Lei Seca, que foram aprovadas recentemente. O que que o senhor destaca como mudanças mais importantes?
2: Olha, eu destaco dois pontos importantes. Primeiro, isso que você falou bem, é uma atualização, né? A Lei Seca está completando aí 18 anos de muito sucesso e era o momento de fazer algumas modificações no âmbito da resolução do contrato. Ou seja, tudo que está na lei, no Código de Trânsito, permanece, tá? O que a gente fez foi atualizar alguns procedimentos. E aí eu destaco dois pontos. O primeiro é o seguinte: o cidadão que for abordado inicialmente, ele agora vai poder fazer uma espécie de pré-teste, uma triagem, né? Isso facilita também o trabalho dos policiais, dos agentes. Por quê? quê? Porque o cidadão que vai fazer aquele teste inicial, ele somente se for detectado algum indício de álcool, né, nesse primeiro teste, é que ele vai ser encaminhado ao uso do etilômetro oficial, que é esse que vai gerar, de fato, uma eventual penalidade. Isso facilita o trabalho também das polícias, evita filas, né, congestionamentos. Esse é um tipo de procedimento que, inclusive, algumas polícias já utilizam, tá? Mas isso não estava previsto na norma, isso gerava alguma insegurança jurídica. Então, a gente fez essa atualização, que é justamente para dar segurança jurídica, tanto para o cidadão quanto para o agente. Isso também permite que haja um tempo, né, entre o primeiro teste e um eventual segundo teste, para aqueles casos que muitas vezes geravam, inclusive, algumas manchetes sensacionalistas na imprensa, dizer assim, olha, o cidadão usou enxaguante bucal, vai aparecer álcool na boca, e a gente sabe que não é bem assim, porque esse álcool ele não permanece na boca muito tempo, então o tempo entre fazer um primeiro teste e um segundo será suficiente para tirar qualquer dúvida, né? Porque o objetivo, obviamente, da lei seca não é pegar quem usa enxaguante bucal, mas sim quem bebeu e está dirigindo e, portanto, pode ter a sua capacidade de dirigir alterada. E o segundo ponto que eu destaco é a previsão dos equipamentos que têm sido chamados popularmente de drogômetros, né? Que são equipamentos que visam a detectar o uso de outras substâncias, que é a expressão que o Código de Trânsito utiliza. Tem o álcool e tem outras substâncias que também podem causar dependência e alteração da capacidade psicomotora. Então, a previsão desses equipamentos dá também segurança jurídica para que, a partir de agora, o Inmetro possa certificar esse tipo de equipamento, que, a partir daí, vai poder ser utilizado também nas operações lei seca para detectar não só o álcool, mas também essas outras substâncias que também levam a um risco, né? Dirigir tendo usado drogas ou usado esse tipo de substância, obviamente, leva a um risco à sociedade.
1: Secretário, as novas normas também prevêem que o agente de fiscalização deverá registrar pelo menos 2 sinais observados que confirmem a alteração da capacidade psicomotora do condutor. Antes, só o teste de alcoolemia era usado. Qual a importância desse registro adicional se já tem o bafômetro?
2: Não, na verdade não é um registro adicional, é um ou outro. O que é que acontece? Você pode usar já era assim, tá? Isso é importante dizer. Hoje já está previsto na lei que o agente ele pode detectar comportamentos que mostrem que o cidadão está com seu comportamento alterado, né? Pelo uso de drogas ou álcool, mesmo que ele se recuse ao uso do bafômetro, do etilômetro ou, no caso agora, do chamado drogômetro. O que a resolução fez foi dar mais procedimento, mais clareza, para evitar contestações posteriores na justiça. Então, isso dá mais transparência também e aumenta a capacidade do Sistema Nacional de Trânsito de aferir esses dados, né? Isso também é muito importante. Então, é obrigatório agora que se coloque pelo menos 2 comportamentos alterados para que isso seja mais explicitado, mais transparente. Mas continua como é hoje, basta o uso do etilômetro ou, no caso agora, quando houver o equipamento, o uso do chamado drogômetro. Essa situação acontece quando o agente, mesmo diante da recusa, detecta que há um comportamento claramente indicando o uso de álcool ou de outras substâncias.
10: E houve mudanças aí, secretário, em relação aos procedimentos quando o condutor se recusa a fazer o bafômetro ou continua como era antes, mesmo se recusando, ele vai sofrer as penalidades?
2: Continua exatamente como era antes, não mudou nada nisso aí, a lei continua valendo, tá? Não houve nenhuma modificação, ou seja, se o cidadão se recusar, seja ao usar o etilômetro ou outro equipamento, ele vai responder pela recusa, que é uma infração específica, que é aquela que lhe dá multa de quase R$3.000 e lhe submete a uma suspensão da sua CNH. Então, realmente, é um procedimento que continua do jeito que está hoje e o cidadão tem que saber que ele pode, obviamente, se recusar, mas se ele se recusar, ele está sujeito a esse tipo de infração. Lembrando que mesmo que ele se recuse, e além de levar multa, se ele tiver com comportamentos que demonstrem que ele está embriagado ou sob uso de outras substâncias, também continua a responsabilidade do agente de detectando que isso aconteceu, enquadrá-lo eventualmente, se for o caso, também como crime.
1: Então, secretário, não muda nada em relação às obrigações e direitos dos condutores, né? A resolução não estabelece nenhum novo tipo de infração, certo?
2: Certo, exatamente. Não muda a infração continua a mesma, a infração está prevista no Código de Trânsito. O que a resolução faz é isso, atualizar procedimentos, dar mais segurança jurídica e prever a possibilidade de certificar os chamados equipamentos drogômetros, os chamados drogômetros, equipamentos para aferir a presença de outras substâncias que estão, no momento da abordagem, atrapalhando a capacidade psicomotora do agente e impedindo a sua direção mais segura.
10: Muito bem, nós conversamos com Adroaldo Catão, secretário nacional de trânsito. Muito obrigada, secretário, por sua entrevista aqui à Voz do Brasil.
2: Eu que agradeço.
11: O fenômeno climático El Niño pode afetar diferentes áreas do país, com reflexo nas chuvas, na agricultura e até no abastecimento de energia.
1: Por isso, o setor elétrico também reforça o planejamento para se antecipar aos possíveis impactos do fenômeno e reforçar a segurança no fornecimento de energia.
11: As estratégias foram discutidas durante um evento promovido pela Agência Nacional de Energia Elétrica, ANEEL.
3: O risco de eventos climáticos extremos coloca o planejamento como uma das prioridades para o setor elétrico. A preocupação é reduzir os impactos de um possível El Niño intenso sobre o sistema, especialmente nas regiões mais vulneráveis, como explica Sandoval Feitosa, diretor-geral da Agência Nacional de Energia Elétrica, a ANEEL.
12: Projeções internacionais da Administração Nacional Oceânica e Atmosférica dos Estados Unidos estimam elevada probabilidade, mais de 90%, de um El Niño muito forte para ocorrer entre outubro e dezembro de 2026, reforçando a necessidade de preparação antecipada.
3: Para aumentar a segurança do sistema, o Comitê de Monitoramento do Setor Elétrico aprovou a antecipação de 1,8 gigawatts de capacidade. Essa quantidade pode abastecer mais de 1,5 milhão de residências ou alimentar grandes complexos industriais e cidades de grande porte. As distribuidoras de energia planejam investir cerca de 20 bilhões de reais na modernização das redes, enquanto o Operador Nacional do Sistema Elétrico, ONS, lançou um portal para acompanhar diariamente a evolução do fenômeno. No norte, a ANEEL também antecipou recursos para a compra e a estocagem de combustível antes da redução do nível dos rios. Para o secretário nacional de Energia Elétrica do Ministério de Minas e Energia, João Daniel Cascalho, a atuação conjunta é fundamental para enfrentar o cenário.
13: É isso que fortalece o setor, atuação coordenada, preventiva, antecipada e com ações efetivas. Por isso que, quando eu vejo aqui um painel com geração, transmissão, distribuição, agência de águas, defesa civil, Agência Nacional de Energia Elétrica, eu vejo que é assim que a gente atua de uma forma coordenada com ações efetivas.
3: A articulação do Ministério de Minas e Energia com a ANEEL, a Agência Nacional de Águas e a Defesa Civil inclui ainda leilões de potência, monitoramento por satélite para prevenção e combate a queimadas e medidas relacionadas à vazão de Belo Monte. Reportagem Luciana Colares, de Holanda.
1: Vamos continuar falando aí, Luciana, sobre energia, dessa vez dentro de casa, economia dentro de casa.
11: Pois é, Luciana, na hora de comprar eletrodomésticos, por exemplo, existe uma etiqueta em formato de lâmpada nas cores preta e amarela.
1: É o selo Procel, uma referência para quem busca economia na conta de luz e mais eficiência energética.
11: Os detalhes você vai ouvir agora na reportagem de Márcia Fernandes.
14: O selo Procel de economia de energia ajuda a identificar produtos com maior eficiência energética. Ele é concedido aos equipamentos classificados pelo Inmetro na categoria A, que é a nota máxima concedida pelo Instituto, e indica aparelhos mais econômicos. Como explica o diretor do Departamento de Informações, Estudos e Eficiência Energética do Ministério de Minas e Energia, Sérgio Aire Moraes.
15: Uma espécie de medalha. Eu sei que, ao adquirir um determinado equipamento com o selo Procel, dentre todos os equipamentos classificados como A, ele é mais eficiente. Então, eu estou no topo da categoria. Então, cumpre esse papel de informar o cidadão que aquele determinado equipamento tem um reconhecimento, um mérito maior de eficiência.
14: O selo funciona como um indicativo para os consumidores que buscam economia na conta de luz. O biólogo Sinomar Fonseca foi com a família a uma loja em Brasília procurar uma geladeira e uma máquina de lavar e levou em conta o consumo de energia na hora da compra.
16: Eu sempre olho e tomo cuidado de entender, né, o que está sendo a mensagem que está sendo passada. E os selos, eles têm um indicativo, né, para mostrar esse consumo. Tento sempre escolher o melhor consumo.
14: Podem levar o selo outros produtos, como lâmpadas, ar-condicionado, ventilador, televisões e eletrodomésticos em geral. O selo Procel estende-se também às edificações, para indicar aquelas que oferecem melhor desempenho energético e economizam mais, como explica Sérgio Airi Moraes, do Ministério de Minas e Energia.
15: Ela tem que ser eficiente nos seus sistemas de iluminação, de ar-condicionado, e a própria estrutura envoltora da edificação, piso, parede, teto, elas têm que apresentar um melhor desempenho. Aí sim, passa a ter uma autorização de exibir essa placa do selo Procel na entrada da edificação.
14: Antes de receberem o selo, os produtos passam por testes e avaliações técnicas em laboratórios. Vale lembrar que, além da diferença na conta de luz, produtos e edificações que trazem o selo Procel têm menores custos de operação e manutenção e contribuem para um uso mais racional dos recursos naturais, já que consomem menos energia para realizar a mesma função. Reportagem, Márcia Fernandes.
1: Produtores rurais, pesquisadores e consumidores contam agora com uma plataforma para acompanhar preços de alimentos e previsão de safras.
17: A Companhia Nacional de Abastecimento, a Conab, lançou uma nova versão do Portal das Informações, que reúne em um único endereço mais de 80 painéis e serviços agropecuários.
1: O gerente de dados e inteligência da Conab, Herbert Filgueiras, explica o impacto dessa modernização do serviço.
18: A reformulação do portal nasceu assim, com o objetivo de democratizar o acesso aos dados e informações que a Conab produz, né? E às vezes esses dados ficavam pulverizados, né? E difícil de encontrar. A gente consolidou diferentes ambientes distintos, modernizamos as interfaces de acesso, com o objetivo de fortalecer o processo de governança da informação de dados, né?
17: Acesse a plataforma em Portal de Informações, tudo junto sem cedilha e tio. conab.gov.br.
1: Celular, redes sociais e inteligência artificial já fazem parte da rotina de crianças e adolescentes.
17: E com tantos desafios no ambiente digital, professores também precisam estar preparados para orientar os estudantes sobre segurança, privacidade e uso responsável da tecnologia.
1: Uma formação gratuita e online oferece ferramentas para ajudar os educadores a levar esse debate para a sala de aula.
19: O uso excessivo de celulares, redes sociais e inteligência artificial por crianças e adolescentes desafia pais e professores. Para ajudar a orientar os jovens no mundo conectado, o Ministério da Educação e a SaferNet Brasil, com apoio do governo do Reino Unido e da Meta, oferecem a segunda edição do curso gratuito Segurança e Cidadania Digital em Sala de Aula. A formação online é voltada para educadores das redes pública e privada. Com 40 horas, o curso aborda temas como tempo de tela, cyberbullying, proteção de dados e fake news, como explica a coordenadora-geral de Educação Digital do MEC, Ana Dalfabro.
20: Ele trata de temas sobre segurança e privacidade na internet. A gente sabe, né, a crescente violência que as crianças têm sofrido dentro do ambiente digital. Então, um curso super importante para esse público. Fala também sobre a necessidade de empatia, respeito nas redes, né, nessa convivência hoje dentro do mundo digital. Então, de fato, um curso muito útil para os professores hoje, dado o dia a dia deles em sala de aula. Curso é todo online, os professores conseguem fazer no seu ritmo, né, na hora que funciona melhor para parar e conseguir se dedicar a uma formação. Então, bem mão na massa.
19: Para fazer o curso, acesse o site avamec.mec.gov.br, faça o login com sua conta gov.br e busque por Segurança e Cidadania Digital em Sala de Aula, segunda edição. Depois, basta clicar em inscrever-se e começar as aulas. Reportagem Gilberto Evangelista.
17: profissionais que ainda não têm curso superior ou que possuem graduação em área diferente daquela que atuam podem concorrer a bolsas integrais de licenciatura pelo PRILEI, um programa de formação inicial e continuada de professores.
1: Podem concorrer também a bolsas integrais de licenciatura aqueles que tiveram bom desempenho no Enem.
17: As bolsas são oferecidas por universidades federais, estaduais e instituições privadas sem fins lucrativos que participam do programa.
1: Para aderir ao PRILEI, as instituições privadas de educação superior devem acessar o Sistema Integrado de Monitoramento, Execução e Controle em cimec.mec.gov.br.
17: E essas foram as notícias do governo federal.
1: Uma realização da Secretaria de Comunicação Social da Presidência da República.
17: Com produção da empresa Brasil de Comunicação.
1: Fique agora com as notícias do Poder Judiciário e do Congresso Nacional. Boa noite.
17: Boa noite, até amanhã.
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22: STF encerra amanhã julgamento da denúncia contra ex-deputados estaduais Rodrigo Bacelar e TH Joias do Rio de Janeiro.
23: STJ reafirma que envio de pornografia pela internet pode configurar importunação sexual.
24: Caixa Econômica Federal vai ter de pagar horas extras à bancária que não era obrigada a registrar ponto.
25: Boa noite, eu sou o Arthur Filho.
26: E eu sou Walter Lima.
25: A primeira turma do Supremo Tribunal Federal aceitou denúncia contra o ex-presidente da Assembleia Legislativa do Rio, Rodrigo Bacelar, e o ex-deputado estadual Tiago Raimundo dos Santos Silva, conhecido como TH Joias.
24: O julgamento acontece em sessão virtual da primeira turma que termina amanhã, mas todos os votos já foram apresentados.
25: Eles são acusados de obstrução de investigação em um caso que envolve o vazamento de informações sigilosas da Operação Zargum, que investigava a atuação do Comando Vermelho e conexões com agentes públicos no Rio de Janeiro.
24: Bacelar e TH Joias são acusados de repassar informações sigilosas sobre a operação contra criminosos.
25: Crime de importunação sexual também pode ser praticado pela internet sem que haja contato direto.
24: Esse entendimento foi reafirmado pelo STJ. Fátima Uchoa.
27: Um homem enviou imagens íntimas a várias vítimas. Ele foi condenado por perseguição e importunação sexual a 4 anos e meio de reclusão em regime inicial semiaberto, mas o Tribunal de Justiça do Rio de Janeiro avaliou que o crime de importunação exigiria contato físico. No entanto, a 5ª turma do STJ restabeleceu a condenação do homem por entender que tal delito pode ser cometido por meio de recursos tecnológicos, sem que haja contato físico entre o criminoso e a vítima. Segundo o relator ministro Joel Ilan Paciornik, o crime de importunação sexual pode ser caracterizado pelo simples envio de fotos ou vídeos pornográficos sem o consentimento da vítima, o que foi verificado nessa ação penal.
25: A Caixa Econômica Federal vai ter de pagar horas extras a uma bancária que não era obrigada, por regra interna, a registrar o ponto.
24: A 7ª turma do TST decidiu que essa condição não afasta a obrigação da empresa de controlar a jornada. Samanta Flor.
28: A bancária afirmou que trabalhava das 8 da manhã às 8:30 da noite. A Caixa disse que ela cumpria jornada menor e que, por ser considerada funcionária que exerce um cargo de confiança, o registro de ponto era opcional. Mas o banco não apresentou os controles de jornada. Para a 7ª turma do TST, nessa situação, vale a suposição de que o horário informado pela trabalhadora é verdadeiro. A decisão foi unânime.
25: Justiça estabelece medidas para reforçar controle sobre mineração na APA do Tapajós, no Pará.
24: Decisão atende a pedidos feitos pelo Ministério Público Federal. Sabrine Menezes.
29: Com a sentença, se torna obrigatória a autorização prévia do ICMBio para iniciar o processo de lavra. Apenas o título minerário, concedido pela Agência Nacional de Mineração, não é mais suficiente. A Justiça também aprovou um acordo entre o MPF e o ICMBio que amplia a fiscalização e a proteção da unidade de conservação. A ação foi ajuizada pelo MPF em 2024, após identificar problemas na comunicação e na articulação entre os órgãos responsáveis pela regulação da mineração e pela proteção ambiental da APA.
23: Tribunal Superior Eleitoral proíbe Pablo Marçal de usar recursos oficiais para a campanha.
24: Decisão foi tomada na sessão desta quinta-feira e vale até o julgamento do mérito do registro de candidatura de Marçal. Guilherme Firmino tem mais informações.
0: O plenário do TSE deferiu tutela de urgência e proibiu Pablo Marçal de usar recursos públicos na campanha eleitoral. Marçal também foi vetado de participar da propaganda eleitoral gratuita no rádio e na televisão e de debates. No processo, o Ministério Público Eleitoral alega que Pablo está inelegível até 2032 e que não cumpriu o prazo mínimo de 6 meses de filiação ao PRTB para disputar as eleições. A decisão dessa quinta não antecipa o julgamento de registro de candidatura de Pablo Marçal, que ainda vai ser julgado pela Justiça.
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23: A você, uma boa noite.
24: E até amanhã.
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1: Eu sou Humberto Pinheiro e estes são os destaques de hoje do Jornal do Senado, que começa agora. Aumento de acidentes com motociclistas de aplicativos gera resposta do Senado. 7 organizações internacionais vão acompanhar as eleições de outubro no Brasil. Projeto torna obrigatória a orientação vocacional para jovens em medidas socioeducativas. Boa noite. O número de acidentes envolvendo motociclistas em atividade profissional cresceu 34,92% entre 2023 e 2025, segundo dados do Ministério Público do Trabalho. Diante desse cenário, projetos em análise no Senado propõem mudanças nas regras da atividade, incluindo a adoção de seguros obrigatórios e alterações nas exigências para a obtenção da Carteira Nacional de Habilitação. O repórter Douglas Castilho traz os detalhes.
2: Elvis Macedo, garçom morador do Rio de Janeiro, se dirigia da Zona Sul Carioca à cidade vizinha Niterói quando a moto que o levava se chocou com um carro, causando traumatismo craniano e a ruptura do fêmur. Elvis relatou sua experiência e chamou atenção para a observação no hospital de casos semelhantes ao seu.
3: Eu fiquei numa ala onde havia mais ou menos umas 20 pessoas que tinham o mesmo problema que o meu, se acidentaram de moto. E eu acho que esse assunto das motos por aplicativo devem ser discutidos mais nos meios políticos, que deve haver algum tipo de lei.
2: A percepção de Elvis é amparada por dados do Ministério Público do Trabalho, que demonstram que o crescimento nas notificações de acidentes de trabalho com motos aumentou 34,92% entre os anos de 2023 e 2025. Diante desse cenário, senadores apresentaram nos últimos anos projetos de lei regulamentando a profissão e garantindo mais segurança aos motoristas. Um deles obriga as empresas de tecnologia a fornecerem seguro de acidentes pessoais para os seus entregadores. Outro texto prevê a necessidade de um motociclista ter sua carteira de habilitação com a observação de que exerce atividade remunerada, o que gera novas obrigações ao piloto. Ambos os projetos aguardam votação nas comissões.
1: Democratizar o acesso aos investimentos e incentivar o pequeno investidor são objetivos de projeto de lei pronto para ser votado na Comissão de Educação. De autoria da senadora Jussara Lima, do PSD do Piauí, a proposta cria a Semana Nacional do Pequeno Investidor, na segunda semana de outubro, com ações de educação financeira, como seminários, palestras e debates. Segundo o texto, a iniciativa busca ampliar o conhecimento sobre finanças pessoais e estimular decisões baseadas em informações confiáveis. Para o senador Flávio Arnes, do PSB do Paraná, a medida também pode contribuir para reduzir golpes contra pequenos investidores. E a Comissão de Constituição e Justiça analisa o projeto de lei que torna obrigatória a orientação vocacional para adolescentes que cumprem medidas socioeducativas. A proposta já recebeu parecer favorável na Comissão de Educação. A reportagem é de Bruno Lourenço.
4: O projeto de lei inclui testes de aptidões, interesses e habilidades nos programas de atendimento socioeducativo. A regra valerá tanto para jovens que cumprem medidas em regime de semi-liberdade, quanto para aqueles que se encontram internados. A proposta já passou pela Comissão de Educação e Cultura, quando a senadora Tereza Leitão, do PT de Pernambuco, destacou que a capacitação profissional é essencial para afastar os jovens do crime.
5: A escolarização e a profissionalização do adolescente em conflito com a lei são, portanto, pilares desse sistema, pois funcionam como instrumento de ressocialização e de construção de projetos de vida que afastem o jovem da reincidência infracional.
4: Depois da CCJ, o texto vai ao plenário do Senado.
1: Nas redes sociais, a liberdade de expressão convive diariamente com a circulação de informações falsas e discursos de ódio. Encontrar um equilíbrio entre garantir o direito de se manifestar e combater conteúdos que podem causar danos foi o desafio discutido pelos senadores na Comissão de Educação. Durante a audiência, foi apresentado o programa Senado Verifica, um canal de interação do Senado com o cidadão para a checagem de informações publicadas em qualquer meio. meio de comunicação. Repórter Rodrigo Rezende.
6: O senador Paulo Paim, do PT do Rio Grande do Sul, afirmou que discutir limites para o conteúdo publicado nas redes sociais envolve também o debate sobre liberdade de expressão e censura.
7: Defendemos a liberdade de expressão, que é um direito fundamental.

0: de iniciativas rápidas.
1: A inteligência artificial, em questão de 2-3 anos, avançou de forma inexplicável. E hoje é um realismo surreal, onde você nem consegue mais identificar o que é verdade e o que não é.
0: Durante a audiência, foi apresentado o programa Senado Verifica, um canal de interação do Senado com o cidadão, destinado à checagem de informações publicadas em qualquer meio de comunicação.
2: Eleições 2026.
3: O Tribunal Superior Eleitoral confirmou que pelo menos 7 organizações internacionais vão acompanhar as eleições de 2026 no Brasil. OEA, União Europeia e Parlaçul estão entre as entidades convidadas para acompanhar a preparação, a votação e a apuração. Repórter Pedro Pincer.
4: Foram convidadas oficialmente a Organização dos Estados Americanos, a União Europeia, a Liga dos Estados Árabes, a Rede dos Órgãos Jurisdicionais e de Administração Eleitoral dos Países de Língua Portuguesa, a União Interamericana de Organismos Eleitorais e a Rede Mundial de Justiça Eleitoral, além do Parlaçul. O presidente do TSE, ministro Nunes Marques, reafirmou a segurança e a credibilidade dos sistemas e dos processos eleitorais brasileiros.
5: O Brasil tornou-se, ao longo das últimas décadas, uma referência mundial na realização de eleições. A vanguarda entre as democracias representativas contemporâneas é resultado da contínua e paulatina construção de um processo eleitoral eficiente, ancorado em normativos modernos e em sistemas tecnológicos capazes de garantir a transparência, a segurança e a credibilidade das eleições.
4: Na prática, as missões de observação eleitoral são tidas como pilares de confiança pública. Os relatórios independentes produzidos pelas comitivas avaliam a integridade dos sistemas e o cumprimento da legislação, sugerindo melhorias contínuas.
3: E você conhece o termo afroconveniência? É quando uma pessoa branca se declara negra para obter algum tipo de vantagem, como reserva de vagas nas universidades, por exemplo. Mudanças na declaração de cor de candidatos desde a aprovação de cotas para campanhas reacenderam o debate sobre a afroconveniência no contexto eleitoral. Quem explica é a repórter Marcela Diniz.
6: Dados preliminares do Tribunal Superior Eleitoral mostram que as candidaturas negras são maioria nas eleições de 2026, representando 49,9% do total. O aumento do número de pessoas que se declaram pretas ou pardas pode estar relacionado à maior identificação racial. Mas essa autodeclaração nem sempre corresponde à experiência de sofrer racismo ou à percepção das desigualdades sociais relacionadas à raça. Nesse contexto, aparece o conceito de afroconveniência, usado para descrever casos em que uma pessoa se declara negra para obter benefícios de políticas afirmativas como as cotas raciais. O senador Paulo Paim, do PT do Rio Grande do Sul, lembra que desde a emenda constitucional 133 de 2024, os partidos políticos devem destinar, no mínimo, 30% de recursos dos fundos eleitoral e partidário para candidaturas de pessoas pretas e pardas. É aí que a afroconveniência aparece como estratégia de campanha.
7: Muitos que nunca se identificaram como negro passam, a partir desse momento, a assumir uma negritude, entre aspas, para que eles tenham direito a um financiamento maior para sua campanha e também mais espaço na televisão. Você está tirando um percentual daqueles que realmente sofreram o preconceito nesse país.
6: De 2022 a 2026, 786 candidatos mudaram sua declaração de cor junto ao TSE. A maioria transitou de branco para pardo.
3: Com edição de Paulo Groba e trabalhos técnicos de João Lira, o Jornal do Senado fica por aqui. Acompanhe agora as notícias da Câmara dos Deputados. Boa noite e até amanhã.
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8: Projetos de lei ampliam o alcance do benefício de prestação continuada.
9: Comissões debatem limites para reajustes anuais nas alíquotas do IOF.
8: Parlamentares defendem políticas para combater a violência de gênero.
9: Boa noite. Carol D'Artora, do PT do Paraná, defende o avanço de proposta em debate na Câmara que criminaliza a misoginia. A deputada também apresentou projetos para ampliar o enfrentamento no ambiente digital, com punição a grupos organizados que financiam conteúdos de ódio contra

0: para as mulheres.
1: Carol D'Artora destaca que suas propostas também tratam da combinação entre misoginia e racismo nas redes sociais. A parlamentar afirma que esse recorte é necessário para proteger especialmente mulheres negras, mais expostas a crimes de ódio no ambiente digital.
0: A Lei Maria da Penha completou 20 anos em 7 de agosto. Jaque Rocha, do PT do Espírito Santo, considera que a legislação mudou o enfrentamento à violência contra as mulheres, ao criar mecanismos de proteção e ao responsabilizar os agressores.
1: De acordo com Jaque Rocha, a violência contra mulheres e meninas também ganhou novas formas, inclusive no ambiente digital. Por isso, a deputada defende a aprovação do projeto que criminaliza a misoginia como forma de ampliar a proteção contra discursos de ódio e violência.
0: Daniela do Vaguinho, do Republicanos do Rio de Janeiro, enaltece os 20 anos da Lei Maria da Penha. A deputada ressalta, porém, que os números de feminicídios e de casos de violência doméstica mostram que ainda há desafios a enfrentar.
1: Daniela do Vaguinho defende o fortalecimento da rede de proteção com mais delegacias especializadas, centros de atendimento e casas de acolhimento. Ela também destaca a importância da prevenção e da educação para evitar que a violência contra a mulher aconteça.
0: Maria do Rosário, do PT do Rio Grande do Sul, alerta para os riscos de violência e abuso contra crianças e adolescentes nas plataformas digitais. Ela defende o cumprimento do ECA digital e a responsabilização das empresas diante de conteúdos que estimulem violência e automutilação.
1: Maria do Rosário também apoia a suspensão das transmissões ao vivo da plataforma Discord no Brasil e afirma que é preciso fortalecer a proteção de crianças e adolescentes nas redes. Ela defende ainda o apoio às famílias e às escolas para prevenir esses riscos.
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3: Saúde.
0: A Câmara aprovou diretrizes para o atendimento no SUS de mulheres na menopausa. A repórter Paula Bittar acompanhou a votação.
4: A Comissão de Constituição e Justiça da Câmara aprovou uma proposta que cria diretrizes no Sistema Único de Saúde para a atenção integral à saúde de mulheres no climatério e na menopausa. O climatério é a transição entre a fase reprodutiva e a não reprodutiva da vida da mulher. Já a menopausa ocorre após 12 meses sem menstruação. Estudos do Ministério da Saúde mostram que o climatério está associado a sintomas físicos e psíquicos, como ondas de calor, distúrbios do sono, alterações do humor, osteoporose e maior risco cardiovascular. A relatora da medida na comissão, deputada Tabata Amaral, do PSB de São Paulo, ressaltou que aproximadamente 29 milhões de brasileiras estão no climatério, período de transição hormonal da mulher que pode começar por volta dos 40 anos, com casos também de menopausa precoce ainda antes disso. Ela destacou que, embora não seja uma doença, a menopausa pode afetar significativamente a saúde física, mental, sexual, metabólica e cardiovascular das mulheres, além de comprometer sua qualidade de vida, permanência no mercado de trabalho e geração de renda. A proposta aprovada estabelece que o SUS deve oferecer ações educativas e de conscientização, exames e medicamentos e atendimento integral e multiprofissional. O texto também prevê incentivo a pesquisas, produção de dados e monitoramento treinamento em parceria com estados e municípios. A proposta cria ainda o Dia Nacional de Conscientização sobre a Menopausa, a ser celebrado em 18 de outubro. O projeto, que cria diretrizes no SUS para a atenção integral à saúde de mulheres no climatério e na menopausa, pode seguir diretamente para o Senado, a menos que haja recurso para votação antes pelo plenário da Câmara. Da Rádio Câmara, de Brasília, Paula Bittar.
3: Direitos Humanos.
1: Benedita da Silva, do PT do Rio de Janeiro, defende medidas para combater o etarismo e pede que o envelhecimento não seja associado à perda de autonomia. Ela acredita que o preconceito se agrava quando combinado a fatores como gênero, raça, deficiência e condição social.
0: Benedita da Silva também propõe ações para promover um envelhecimento saudável, com mais acesso à saúde, cultura, esporte, educação e lazer. Ela sustenta que é preciso garantir não apenas mais anos de vida, mas qualidade de vida, participação social e respeito aos idosos.
3: Previdência.
1: Projeto de bacelar do PV da Bahia cria um auxílio transitório para o cuidador principal de pessoa que recebeu o benefício de prestação continuada. Pela proposta, o auxílio será pago por um ano no valor de meio salário mínimo após a interrupção do benefício com a morte do dependente.
0: Segundo bacelar, a medida busca amparar mães e cuidadores que deixaram o mercado de trabalho para se dedicar aos cuidados de familiares. O projeto também prevê o reconhecimento do período dedicado ao cuidado para fins de aposentadoria.
1: Heloísa Helena, da Rede do Rio de Janeiro, propõe a criação da Renda Universal de Cidadania para pessoas com deficiência, sem exigência de comprovação de renda. A ideia, segundo ela, é superar as limitações do benefício de prestação continuada e criar um modelo que fortaleça a proteção social.
5: Hoje no Brasil, infelizmente, para que se tenha acesso ao BPC, é preciso que a família não seja pobre, ela esteja à beira da miséria humana, por causa da vinculação a um quarto de salário. Então, nós entendemos que as pessoas que têm alguma deficiência, seja caracterizada como deficiência física, transtorno psíquico, mental, transtorno do espectro autista ou qualquer um outro, ele tenha direito a esse benefício.
0: Heloísa Helena conclui que a mudança pode ampliar a dignidade, a autonomia e a segurança econômica. Ela explica que, se aprovada, a renda básica de cidadania deve ser implementada de forma gradual e sustentável, como instrumento de apoio à sobrevivência e à inclusão social.
3: Justiça.
1: Lucas Redecker, do PSD do Rio Grande do Sul, afirma que novas investigações sobre fraudes no INSS reforçam suspeitas discutidas durante a comissão parlamentar de inquérito que apurou descontos indevidos de aposentados. O legislador critica a rejeição do relatório da CPI.
0: Lucas Redecker cobra a responsabilização dos envolvidos no esquema investigado, além da recuperação dos recursos desviados. O parlamentar avalia que, apesar de os aposentados terem sido ressarcidos, é necessário avançar nas punições para evitar a impunidade.
3: Trabalho.
1: A Câmara aprovou uma regulamentação para as profissões de agentes indígenas de saúde e de saneamento. A repórter Paula Bittar acompanhou a votação.
4: A Comissão de Constituição e Justiça da Câmara aprovou uma proposta que regulamenta as profissões de agente indígena de saúde e de agente indígena de saneamento. Segundo o texto aprovado, para exercer as funções, o profissional deverá ser indígena, residir na área da comunidade de atuação, ter idade mínima de 18 anos, dominar a língua da comunidade e conhecer os costumes e sistemas tradicionais de saúde do povo indígena. Será exigida ainda a conclusão do ensino fundamental e de curso de qualificação específico definido pelo Ministério da Saúde. O agente indígena de saúde atuará na prevenção de doenças e na promoção da saúde das populações indígenas. As ações serão domiciliares ou comunitárias, individuais ou coletivas, seguindo as diretrizes do SUS. Os agentes devem atuar para prevenir doenças, monitorar a saúde dos indígenas, prestar primeiros socorros e mobilizar as comunidades. Já o agente indígena de saneamento trabalhará com a mesma finalidade, atuando especificamente em saneamento básico e ambiental. Entre as atribuições dele estão o monitoramento e a manutenção de sistemas de saneamento e ações de saneamento para prevenir doenças. A relatora na comissão, deputada Lídice da Mata, do PSB da Bahia, ressaltou a relevância dessa proposta.
6: É um projeto que já estava aqui na comissão há algum tempo, que trata do reconhecimento dos agentes de saúde indígena. Esse é um projeto que diz respeito ao acesso à saúde da população, daqueles que mais precisam, especialmente da nossa população indígena. Tem interesse do Ministério da Saúde para que fosse aprovado, mas principalmente o interesse dessa casa em aprovar projetos que são projetos de origem nos nossos deputados.
4: A proposta que regulamenta as profissões de agente indígena de saúde e de agente indígena de saneamento já pode seguir ao Senado, a menos que haja recurso para votação antes pelo plenário da Câmara. Da Rádio Câmara, de Brasília, Paula Bittar.
3: Agricultura.
0: Zé Neto, do PT da Bahia, apresentou o projeto que amplia o acesso de cooperativas de agricultura familiar a financiamentos para a instalação de sistemas de geração de energia renovável. A proposta busca reduzir custos e estimular o uso de fontes como solar e eólica no campo.
7: O que nós queremos é, já existe o projeto 1228, que prevê 10% dos recursos do BNDES com juros bem plausíveis, para que esses juros mais baixos atendam os pequenos e microempreendedores do campo da agricultura familiar. E nós estamos estendendo isso com o nosso projeto, que é o projeto 3066, que ele visa exatamente trazer também para esse foco as cooperativas de agricultura familiar. Nós precisamos fortalecer as cooperativas.
1: De acordo com Zé Neto, o financiamento com juros mais baixos pode ampliar a geração de energia limpa no campo. Ele acredita que a medida pode beneficiar especialmente produtores das regiões norte e nordeste do país, onde há grande potencial para a geração de energia solar.
3: Economia.
0: Comissão da Câmara aprova projeto que limita aumentos do IOF. Entenda na reportagem de Silvia Munhato.
8: A Comissão de Desenvolvimento Econômico da Câmara aprovou projeto que fixa novos tetos para as alíquotas do Imposto sobre Operações Financeiras, o IOF, além de criar limites para eventuais aumentos de alíquotas. O deputado Maurício Marcon, do PL do Rio Grande do Sul, relator do texto, foi favorável à medida.
9: Então o IOF, ele é o imposto regulatório, ele foi criado, né, para a gente ver o rastreio do dinheiro, mas não ser arrecadatório. E o governo hoje tem usado esse imposto para arrecadar. Então a gente coloca um limite nesses aumentos que o governo pode fazer, justamente para tentar trazer segurança jurídica para quem quer investir no Brasil.
8: Pela proposta, o aumento máximo anual do IOF sobre operações de crédito seria de 70%, para operações cambiais de 100%. Na discussão do texto na comissão, o deputado Helder Salomão, do PT do Espírito Santo, foi contrário às mudanças, por entender que elas alterariam o cenário atual, resultando em perda de arrecadação, sem uma necessária compensação. A proposta que fixa novos tetos para o IOF e cria limites para futuros aumentos será analisada agora pela Comissão de Finanças e Tributação. Da Rádio Câmara de Brasília, Silvia Munhato.
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3: Relações Exteriores.
1: Welter, do PT do Paraná, apoia o combate à disseminação de fake news, lembrando que a desinformação representa uma ameaça à democracia. O deputado também critica o que considera interferência externa no debate político e eleitoral brasileiro.
0: Ao fazer um balanço positivo da economia, Welter cita a geração de empregos, o controle da inflação, o aumento da renda e a redução das desigualdades. O parlamentar também menciona os investimentos do governo federal em saúde, educação e infraestrutura.
1: Jandira Fegali, do PCdoB do Rio de Janeiro, critica a postura do governo dos Estados Unidos em relação ao Brasil. Ela afirma que a retomada de uma política que busca subordinar a América do Sul aos interesses norte-americanos representa uma ameaça à soberania dos países. países da região.
0: Jandira Fegali alerta para possíveis interferências indevidas no processo eleitoral por meio das redes digitais, com questionamentos sobre as urnas eletrônicas. A parlamentar defende uma reação institucional que preserve a independência do Brasil e o funcionamento da democracia.
3: Meio ambiente.
1: Alguns métodos de alimentação de animais utilizados para produzir iguarias causam sofrimento aos bichos. Por isso, uma lei já sancionada pela Presidência da República, depois de aprovada nas comissões da Câmara, proíbe a produção e a sua comercialização no Brasil. Saiba mais na reportagem de Maria Neves.
13: Aprovado na Comissão de Constituição e Justiça da Câmara dos Deputados, o projeto que proíbe a produção e a venda de alimentos produzidos por meio de alimentação forçada de animais. Um exemplo de produto resultante da alimentação forçada de animais é o foie gras, nome dado ao fígado gordo de pato ou ganso, que é uma iguaria francesa. Como explica o deputado Áureo Ribeiro, do Solidariedade do Rio de Janeiro, que foi relator do texto em uma das comissões da Câmara, o processo pode causar doenças e levar à morte precoce do animal.
14: A alimentação forçada é uma prática extremamente cruel. Funciona com a introdução de tubos na garganta das aves para aumentar artificialmente o fígado do animal. Nós estudamos o tema e vimos que isso provoca sofrimento intenso e aumenta muito a mortalidade dessas aves.
13: Quem descumprir a nova lei pode receber como punição detenção de 3 meses a 1 ano e multa. Essa pena está prevista na Lei dos Crimes Ambientais, que também estabelece outras sanções administrativas para quem maltrata animais. Pelo texto aprovado, a proibição abrangerá tanto os produtos vendidos na forma natural quanto os enlatados. Da Rádio Câmara de Brasília, Maria Neves.
3: Comissões.
0: Chico Alencar, do PSOL do Rio de Janeiro, defende projeto que condiciona a liberação das chamadas emendas PIX à aprovação prévia de um plano de trabalho. Autor da matéria, ele explica que o objetivo é ampliar o controle sobre esses repasses diretos a estados e municípios.
1: Chico Alencar também ressalta que a proposta cria mecanismos de rastreamento dos recursos, prestação de contas e uso de conta bancária específica. O deputado argumenta que as medidas podem evitar desvios após auditorias apontadas em irregularidades na aplicação do dinheiro.
3: Esporte.
0: Luiz Lima, do Novo do Rio de Janeiro, comemora a aprovação de projeto que torna permanente a lei de incentivo ao esporte, eliminando a necessidade de renovação periódica do benefício fiscal. Com o autor da proposta, o deputado avalia que a medida dá mais estabilidade aos projetos esportivos.
15: A lei de incentivo do esporte é a oportunidade que a gente tem de empresas, pessoas jurídicas ou pessoas físicas, destinarem um percentual todo ano que pagaria em relação a tributo federal para o governo federal, puder destinar para entidades que pleiteiam a lei de incentivo junto ao Ministério do Esporte. Agora é perene, é para sempre. Há 20 anos a gente já tem a lei de incentivo do esporte em atividade no nosso país, e você garantir a perenidade igualando a cultura foi muito satisfatório para a política esportiva e para o brasileiro que gosta e ama esporte.
1: Luiz Lima ressalta que a lei de incentivo ao esporte beneficia projetos nas áreas competitiva, educacional, de inclusão e de reabilitação. Ele defende equiparar o percentual destinado por empresas, atualmente em 3%, ao previsto para o setor cultural, com o objetivo de acelerar a execução das iniciativas.
0: Termina agora o Jornal Câmara dos Deputados, produzido pela Rádio Câmara, com trabalhos técnicos de Everson Urani e apresentação de Val Monteiro e Márcio Aquilissardi. Boa noite.
1: A Voz do Brasil volta amanhã. Boa noite.
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agora eu quero chamar o Caetano pra gente... levar um papo aqui, sabe? Levar um lero. Caetano, vem cá.

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0: Glória a Deus nas alturas, paz na terra aos homens de boa vontade. Agradeçamos a Deus, agradeçamos ao Pai Superior por mais um final de semana, por mais essa oportunidade, o teu agradecimento por chegar até aqui faz toda a diferença na tua passagem aqui na terra. Amigos, amigas, a pessoa que amanhece o dia e agradece por a oportunidade que Deus está dando, essa pessoa naquele momento já está afastando toda a pontuação negativa, toda a sombra do mal. Quero que saibam que o mal não tem poder. Quem faz com que ele adentre na tua vida, na vida da tua família, é você mesmo, meu amigo, é você mesma, minha amiga. E a partir do momento que você persevera em fé e busca, através da convicção correta, ao buscar no teu livramento, você vai estar se protegendo, vai estar protegendo todas as pessoas que muitas vezes dependem de ti. O trabalho espiritual, ele existe para que as pessoas entendam que podem sim evoluir, se livrar do mal, afastar toda a pontuação do maligno das suas vidas. E as pessoas me perguntam: Mestre Ricardo, como é que o mal adentra na minha casa? Através dos teus atos negativos, da tua palavra negativa, da tua incredibilidade, favorecer o mal na tua vida. A partir do momento que você tem fé, que você faz com que a luz do Divino Espírito Santo glorifique não só a tua vida, mas de toda a tua família, a tua perseverança faz toda a diferença. Amigos, amigas, eu sei que nesse exato momento muitas pessoas estão passando sim por dificuldades, seja elas na parte de doença, na parte financeira, na parte de vícios, na parte amorosa. O mal, ele quer pegar você em um ponto fraco da tua vida. Quando você diz que vai ter alguém que possa te orientar, é porque você já entende que está precisando. Ao estar com o Mestre Ricardo pessoalmente, aqui estarei explicando tudo o que pode ser feito. Se o Mestre Ricardo vê que tem algo na tua vida que foi colocado, estarei te orientando. Você vai ter sua consulta em mais repleto sigilo. Ninguém vai saber, apenas você, que sabe que está precisando. O trabalho espiritual de modo correto existe sim. As pessoas que fazem o errado terminam a tentar sujar uma imagem de alguém que está aqui na terra para ajudar o próximo. Então, se você sente que está passando por dificuldades, mas que já andou em outras casas e não teve o êxito positivo, amigo, amiga, revigore a tua fé, busque e tenha sim um contato com a pessoa verdadeira que vai trazer a tua felicidade, vai trazer a tua proteção, principalmente na parte espiritual. Mestre Ricardo está aqui, e mais uma vez digo, batendo na mesma tecla, fazendo o convite. Você tem o livre-arbítrio de escolher a pessoa certa que você queira para te ajudar, principalmente na parte espiritual. Escutando esse programa, você vai estar sim sabendo as datas de atendimento, atendimentos presenciais na tua cidade. Amigos e amigas, você também pode escutar o programa Fé Nos Conduz através da plataforma do YouTube. Lá você escuta em todo o Brasil, em todo o mundo, em qualquer horário. Você vai estar com a palavra de fé do amigo de hoje e todos os dias, Mestre Ricardo de Ogum. Se na tua vida estás passando por problemas na parte de vício, você está entregue ao vício da bebida, ao vício das drogas, vício do cigarro, a partir do momento que você inicia uma consulta comigo, estarei te orientando e dizendo tudo o que vai ser feito para que dê a volta por cima e para que se livre deste mal que está trazendo pontuações obscuras e negativas que fazem com que você regrida. Amigos e amigas, se estar longe da pessoa que você ama, por muitas vezes, você se separou, voltou. Separou, voltou. Aquela pessoa, da última vez que se separaram, se afastou de você, e você, por esperar que ela voltasse atrás, não teve o êxito positivo, está sofrendo. Se você fez algo de errado, se você quer se redimir, quer ter a pessoa amada de volta, tenha sim uma consulta sigilosa comigo e aqui vou estar te orientando. Se você, meu amigo, que está nesse exato momento sintonizado no programa Fé Nos Conduz, se você, minha amiga, que está nesse exato momento sintonizada no programa Fé Nos Conduz, sente algo diferente em você. Você sente fraqueza no seu corpo, agonia ao final da tarde. Tudo que você vai fazer dá errado. Tudo que você tenta vai de água abaixo. E você se pergunta por que está acontecendo isso comigo. Amigos e amigas, se tem pontuação negativa, trabalho feito, jogado em seu corpo, se você não cuida, você regride. Dá 2 passos para frente hoje, no dia seguinte dá 10 passos para trás. Que você cuide, que você procure alguém preparado, capacitado que possa te orientar. Se a tua casa, meu amigo, se a tua casa, minha amiga, mais parece uma farmácia de tanto remédio, você vai à sala, tem caixas de remédio, vai à cozinha, tem caixas de remédio, no seu quarto, o seu guarda-roupa está cheio de remédios, todo momento você tem que estar tomando remédios e você se pergunta por que você não fica bom, por que você não fica boa, tem algo que está atrapalhando a tua evolução na parte da saúde. Procure e faça a tua consulta, que aqui o Mestre Ricardo vai estar te orientando e vai ver se tem algo na parte espiritual que está fazendo com que você regrida na parte da saúde. Através de uma consulta sigilosa, você vai ter sim a orientação de modo correto na tua vida. Se na parte financeira, tenta evoluir e nada consegue. Tudo o que pega em uma mão, sai por a outra. Faz plano de conseguir algo hoje e no outro dia dá tudo errado. Amigos e amigas, na tua fazenda, no teu sítio, na tua chácara, nada vai à frente. Tudo o que você planta morre. O animal que você quer criar morre. Você tenta e não consegue. Faz a sua parte, mas não evolui. Que você tenha um tratamento na parte espiritual e aqui estarei vendo tudo o que está acontecendo e vou te orientar da maneira correta. Mestre Ricardo está aqui, preparado, capacitado, com todos os requisitos da espiritualidade para te orientar, para trazer a felicidade na tua vida. E a todos que escutam esse programa no dia de hoje, sabem que o Mestre Ricardo faz as orações. A oração, a fé, no momento certo, ela traz a cura, ela afasta todo o mal, ela livra a tua casa de toda a opressão, principalmente na parte espiritual. Você faça a oração com devoção e fé. Se você tem alguém da tua família que muitas vezes não tem fé, é uma pessoa que não acredita em nada, você pode orar por ela. Faça a sua parte, ajude o próximo sem olhar a quem e Deus vai te dar em dobro. Nesse exato momento, nova oração na voz do Mestre Ricardo. Vamos ao momento de paz.
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0: Oração a Nossa Senhora pela família. Ó Santa Mãe de Misericórdia, que um dia concebeu seu filho e fez a mais poderosa e perfeita família. Vigiai as nossas famílias com os olhos de mãe protetora, que elas recebam a sua total proteção. Venha a nós, poderosa Santa Mãe, misericordiosa, e cubra nossa família com seu manto sagrado, livrando-nos de todos os males dos tempos modernos. Cubra-nos de fé e esperança com seu manto sagrado. Ó Mãe, venha a nós e que estejamos na sua graça para sempre. Ó Mãe, venha ouvir nossas preces e nos ampara. Livra-nos, Mãe querida, de todos os males. Mostrai o caminho àqueles que não sabem onde ir. E nossas famílias recebam todas as horas a sua proteção. Livra-nos, Mãe querida, de todos os males, hoje, todos os dias e sempre. Pai nosso que estais nos céus, santificado seja o vosso nome. Venha a nós o vosso reino. Seja feita a vossa vontade, assim na terra como no céu. O pão nosso de cada dia nos dai hoje. Perdoai-nos as nossas ofensas, assim como nós perdoamos a quem nos tem ofendido. E não nos deixei cair em tentação, mas livrai-nos do mal. Ave Maria, cheia de graça, o Senhor é convosco. Bendita sois vós entre as mulheres. Bendito é o fruto do vosso ventre, Jesus. Santa Maria, Mãe de Deus, rogai por nós, pecadores, agora e na hora da nossa morte. Glória ao Pai, ao Filho e ao Espírito Santo, como era no princípio, agora e sempre, por todos os séculos dos séculos. Amém. A você que fez a oração, colocou a água para o benzimento, sente dores no estômago, tome 3 goles dessa água. Se estás com qualquer tipo de enfermidade no seu corpo, lave as partes afetadas com essa água. O restante da água que sobrar, jogue nos 4 cantos da sua casa para trazer paz, harmonia e prosperidade. Lembro a todos vocês que hoje não haverá o atendimento de Tancredo Neves, mas amanhã convido todos vocês na cidade de Gandur. Então a você que semana passada não teve a possibilidade de estar comigo em Gandur, amanhã, a partir das 8h30 da manhã, aguardo todos na pousada JL. Você tem toda a possibilidade de se proteger na parte espiritual. Aguardo você, meu amigo, minha amiga, da região, que queira estar comigo em Gandu amanhã, a partir das 8h30 da manhã, na pousada JL. Próxima semana, terça-feira, atendo todos em Gitaúna, e sábado, dia 29, aguardo todos na cidade de Camacan, na pousada Manos Lanches. Em Minas Gerais, dia 11 e dia 12 de setembro, então você pode se organizar para estar comigo. Fica aqui um grande abraço a todos, um beijão nas crianças que são sim a esperança do hoje e o futuro da manhã. E lembrem-se, a mente é como um paraquedas, só funciona se estiver aberta.
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E de volta, pessoal! Hoje é sexta-feira, dia 21 de agosto de 2026. Tá começando o programa Manhã Sertaneja, o melhor da música sertaneja pro seu ai. Agora é 4h37. Em até 6h30, né, vai estar tá aqui de linda na viola. Chitãozinho Chororó, saudade da minha

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1: Olha a hora! 4h40! Milionários é rico! Venha, canoa! Bora, vida, acorda, via!

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1: Agora é 4h43. Mandar um beijo pro gaúcho da Bahia lá em Itapirama.

Olha a hora! Agora 4:45, 4:45, lavanda que passarinho que não deve nada a ninguém, hora dessa tá no mundo. E atenção, vaqueirama de toda a região, dia 13 de setembro, tá chegando a hora, hein?

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8: Vai a hora! Agora 4:59. 4:59, bom dia pra você, aonde você estiver ligado em nós. Até 6:30, nós vai estar aqui de Lintana Viola, no oferecimento da Super Pão. 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
8: 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Mandar um abraço pra João, pra Mari, tá ligado? 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Agora 5:07. 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Mandar um abraço para Israel, para Ítalo, da Chica. Também tá ligado. 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
1: 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Agora 5:15. 5:15. 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
1: Vai a hora, 5:16. 5:16. João Mineiro e Marcião. Crise de amor. Mandar um abraço pra Damiana, prosa ruim é outra agoniada. Deus é mais, crendo as pazes. Um abraço pra Rita do Cambute. E aí, da lá na...

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1: Vai a hora, 5h22. As andorinhas, trio Parada Dura. Mandar um abraço pra Antônio lá no Ivaí do Paraná. Será que tá escutando? Mas Fábio lá no Rio de Janeiro. Deve estar dormindo.

As a Nurinha votaram. Agora 5h25. As andorinhas. Agora 5h25. Levanta. Passarinho que não deve dar a ninguém. Fora dessa tá no mundo. Nós é nós, Licuri é coco. Escreveu, não leu? Palco meu. Até 6h30. Nós vai estar aqui delintando a viola. 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
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Agora 5h30, também no oferecimento, viu? 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
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Agora 5:39, 5:39. 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Joga hoje. É, mandar um abraço pra Paulo Sardinha, tá ligado? Mandar um abraço pra Robertinho. Obrigado pelo carinho da audiência.
Barriga lá na Riacho das Pedras. Marilene, a fazendeira, deve estar dormindo. É, deve estar dormindo, Marilene, hora dessa. Agora 5h40.

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Agora 5:42. Deixa eu dar só esse recado aqui. Pra mode, nós tocar as cantigas. 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Agora, 5:44. 5:44, lavanda que tá na hora. Menino Boiadeiro, Suline Marruê.

0: jeito mesminho. Agora é 5h53. Lavanda que passarinho que não deve nada a ninguém. Hora dessa já cascou de banda. Mandar um abraço pra Sadó, da Embasa, pra Stephanie, pra Vaninha, Erivan, Juarez, Pombo, Pelado, Carlão do Salão, o Frango, também tá ligado. E pra Paraguai, lá de Burataia. Um abraço pra Pantera Cor-de-Rosa, também tá ligado. Mandar um abraço pra outro Paraguai lá de Gondú, sumiu, nunca mais mandou um zap zap pra gente. 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Marilene acordou agora. 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
0: 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Tem um programa aqui, A Fé Nos Conduz, 4h20 da manhã. 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Agora 6h no pau. Bora pro zap zap? Bora pro zap zap, mas antes deixa eu dar esse recado aqui. É. Não, não é esse aqui não. Aqui eu já dei, vou dar neste ano de novo. É o daqui, ó. É. Sadão tá lá esperando o recado. Oxi. Zé de Ogum também. Sadão tá lá esperando o recado e Zé de Ogum também. É o recado de Pai Manuel. 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Pronto, tá dado o recado. Agora sim, bora pro zap zap. Aí Zé de Ogum diz que vai. Zé de Ogum, por que você não leva a Regi também? Oxi, vai ver se tira essa cachaça de Regi. O Deus é mais. Ó, se você não levar, vou mandar Sadão levar ele amarrado. Mas ele vai. Ah, Regi. Bora pro zap zap? Bora. Quem foi que mandou o primeiro zap zap aqui? Alessandro Namorador. Bom dia.
2: Bom dia, Chorinho. Uma sexta-feira que nós... Que eu tenho que agradecer, né? Que eu não escuto o programa Manhã Sertaneja, que é Alessandro Namorador. Queria mandar um alô pra minha mãe Sônia, né? Deus abençoe ela. É tudo de bom na vida dela. E um alô pra Caça, Cate, bairro aqui, minha vizinha. Deus abençoe ela, a família dela. E um alô pra minha minha tia guerreira, trabalhadeira, que nem tia Dai, hoje é difícil. Não, Deus abençoa não. Ela, a família dela. Tem que não. Bom ela.
0: Acabou?
2: E um alô pra minha prima Letícia, se arrumando pro colégio agora, que Deus abençoa. E um alô pra Bebioli e Neide da Alta da Colorina. Bom dia, que Deus abençoa. Um alô pra Cristiano, que tá fazendo patina pro colégio. Rô, tá fazendo patina pro colégio. Elias, tá fazendo patina pro colégio. E todos de Itaúna, bom dia.
0: Tá valendo. Fala, Damiana, prosa ruim.
3: Bom dia,
0: ai,
3: bom
0: domingo,
3: dia.
0: Domingo da Barrinha.
3: Domingo da Barrinha. Domingo da Barrinha. Manda um alô aí pra galera da Barrinha. Pra prosa aí no Ribeirão. E todos que tá ligado na melhor Deon. Aí o velho Galo aí no Escorregão. Todos os ouvintes da 91 FM. E mandar um alô pra Texto, Texto de Relampo. Se você puder passar a música aí de Pitoco aí, Teodoro Sampaio.
0: Tá valendo! Agora sim, Damiana Prosa Ruim. Fala, Damiana Prosa Ruim!
4: Bom dia, Chole, Prosa Ruim, Prosa Marquinha, Prosa de Pé de Boi, que Deus te dá um ótimo dia. Sextou, né, Prosa? É o dia da semana que você gosta, mas é sexta-feira, né? Se dá, Prosa Ruim, passa a música de Sérgio que mais você não pra mim. Vou mandar um alô pra Gernilson, pra Dona Marinava, na Rua do Quarral, pra Aninha, pra Iraildo. Pra Fera, pra Turico, pra Bonitinho, pra Alessandro, pra Jocelma. Tchau, Prosa Ruim, Prosa Marquinha, Prosa de Ló, Prosa de Pé de Boi. Que Deus te dá um ótimo dia, sextou, né, Prosa?
0: Tchau, Prosa Ruim. Fala, Arlete.
5: É só, um ótimo dia, abençoado por Deus. Amém. Eu gostaria de mandar um alô pra Vera do Picolé, Fabiano, Japão, Satô. Cássio da Milhão, Ivana da Milhão, pra Lucia, que eu não sei, pra Gil do Salão, pra minha amiga Cristina, e pra Barriga. Um ótimo dia, fica com Deus, bom final de semana, que Deus te abençoe grandemente.
0: Amém, valeu, Arlete, bom dia! Gostaria de desejar um feliz aniversário para meu pai, seu Cândido, lá de Murataia, o coroa mais charmoso da cidade, completando 73 anos. Não é coisa, viu? Um abraço do seu filho, Cacau, de Arraiá da Ajuda, lá de Porto Seguro. Quer dizer, é charmoso assim, é? É coisa, viu? Que nós acha. Valeu! Parabéns pra você também. Cadê? Tem mais zap zap aqui? Tem aqui. Bom dia. Lá, ele aqui não é pra mim não, sai fora. Quem é aqui?
6: Bom dia,
0: senhor. Cachorrão do Brega.
6: E bom dia a todos da Rádio FM Piauí, que é o nobre cachorrão de raça. Ou cachorrão do Brega, cachorrão de luxo. Deixa um alô, tô aqui ligado. Deixa um alô aí pra Damiana
0: Prosa Piauí. Ruim.
6: Que tu não fala? Alessandro Namorador.
0: Você tá com medo de falar da minha na Prosa Ruim, é?
6: Flávio, Natália e Cosme Zete Zé Caçuza, que é o nobre cachorrão. Olha, eu choro, bom dia.
0: Oxe, é coisa. Tá com medo, de chamar a Damiana Prosa Ruim? Agora foi que eu vi. Fala, Denilson.
7: Fala, Tioli. Bom dia, Tioli. Bom dia, Tioli. Aqui é Denilson, Vitória da Conquista, Tioli. Quero mandar um alô pro pessoal da Palmeira, Barroquinha, Água Branca, Lagoão, Planalto Ilha em geral. Quero mandar um alô para Paulo Marrons Neide, que está nos escutando, Guilherme, mais compadre Ailton, aqui em Vitória da Conquista, para Valmir e Ronaldo. Tioli, valeu, Tioli. Então, bom dia e fica com Deus.
0: Amém. Tá valendo. Fala, Ademir.
8: Potência. Bom dia, meu amigo. Show com chegar. Até o Galo tá te dando bom dia. Simples assim. Tioli, a pessoa tem a mania de dizer que quem conversa demais dá bom dia ao cavalo. Aí,
0: eu também não entendi acho. Nada.
8: Como é que dá bom dia ao cavalo, Tioli?
0: Conversando assim, demais.
8: Bom dia, cavalo. Como é que é? Tu já deu bom dia ao cavalo?
0: Vou dar uma agora aí.
8: Esse negócio aí.
0: Coisa,
8: um
0: viu?
8: Forte abraço do amigo Ademir Peixoto.
0: Esse Ademir Peixoto não é bem certo, não. Lá ele. Agora 6:07, 6:07. Quem mandou, mandou. Quem não mandou, já foi. Já era. Deixa eu ver, mandaram um aqui pra mim aqui. Bom dia. Quero que você mande um abraço pra meu filho Alberto lá no Japumirim. Que tá aniversariando hoje. Aqui é Frávia. Tá valendo, Flávia. E aqui é quem mandou um zap zap pra mim. Quem é aqui? Deixa eu ver. Quem é?
9: Bom dia, Vexori. Bom dia. Quero mandar um alô bem gostoso pra Joesso Passo, caçador de onça. Para garopeiro de Itajibá. Para meu pai, que mora em Piauí, Zé Piauí. Para minha filha, Tayara, que mora no bairro Santa Rita. E pra nós aqui da Palmeirinha. Essa é Cida da Palmeirinha.
0: Pronto, pessoal da Palmeirinha, um abraço pra vocês. Obrigado pelo carinho da audiência. 6:08. Deixa eu terminar o recado aqui. É! Deixa eu terminar o recado aqui pra tocar as cantigas. 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Fala, Alcides.
10: Bom dia, Chole. Bom dia a todos os ouvintes dessa rádio maravilhosa, Chole. No dia 29/8, próximo sábado que vem agora, sábado agora 8. Tô completando em 60 anos e 20 anos de salgado.
0: Tá velho, viu, bicho?
10: O aniversário vai ser aqui na Praça Salvador da Mata, de frente do meu prédio.
0: Oi.
10: Começa 8 horas da
0: noite?
10: Da manhã. Umas 11 horas mais ou menos, viu?
0: Viu?
10: Venha comer esse bolo, cachorro quente.
0: Pensei que não ia
10: salgado,
0: me chamar, não.
10: Suco e refrigerante, viu? Venha cantar o parabéns pra mim, Chole. Venha.
0: E comer de toda, graça.
10: Todos os seus ouvintes aí, viu? Tá convidado.
0: Olha.
10: Dia 29 agora, dos 8. 8 horas da manhã.
0: Pois é, eu vou sair daqui, não vou nem em casa. Mas, ó, eu vou trazer morro 4 horas da manhã pra cá, que daqui mesmo nós vamos esperar. Quem chega primeiro bebe água limpa na fonte. Mas é coisa. Eu vou sair daqui, vou direto pra lá, eu e Mo. Mas é coisa que eu vou lá em casa 8 horas, quando eu voltar não tem mais nada. Agora 6:12, mandar um abraço pra Robin lá no Sucuruiú, também tá ligado. Obrigado pelo carinho da audiência e no oferecimento também do Laboratório Controle. 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
3: Agora 6:13, 200 anos, Zé de Camargo e Luciano. Aí pra Damiana, prosa ruim. Agora que o Cido vem responder, agora já é tarde. Das pra Denise, Vanailto, Ceci, Edivaldo Requeijão e André, do Sargado, lá em Itagi. E a Capianga Rede, Aiquara.

Olha a hora, 6:17. Pitou.

0: Aí pergunta a ele lá de junto dele, é coisa que eu vejo, viu? Agora foi que eu vi. Agora 6:20, 6:20. Por que você não leva esse cachorro pra casa de veinha? Pra ver se ele descobre alguma coisa. Aí agora, opa aí, veinha. Gedeval, ó. Tá falando que é pra levar Pitoca aí pra tua casa, botar debaixo da cama. Ah, diacho. Vai, Gedeval. Não sai de problema, não. Mandar um abraço pra Lalo, pra Joilma, pra Abdula, também tá ligado. Obrigado pelo carinho da audiência. 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É Denise, que gosta da vida dos outros. Gedeval manda o recado, é eu que gosto da vida dos outros. Igual a tua aí, Nitagi, não tem não. Eu falo mesmo. 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
0: 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Agora 6:26. Fala, dona Paula, bom dia.
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0: Valeu, dona gerentadona. 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Agora 6:28, 6:28, mandar um abraço pra Fernando lá na Jaguarana, tá ligado? Ei, ô Nildo, a língua grande já chegou aqui me falando umas coisas, ó. Querendo botar eu contorcer. Ah, Nildo, adiós. Agora 6:29, 6:29. Bora pro aniversariante de hoje? Bora!
5: Ô, bicho, aí tu não vai ler o WhatsApp, não?
0: Bora pro aniversariante de hoje mandar um abraço pra Santana da Verdura, na boca do Passagado. A Empim Banana da Terra, da Prata, viu? É lá. Abraço pra Nildo Geladinho, Márcio e Patrícia lá no Baitaba também, tá ligado? Bora que hoje é aniversário de Cautu. Cauturismo lá no Batam, o homem que leva o povo pra Pernambuco. Também aniversário de Paulinho, o Jeguinho de Taibó. Aniversário de Alex, marido de Alessandra, lá do Santa Rita. Ah, o chupacabra do Alex sumiu. Parabéns, chupacabra. Aniversário também do gêmeo, Cacá e Didi, açougueiro. Aniversário de Bagui. Qual é Bagui? Aniversário de Bagui Mototáxi. E aniversário de Nicolau, o filho de Maiara, lá no Santa Rita, fazendo 4 aninhos. Aniversário de Júnior, o marido de Dalila, conselheiro tutelar. Alana, a filha de Real Bonfim, Rael Bonfim. Aniversário de Sueli, namorada de Everardo Pintor, o pai de Edu Santos. Neversade Ivonice, diretora do Colégio Alda Cássia, lá da Irmã Dulce. Alda Cássia, a irmã de Iraildo Motax. Neversade de Geisa, a mulher de Cebola Motax. Neversade de Tina, a irmã de Fernanda, a cia de Lude. Aniversário de Laurinha, a neta de Tony, do restaurante, Tony Souza, e Roque do Cimento, fazendo aniversário hoje. Joel, Caçador de Onça. Tá valendo. 6:30, vou embora. Amanhã nós voltamos, se Jesus permitir. Obrigado pelo carinho da audiência. Amanhã, 4:30, nós estamos de volta. Obrigado pelo carinho da sintonia. Um abraço para todo mundo e... Tchau!

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0: Agora 6h39, sexta-feira, 21 de agosto, sextou! Dia 21 de agosto do ano 2026, está começando aqui pela 91, mais uma edição do programa Hora da Verdade. Fique ligado e confira os principais destaques do programa de hoje. Polícia Rodoviária Federal realiza operação contra contrabando e produtos irregulares da Bahia. Polícia Civil prende suspeitos de homicídio durante operação dupla face em Poço Central. Prefeitura de Piauí promove mais uma escuta pública para a elaboração do Plano Municipal de Cultura. E você vai conferir também em Ibicaraí. Homem é baleado pela polícia militar após avançar com faca contra policiais e morre em hospital. Mulher denuncia agressão e PM apreende armas e munições em Iguaí. Bancários realizaram ontem paralisação nacional de 24 horas. Essas e outras em destaque a partir de agora no programa A Hora da Verdade.
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0: 6h42. Aqueles efeitos especiais do início aqui, foi ele, viu? Errando tudo hoje, mas vai dar certo. Isso é porque ele levou pena nos 50 e tá esperando da expectativa dos 40. Mas olha o que é isso, depois eu explico. 6h42, sexta-feira, dia 21 de agosto, sextou. Estamos começando mais uma edição do programa Hora da Verdade. Vexole! Bom dia.
1: Hoje é sexta-feira, chega de canseira.
2: Bora, bom dia pra todo mundo, acorda pra cuspir que o dia remanheceu. Bora trabalhar? Havia. Trabalhar pra não dar trabalho à polícia. Deve ser por causa do negócio de ontem de noite.
0: O que?
2: Vasco meteu 4.
0: O Vasco jogou ontem?
2: Jogou, americana.
0: O Vasco joga com pessoa internacional, é?
2: Não. Desceu o aço.
0: É sul-americano, né?
2: É. 4-1.
0: E passou.
2: Claro. Já empatou o primeiro jogo e ontem desceu o cacete.
0: E vai passar, vai pegar quem agora?
2: Tá esperando o resultado. Oh, esqueci qual é o outro.
0: Já sabe o resultado, né?
2: É, acho que é...
0: Acho que é...
2: Ué, esqueci o nome agora. Deu chute agora.
0: Bora! Bora com a previsão do tempo.
2: Pelo menos a previsão de mais 4, eu sei que...
0: Rapaz, falando nisso.
2: Hoje aquele eu... time do Lamboceiro, do argentino, acho que é argentino.
0: Boca Júnior.
2: Não.
0: River Plate.
2: É, acho que é. River Plate?
0: Olha lá, viu, que... Não fala dos argentinos aqui não, porque nós temos a Argentina que fala do peixe lá da Casa dos Temperos.
2: É, um daqueles lamboceiros lá.
0: Pois é, e daqui a
2: tá
0: pouco...
2: esperando o resultado.
0: Daqui a pouco tem um recado de novo, viu, pra você que quer comprar a merluza argentina. 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Pega o panga hoje também, viu?
2: É... Panga é um panga. Que mora lá na roça.
0: Não, panga é um peixe, água salgada, delicioso.
2: Dá certo, também já comeram panga já, né?
0: Bora com a previsão do tempo. Bora.
2: Imagine o pano.
0: Bora. Com a previsão do tempo pra hoje.
2: Bora, porque a probabilidade pra chuva hoje é zero. A humildade. A humildade é 90.

0: É o 15, meu povo!
1: Acabou.
0: Foi aí a época que surgiu uma classe que até que tava indo, mas depois não foi mais não, que era a turma do Beré.
1: É, Beré enxou e pocou e acabou.
0: O Beré foi tudo embora. Hoje tu não acha Beré nem no Rio de
1: Beré Conta. Beré não produziu mais não.
0: Acabou. É. Mas a turma do Beré era problema, viu?
1: Beré encheu, pocou, não gerou porque a barriga tava tudo vazia, cheia de vento.
0: Porque o Beré, o peixezinho, ele fica barrigudinho.
1: É.
0: Aí depois do daqui, ai, ai.
1: Também...
0: Alguns ficaram barrigudinhos, viu? Mas os outros cachorros
1: tinham. Estrepa também, que é cheio de espinha, né? Quem quer se estrepar com Beré?
0: Ô, Jesus amado, viu? Ai, ai. 6:45, 6:45 na Bahia. Vamos
1: olha, você pode estar caçando negócio de causar discórdia com o Marnildo, viu? Que o Marnildo tá assim.
0: Ontem eu fui
1: conversar. Ô, Nildo, eu vou ter uma conversa com o pé de orelha, viu?
0: Ontem eu fui conversar. Ó, e outra coisa, viu? O povo lá de baixo tá ouvindo o programa.
1: Da onde?
0: De lá, da terrinha, da terra lá. Da dele. E aí perguntando, rapaz, o pessoal da rádio tá falando. E será que é verdade? Porque o homem é esse.
1: Ixi, o pessoal já começou a falar isso.
0: Pronto.
1: Sai de baixo.
0: É minha esperança, viu?
1: Pior que o Globo Rural passou na frente dele.
0: E levou a gente. 6:45 agora, vamos com o Joelso Passo. Cadê? Ele foi pra lá? Já foi? Foi. Joelso Passo, o pernambucano baiano. Tá vindo chegando, viu?
1: E o que a gente vai fazer? Não tá nem época de festa.
0: Não tem eleição agora.
1: Não tem eleição, a eleição é em outubro ainda.
0: É mesmo, Joelso. Vai caçar o que aqui?
1: Fazer,
0: que ontem ele falou, eu conversando com ele ontem, ele disse, rapaz, eu tô indo pra casa, eu falei, que casa, Jesus? Não, Belo Jardim, depois eu vou pra Ipiaú, falei, pra casa de Sônia.
1: Será que é alguma coisa assim?
0: Vai você normal. Que não sabe da vida dos outros, viu? 6:47 agora, vamos com o Joelso Passos, ô caçador de onças!
2: Bom dia, Marcelo, bom dia, Chole, bom dia, Neide, bom dia, Ipiaú e região que tá nos ouvindo nesse instante, né? Marcelão, sextou, Marcelo, o tempo tá voando. Hoje simplesmente é 21/8. E hoje é aniversário dessa figuraça, meu amigo Cal, Cal Tour Turismo, o homem que leva o povo para Pernambuco e leva para Ubatã e leva para Bahia, né? Meu amigo Cal Turismo, completando idade nova hoje. Outra figuraça aqui, ó, meu amigo Paulinho. Paulinho é esposo de Jamile, né? Jamile de Itaibó, de Dona Nel. Meu amigo Paulinho, bom dia, feliz aniversário. Alex, esse é o marido de Alessandra aí no Santa Rita, né? E os gêmeos, Cacá e Didi, essas potências aí, ó. Didi açougueiro, hoje o bicho pega, viu? Ó o outro, bagulho mototáxi, Marcelo. Hoje é aniversário de Nicolas, o filho de Maiara aí no Santa Rita, 4 aninhos de vida. Júnior, outra figuraça aqui, é o marido de Dalila, Dalila Conselheira Tutelar. Alana Bonfim, filha de Rael Bonfim. Sueli, a namorada de Everaldo Pintor, né? Esse é o pai de Edu Santos, é a madrasta dele. Ivonice, diretora do Colégio Alda Cássia, essa é a irmã de Irail do Mototáxi. Geisa, que é a esposa de Cebola Mototáxi também, né? Tina, minha amiga Tina, a irmã de Fernanda, as filhas de Lourdes. Hoje é aniversário de Laurinha, a neta de Tom Souza do restaurante, e meu amigo Rocco do Cimento. Um abraço, Marcelo, sexta-feira de paz, de alegria e de felicidade. Se for da vontade de Jesus, 10 horas eu saio daqui, viu? Aí... A chegada a Deus pertence. Bom dia, bom dia, bom dia. Roma e Piaú.
1: Você não tá sabendo disso?
0: Eu te falei que ele não. Tá vindo. Oh, Jesus,
1: você não tá sabendo disso, não.
0: 6:41. Marcelo, bom dia. Frango tá retado aqui, viu? Com chole.
1: Mas é que eu cantei aí com seu compadre.
0: Ele falou que ia deixar de comer panga pra comer frango. Eu falei aqui do peixe, ele falou do frango.
1: Sai fora, Paraguai. Não tira de problema, não. Se vira com o seu frango pra lá, não. Mandar um abraço pra o Alisson. Quê? O Alisson e Nath, a filha de Isabel. Tá escutando nós também.
0: Isabel? Isabel?
1: É.
0: Isabel, tua irmã? Deixa eu mandar um abraço aqui e falar em Biratá.
1: Olha como tá escutando nós lá em Riba, ó.
0: Rapaz, tu cuida. Ah, amor, tu lembra da música?
1: Tchau aí.
0: Tu lembra da música? Eu não sei.
1: Qual a música?
0: Tem a música que falava dessas alturas aí,
1: vai
0: viu?
1: Descer?
0: Que negócio é. Não tem asa, não, viu? Tiada, viu? Ai, te diga nada, viu? Isso aqui é onde?
1: Acho que é aquela igreja, Assembleia de Deus, lá do Barro Novo, né? Não?
0: Não sei,
1: tirei. É, Assembleia de Deus.
0: Tirei.
1: É, do Barro Novo? Não, acho que não.
0: Deixa eu ver aqui, tá aqui, Assembleia de Deus.
1: Tá qual? Dessa altura?
0: E aqui no Piauí, não? Ah, eu acho que é da Avenida, não?
1: Não, acho da Avenida nessa altura, não.
0: Mas tu sabe, tu agora é engenheiro.
1: Eu passo na frente da igreja todo dia que eu vou pro Baba. Quando eu vou pro Baba.
0: Fala aí, na verdade.
1: Acho que aqui é da.
0: Falar em bairro, Euclides.

0: Neto, bairro Novo, bairro do Povão. É, falando de igreja aí, falou da Assembleia de Deus, mas eu lembrei de um amigo meu, pastor, que nunca mais eu falei com ele, nunca mais eu vi.
1: Quem?
0: Pastor Dai.
1: Dai.
0: Congregação
1: Cristã. Ah, Dai, nunca mais eu vi.
0: Nunca mais eu vi lá, o pastor Dai.
1: É da Moriá, né, não?
0: É Moriá, Moriá.
1: É Moriá.
0: Ô, vocês aí, viu?
1: Nunca mais vi ele também.
0: Você gosta de falar da vida dos outros aí, manda uma mensagem pro pastor Dai, faz pastor, ó, o pessoal tá falando do senhor lá na rádio. Se mas ouvir. É falando bem, viu? Tô falando que nunca mais eu vi. Ali é gente boa, viu? Pensa num homem bom. Caba bom, coração bom, viu? Homem de Deus. Vizinho dele tem outro homem de Deus. Amigo nosso também. O padre.
1: Do qual?
0: O padre Bruno, que é vizinho lá, igreja e igreja.
1: Padre do feijão?
0: É. Deixa o padre do feijão. 7h50. Ó, gente, deixa eu falar um negócio com vocês. Tem uma novidade, viu? Vocês que gostam de ver o cabra trabalhando igual um escravo, gostam de ver o cabra quebrando. É, vocês sempre reclamavam com relação ao final de semana. Final de semana, pelo menos no sábado, teremos uma novidade, viu? A partir do dia 29, de amanhã a 8, estaremos aqui com um programa diferente, viu? Vou estar trabalhando no sábado. Vocês não queriam tanto? Vou estar trabalhando no sábado, no mesmo horário inicialmente, de 6h30 às 8 da manhã. Só que não tem nada a ver com o programa Hora da Verdade. No sábado será o Alô Marcelo, de 6h30 às 8. É um programa diferente, tá? Estamos aqui num processo de negociação para ver se o pensamento do dia volta, pelo menos aos sábados. Pelo menos
1: pra
0: aos sábados.
1: Pra ver se esse contrato gera, né?
0: É. Oi, tá vendo como é que tá? Salatiel, me ajude, Salatiel, com esse contrato aqui, ó. Porque o único que ele consegue derrubar em todos os projetos dele, que eu nunca vi um homem pra ter projeto. O Xota tem mais projeto que o governo federal. Todo ano, todo mês ele tem um projeto. Um projeto, um projeto, um projeto. Agora já tá na cavalgada. Daqui a pouquinho, é J. Santos que fala. Daqui a pouquinho, olha lá,
1: você não quer neguinho, não.
0: Você não resgatar o projeto Lovai.
1: Deixa aquele neguinho de fora. Pelo amor de Deus.
0: O neguinho de Miratá fala assim: Marcelo, o projeto era Lovai. Quando o Xole pegou, falou: lá vai. Mas ele tá com esse projeto Lovai agora, que ele fala: lá vai, Salatiel. E Salatiel cai. O prefeito ontem reclamou.
1: O prefeito já precisa ter uma conversa de pé de orelha com ele.
0: Pois é, minha gente, ó, de amanhã. Sábado, de amanhã a 8, iniciaremos aqui o Alô Marcelo, sábado, de 6h30 às 8 horas da manhã, viu? E vai ser diferente. Inclusive, a gente vai estar com brindes, com sorteios, com fuxicaria, com um bocado de coisa, viu? Mas durante a semana vamos passar o esboço do que.
1: Não ri, não, será. Viu, prefeito?
0: Eita. Ai, ai. E aí? Depois que você me informou aquilo ontem, aí agora que a gente vai falar.
1: Viu? Não, prefeito. Ai, fica se misturando com certo tipo de gente, botando. Ah, perfeito!
0: Eu fui cortar o cabelo ontem. E assim, geralmente
1: os horários. Ele é
0: não,
1: agora é?
0: Não, porque assim, ou eu corto o cabelo logo. De manhã, logozinha, cedo. Pra ele não chegar e cortar logo. Ou depois, ou no almoço ali, porque o almoço, 2 horas da tarde, dá pra gente pegar um respingo do almoço. Aliano, marcou aqui, viu? O cabelo. Aí, quando eu tô lá cortando, quando eu sentei na cadeira que ele passou a máquina, o telefone toca. Ele, ó, é Nildo. Eu falei, é o prefeito, viu? Cuidado. Ele disse, não, pode vir, que tá livre aqui. E eu tava lá sentado, ó, esperando. Quando ele desceu do carro, ele viu. Oxe, ele não tava livre, Eliana? Eu falei, calma. Primeiro sou eu, depois é você. Porque tem essa briga lá em Eliana, viu? É o prefeito, é Diego Xavier. Sai povo tudo lá. Tem os horários, viu? Ó, Clécio aqui, ó, o boi. E aí, boi? Como é que tá tu? Rapaz, eu sou passo. Ô, Joelso, o contrato dele é isso aí que ele tá falando, ó. Exatamente isso aí. Tu conhece, Joelso. Tu sabe como é. Edu Santos tá aqui, ó. Sextou, tô sintonizado. Mande um abraço pra... Eu tô ligado no programa Hora da Verdade. Manda um alô pra gente aqui no Caminho 3. A CM.
1: É Guerra no Bar Novo mesmo.
0: Hã?
1: É Guerra no Bar Novo, de frente de Isaías.
0: Essa daí?
1: É.
0: Quem é Isaías?
1: Isaías?
0: É, sim. Agora ficou perfeito. A igreja é frente de Isaías. Quem é Isaías?
1: Não sei.
0: Oxi. Agora danou-se. 6h54. Olha aí, ó. Clécio mandou aqui, ó. Tá vendo que esse povo nosso é bom pra isso? E botou aqui, ó. Pastor Dai não é mais da Moriá. Está pastoreando em Ibirataia.
1: Ah,
0: e por isso que nunca mais vi aqui, rapaz.
1: Vai que me ouvir ele na rua.
0: É um abraço aí, ó.
1: Abraço pra Fábio lá no Rio de Janeiro, tá ligado também.
0: Ó, o outro aqui, ó. Bom dia, Celinho. Sonho do táxi. Oh, Jesus. Ei, tu soube que tá descendo. Tá em outra região já, né?
1: Tá?
0: Tá.
1: E tu sabe que já não é mais o mesmo.
0: Por quê? Já mudou?
1: Não. Oxe.
0: Mas aquele ali tá com a quizanga braba.
1: Tava mesmo.
0: Hein, Tonho? Mudou, foi?
1: Ontem aqui na,
0: mudou, foi, Tonho? Se mudou, foi graças a Deus, e que Deus abençoe.
1: Amém.
0: E que desse
1: graças
0: aí,
1: a Deus.
0: E que desse aí vem um melhor ainda. Você merece, é um caba bom. Você é um caba bom, viu?
1: Mas primeiro eu uso daí. Calma aí, agora não.
0: Mas assim, mas outras coisas a gente tem que falar também, né?
1: É.
0: Você tá dando pra outra beira, não sei o quê. Tá ligeiro,
1: viu? Pra cima lá, pra lá.
0: É uma região rural. Agora, eu não sei
1: se... Mas pro lado de Gigério?
0: Não sei, rapaz. Deixa eu ver aqui. Ele mandou uma mensagem, falei que foi. Ele mandou uma mensagem esturdia. Ele mandou aqui, bom dia. Machadinho, é cá. Ó, oh, bom é dia.
1: Agora, é.
0: Eu agora tô pelos lados do Machadinho.
1: Diário, viu, Tony?
0: Deixa ele. Sou cuidado, viu?
1: Tá aí.
0: Tá andando demais.
1: Você não é unilateral, não.
0: Ele andava por onde? Na Fazenda Paraíso.
1: É, lá do Dojo, saiu do Dojo, foi pra Capa-Riba, pegou a reta.
0: Ó, qualquer dia... É porque você não sai de casa. Porque qualquer dia desse ia pegar você. Eu ia lá na Fazenda Paraíso.
1: Lá no Dojo?
0: E eu ia chegar lá e dizer aqui, ó. Esse aqui que eu tava falando que o Dojo é aqui, ó. Porque eu queria saber quem era Dojo naquela Paraíso. Na Paraíso era agora.
1: Oxe, e aí, né? Ele que fala.
0: Quem? Tô aqui falando é você. 156, por falar em Dojo. Mas isso aqui é Dojo pelo preço baixo. Ele que tá se preparando para voltar aos gramados. A expectativa é muito grande.
1: Ele que é o parceirão do time da Super Pum.
0: Ele que é, ó, tá tentando trazer outro reforço de peso. Que é picolé.
1: É, vai pra fazer um time de gondola, é.
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0: E 58, olha, segunda-feira eu vou estar conversando aqui com meu amigo Tássio, ele que é zootecnista, e vai estar falando sobre uma segunda reunião com os produtores de leite de Itajibá e região. O evento vai acontecer na terça, 25 de agosto, na Câmara de Vereadores de Itajibá, a partir das 8h30 da manhã, viu? Mas Tássio vai estar aqui com a gente na segunda, proseando, falando de outras coisas. Falar nisso, viu, Tássio? Lá embaixo, a vaquejada tá boa, viu? É, menino, e você...
1: Acelera. E é, onde é?
0: Não, o lugar da vaquejada. Ainda vai ter alguns ajustes, mas ficou bom, viu, Tássio?
1: Vou lá,
0: meu
1: vou
0: amigo, lá, pensa. Na
1: semana eu vou fazer uma
0: visita. Não, o seu você já tá fazendo, já tá sendo de Piauí pra Itajibá. Esqueça o seu. O seu já tá certo, é em setembro. Esqueça. Rapaz, tu quer entrar em tudo,
1: não,
0: né?
1: Não, rapaz, tu tá falando do parque, eu quero visitar o parque, não pode não?
0: Pra que você quer
1: visitar? Você é dono de lá?
0: Você tem cavalo?
1: Tem.
0: Tem boi?
1: Tem.
0: Que boi você tem?
1: Tá guardado.
0: O Japumerim? Valeu,
1: Tássio. Vai lá ver como é que tá, não pode não.
0: Tá, hein? tá bonito, viu? Tá bonito. Rapaz, aquilo ali, ó, escuta o que eu tô te falando. Esse pessoal de montaria, aquilo ali vai virar o ponte, viu?
1: Tem que ativar.
0: O parque de vaquejada vai virar o ponte.
1: Eu bicho, já fiz esteira, já bati esteira já.
0: Bateu o quê?
1: Na vaquejada lá. Você sabe que é batisteira?
0: Eu sei, o cara que acompanha o cabo da vaquejada, que segura o rabo do boi e dá pro cara.
1: Ah, pois, eu já peguei no rabo.
0: Não faz nem eu te dizer.
1: Lá na vaquejada, lá na Fazenda Brasília, quem tomava conta dos cavalos era eu. Fazenda
0: Brasília que tinha tudo, Jesus.
1: Lá quem tomava conta dos cavalos lá era eu. Spark corria lá, Gui Caleira, Calcaleira, Saudoso Etervaldo.
0: Olha o nome que tu tá falando. Viu?
1: Corria boi lá, eu que tomava conta dos
0: cavalos. E o que é que tu queria no meio?
1: Os caras iam treinar lá, eu ia fazer pista. Eu marcava a vaquejada lá com cal. A faixa de derrubar
0: aí, pronto. Aí agora eu já acredito.
1: Tu marra conta dos cavalos.
0: Você era o cara que. Aí, pronto. Marra
1: banho dos cavalos.
0: Pronto.
1: E quando não tinha ninguém pra bater esteira, eu mesmo ia.
0: Você é besta, Xolito. Tu ia assustar no cavalo? Olha, eu ia falar um negócio e vou ficar quieto. Deixa ele falar aí. Deixa ele falar.
1: É, o cavalo.
0: Eletricista?
1: Que já nem entende de cavalo.
4: Né? Tá falando de cavalo. Fala, meu brother Marcelo, assunto, meu preto. Bom, bom dia, Xolito. Bom dia a todos os ouvintes. Aqui é Nem Eletricista. Tudo bom, Marcelo? Tudo na mão do senhor Jeová. Ô Marcelo, rapaz, o povo de Piauí aí, tá querendo saber aí, Marcelo, entendeu? Já tiraram a seleção, né? Tiraram a seleção daqui de Piauí, um grupinho aí da prefeitura, fez de tudo pra tirar a seleção daqui de Piauí, entendeu? Já acabaram com os campeonatos ali da Baixada, que tem torneio lá de 15 dias, 30 dias e acaba e leva, enche de político pra botar nas redes sociais. Já deram o nosso campo, o estádio, porque aquilo ali é da gente, aquilo ali é nosso. Aquilo ali é nosso. A gente, na hora que a gente precisa daquele campo da Baixada, na hora que a gente precisa daquele campo do estádio, é uma humilhação retada. A gente tem que passar pela secretaria, passar por um, depois passar por outro, depois chegar na mão do dono do campo, o Irã. Vai, Irã, vê se vai liberar. É bonito isso, né? Já deram o nosso campo. E o povo de Piauí tá querendo saber, Marcelo, se deram o nosso ônibus também pra seleção de Poções. O que é que a gente tem alguma coisa a ver com Poções? Já deram o campo? Deram o funcionário, que tinha dois funcionários domingo da gente lá, tinha dois funcionários de lá de Piauí trabalhando lá pra Poções. E agora vai dar o ônibus também, Marcelo? Que na hora que os estudantes vão na rural, precisa do ônibus, fala que o ônibus tá quebrado, fala que o ônibus não pode ir para ali, não pode ir para aquilo, quer dizer que porro de fora vem de lá para cá, rapidinho consegue as coisas, né, Marcelo? Libera as coisas. E o povo de Piauí tá querendo saber se é verdade isso aí mesmo, porque eu vou estar na Tucaia domingo, viu? Vou estar na Tucaia. Tá. Bom dia, Marcelo. Bom dia. Boa sexta-feira pra nós, viu?
0: A gente tá falando de cavalo.
1: É velho,
0: é velho com bola.
1: Puxa.
0: Ô, Nen, deixa eu falar uma coisa aqui.
1: Antes de tu falar uma coisa aqui, Poção jogou domingo aí, foi?
0: Jogou.
1: Sub-15, aí eu 17. Pergunto. Ele falou que tinha dois funcionários lá da prefeitura, foi? Do campo.
0: É, tem que tá.
1: Sim. Aí ele tá. Ele tava lá?
0: Não sei.
1: Se ele tava lá, pra que diabo ele tá reclamando que deu campo pra Poção e ele foi pra lá fazer o quê?
0: Ô, Nen, deixa eu te explicar uma coisa aqui, ó. Existem os contratos de cessão. Por exemplo, aqui em Piauí tinha um time profissional, ou tem, eu não sei. E foi cedido, lembra?
1: Tem que ser.
0: Naquela época do Docimel. Vamos lá. Aqui tinha o tem o Docimel. O clube existe, não sei como é que tá aqui, se tá fora, outra cidade, não sei. Mas não foi cedido em 2019, 2020 para os campeonatos? Então isso é uma cessão. O Poções veio pra cá pra disputar o Sub-15 e Sub-17. Que poderia qualquer outro clube profissional solicitar, ou até o da casa, se aqui ainda estiver, para disputar. Pensando, né? Pensando na visibilidade, na oportunidade para os garotos da cidade, é uma boa. Entendeu? Agora, não sei como é que foi feito esse contato, essa parceria com o clube. Olha, você deu estádio, você vai ter X participação de garotos da cidade para participar do projeto. E para os meninos, é uma visibilidade muito boa. Viu? Já pensou um menino desse de 15 anos? Não se espante, não, viu? Mas em um jogo desse qualquer, vai aparecer algum olheiro, algum observador. Viu um atleta desse? Olha as portas se abrindo. Aí, de repente, de um campeonato sem pretensão, digamos assim, de um clube de fora, como disse você, vem pra aqui, de repente pega um menino daqui, uma joia daqui, coloca e esse menino estoura. E aí? A gente vai falar o quê?
1: A gente não, ele.
0: Pode acontecer, viu? E com relação à seleção, né? A seleção não foi grupinho da prefeitura que tirou, não. Eu não tô aqui defendendo prefeitura, não. Quem tirou quem não colocou a seleção no intermunicipal foram os dirigentes da liga. Porque se você ver, tá aí agora a briga judicial. Ah, mas aí foi alguém, um grupinho que fez pra entrar na justiça. Se entraram na justiça é porque tinha algo a questionar. E a justiça se entendeu que estavam certos. Não teve um parecer? Deu o direito de resposta à liga? Foi feito? Não. Correu a revelia. Tá aí o resultado. Mas eu pergunto, tudo que começa errado não vai terminar errado? Esse dia me pediram opinião. Eu não dou opinião mais de futebol, não. Por isso que eu já tô mexendo, já tô falando de cavalo.
1: Mas não tem
0: jeito. Aí acaba a gente entrando nesse dia.
1: Mas tá falando de cavalo, tem que ser nem.
0: É, a gente tá falando de cavalo, que eu também não entendo bulunfas. Eu até vi esse dia lá, tá conversando com o doutor André. E ele falou, rapaz, eu falei, esse cavalo é bonito, né? Sei o quê. Ele começava a falar.
1: Isso aí, é isso mesmo, beleza, né?
0: Só.
1: O que tu tá vendo?
0: Eu falava, rapaz, os cavalão tudo grandão, os quartão grandão, o menino montando. Eu falei, rapaz, esses bichos devem ser fortes, né?
1: É uma manga larga.
0: Não é que eu queira montar, né? Mas eu falei assim, não, o cavalo bonito, só entendo isso. Bonito, vindo correndo, coisa e tal. Eu não sei se eu levo jeito pra criar cavalo, não, viu? Até porque, pelo que eu soube.
1: Olha. É bem mais bem tratado do que tu.
0: O quê? É muito bem tratado. Melhor tratado do que eu. Então, né? Eu já falei, pô, não já chegou nesse ponto agora, né? Que tá tudo esculhambado?
1: Tá futucando, mas...
0: Pronto, o que é que tem que se fazer, né? Na minha modesta opinião, né? Alguém, ou a própria federação, alguém tem que...
1: Se manifestar
0: e provocar a federação. A federação mandaria uma pessoa que vai dizer o seguinte, ó. São quantos clubes que tem nessa zorra aqui? Tem 30, né? Pronto, tem 30 clubes? Os 30 tem 30 dias ou 60 dias pra se regularizar. Beleza? Aqueles que assistem e regularizarem. O que é regularização? Precisa ter isso, isso, isso e isso. Pronto. Regularizou. Os que tiverem regularizados terão direito a voto em uma eleição que será determinada pela própria entidade, pela própria federação. Que é a entidade maior aqui na Bahia? Se assim os clubes filiados não fizerem sua regularização, não venha conversar depois, não. Acabou-se. Mas tem que dar oportunidade para todo mundo. Fazendo assim, nem vai resolver. Porque assim eu vejo a eleição da Liga parecendo que é a eleição para presidente do Manchester City. Sim. Que é um time cheio de fortuna, porque só andam reclamando e tem uma briga desgraçada para ser presidente. Oxe, faz isso que resolve, rapaz. Veja quantos clubes filiados, dá um prazo para todos eles, faz um comunicado, mande para rádio, para site, para não sei o quê. Divulga, ó, 60 dias para regularizarem. O clube regularizado precisa de quê? Ter o alvará, ter local de funcionamento, ter sede. Não sei o que é que vocês vão colocar no edital. Colocou no edital, fez a regularização, tem direito a voto e acabou. Mas não, tem 15 clubes. Não, esses 6 aqui me apoiam, então esses 6 eu vou regularizar. O de cá eu não quero, porque pode votar contra. Oxe, que pataquada desgraçada essa. Era em época de carnaval, mudou pra São João. Meu amigo, é uma molequeira doida. Oxe, ô Nete, aquieta, viu, né? Nós vamos falar agora de cavalo. E acabou-se por aí, viu? Cadê? Você disse que ia voltar na vaquejada pra comer o carneiro. Fiquei te aguardando. Ô, Éder, vou falar nisso. Ô, Éder, mas ali... Depois eu lhe explico, fora do ar.
1: Telefone bateu.
0: Não, porque eu tava lá, eu tava de olho, porque eu tava... Tava parecendo um cercando na vaquejada, não vai cercando? Tinha um cercando pra um lado, outro cercando pro outro, e eu de olho, né? Falei, eu tô vendo o que é que vai acontecer aqui, né? Um se espreteando de um lado pra... Falei, já sei, ó, beirei o beco. Aquele negócio ele tava feio ali, viu? Mas é politicamente falando, você vai entender. Agora, Éder, viu? Pensa no cozinheiro de mão cheia. Falando nisso, Éder, tu ficou de marcar um negocinho pra nós aí na tua casa aí? Acho que já tá na hora, já.
1: Passou já.
0: Mas teve lá, viu? Éder tava lá no churrasco. Rapaz, o Éder falando nisso, eu comi aquele um pedacinho, foi do carneiro mesmo. Rapaz, tava gostoso demais, moço. Gostoso demais, churrasco lá. Pode ficar lembrando. Bom, eu tô dizendo, a gente pode marcar lá na vaquejada de novo. Lá vai dar bom, viu? Lá vai dar bom. Bom mesmo. De novo essa prosa de Nen, olha. Ê, Nen, agora tu vai levar EP agora pra tu largar de ser besta. Pra tu aprender, viu? E ele já mandou outro alho, agora outro não, Nen. Um de dois, agora um de mais dois não dá não. Aí já foi. 7:09, deixa eu falar agora da Casa dos Temperos. Você que tá me ouvindo aí agora. 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
0: Ô, Mastercard algum, tá ouvindo a gente lá?
1: Tá, é.
0: Tá lá dizendo, quem foi a coreana que falou? Não tem nada de coreana.
1: Mastercard entende, Mastercard tem um bocado de língua. Vai.
0: E tá dando carona pra certas pessoas.
1: Dericosa.
0: Pois é, viu? Ixi, caiu, ô, Mastercard, mas você entendeu o recado? Você que gosta de peixe, você que gosta de mariscos, você que gosta de queijos, já sabe. Ela falou, você entendeu, viu? 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Venha pra cá? Venha. Olha, esses dias eu falei, tinha uma senhora na porta esperando pra comprar o peixe argentino. Ele é Mestre... sem espinha, sem pele. Viu, Mestre Ricardo?
1: Mestre Ricardo não podia fazer assim um negócio pra na hora que ele sair, ele saber que tem fulano esperando.
0: A câmera diz. Tá. Porque ele já fica na porta, viu?
1: É. Misericórdia.
0: Pronto, então você entendeu. Você entendeu e acabou. Você entendeu. Ô, Mestre Ricardo, você pode passar lá, viu? Certas pessoas que estão aí do seu lado ou no banco do trás, eu não sei. Esse aí não. Essa que tá mandando áudio, não, viu? Essa aí, porque ela foi lá ontem. Não, isso aqui não tá ligado, não. Isso aqui, agora tá sim, cheio de gira. Não é isso aqui que não queria, não. Pouco vai só olhar. Ela aí que tá, é assim. 7h13, Médio Ricardo, algum abraço, meu amigo, viu? Um abraço, um abraço, um abraço. E passa na Casa dos Temperos. 7h14 na Bahia. 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
4: Agora 7:35, 7:35 na Bahia. Nede Pereira, bom dia.
5: Bom dia.
4: Tudo bem?
5: Tudo perfeito.
4: Cadê o mestre Ricardo?
5: Mestre Ricardo desceu aí. Tava mestre Ricardo com o sobrinho dele, Luiz, filho do mestre Jacó.
4: Você tá no banco de trás então, né? Ainda bem que eu não falei só do banco do lado, tá vendo? Eu imaginei isso.
5: Mas... agora já é mestre Marcelo. Estamos tentando tomar seu lugar, ó, mestre Ricardo.
6: Mestre, mais conhecido como mestre Barriga.
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4: 7:38, bom dia, um bom final de semana, hein? Mande um abraço de Robinho, lá na região do Sucuruiú. Um abraço, Robinho, minha potência! 7:39 na Bahia, 7:39. Deixa eu mandar um abraço aqui pro pessoal que tá ouvindo a gente lá em Santa Terezinha. Meu amigo Biscuit, essa potência. Ô, Biscuit, um abraço lá em Santa Terezinha, terra boa, viu? Santa Terezinha, pessoal de Córrego de Pedras.
5: Da venda,
4: da bodega.
5: Da bodega.
4: É, a bodega que você encontra tudo ali, viu? Tudo.
5: É venda, tudo. Do mesmo jeito. Antigamente a gente chamava, vai ali
4: venda,
5: na venda.
4: É, na venda.
5: Vai
4: na
5: ali
4: venda.
5: Na venda.
4: E os que tomavam um era na bodega.
6: A bodega.
5: É. Na venda ali.
4: A venda tradicional, não sei se lá em Biscuit tem, tinha aquela frasqueira giratória.
5: Sim, mas nem porque ele deixou de ter frasqueira, ele não é
4: não,
5: mais...
4: Não, eu tô falando que tem aquelas tradicionais, que aquilo é relíquia.
5: Sim. Ah, sim.
4: A balança de com peso.
6: A balança tem aqueles papel... É, deixa aqui.
4: É, e rola assim pra embalar o negócio. É, rapaz, isso aí é relíquia, mano.
6: Enrolar pão.
5: Relíquia. Rapaz, esses dias eu tava vendo que tava vendendo uma frasqueira dessa.
4: Giratória?
5: Um absurdo. Eu vi.
4: Retrô, minha filha. Retrô, custa caro. E, assim, é um saudosismo pra quem viveu a época, né? É muito bom. Você viveu, Jacinei. Você pegar as balas naquelas frasqueiras. Pois é. Tá dando risada de quê?
5: Oxi. Você tá vendo rindo?
6: Tem os cordão, né? Rolo de cordão.
5: Esse cordão. Aí é a época dele também.
4: É, ainda tem hoje ainda. Porque hoje mudou pra aquele de tipo nylon, né?
6: É. Aquele é aqueles cordão que eles rolam dessa grossura.
5: Sim, sim.
4: O que você lembra? Bora, fala.
5: Ah, ele lembrando aí também.
4: Tinha uns morre sambando também.
5: O que é morre sambando?
4: Aquele peixe salgado que vinha no caixote.
5: Eu não sei se eles estão no caixote, mas...
4: Não, esse dia eu vi um no caixote.
5: No caixote?
4: Um morre sambando no caixote. Meu amigo Lau, o Laudinho, já contei essa história aqui. Lau que faz a propaganda do armazém São João, com o Gugim, que ele falava.
6: É, tinha aquelas garrafinhas, lembra aquelas garrafinhas que você cortava pra... Era de iogurte,
4: iogurte,
6: né? Iogurte.
4: Garrafinha, sei lá, na frente cortava.
5: Como assim?
4: Uma garrafinha assim, uma potinha assim, tinha aquela pontinha.
5: Verdade. Não, eu lembro mesmo. Mas é porque eu tava assim, tentando identificar o que vocês queriam dizer.
6: Você é da época do binóculo?
5: Claro, também? Inclusive lá em casa ainda tem binóculo na casa de manhã.
4: Tem binóculo. É, lá o que falar que a propaganda ela era misturada antigamente, né? Botava na voz da cidade, aquela na cala, na difusora. Aí botava armazém São João. Temos tudo em gêneros alimentícios. Tais sejam. Facão. Foice.
5: Tais sejam.
4: Morre, Samano.
5: A parte dos tais sejam. É bem engraçado, velho.
4: Olá, minha pera. Laudilino Santana, meu amigo lá. Essa potência.
6: E as mortandelas também,
5: né? Tais sejam.
4: É, que mirava assim, ó. É aqui? É aqui?
5: O quê?
6: Mortandela.
4: Mortandela
6: ficava pendurada. Venda,
4: aqui,
6: logo.
4: Aqui.
5: Passava. Ei, ninguém passava mal, não é, velho? Aquela mortandela.
4: Morri
5: já.
4: Ninguém.
6: Quintute. Lembra do quintute?
5: Já tem quintute ainda, não tem não?
4: Tem
5: quintute ainda.
4: Mas
6: eu tenho. Rapaz, eu comi quintute naquela época.
4: Que não
6: vem. Rapaz.
5: Mas ninguém morreu. Pelo menos não teve o diagnóstico.
4: Não, você tomar uma cerveja com quintute antigamente era luxo, sacana. Luxo. Mostra depois, né? Porque você abre aquela latinha que ela abre. É. Aquele negócio rolando ali. Já
5: eu tá nunca pronto. Comi aquilo.
4: Quitute?
5: Nunca. Nem sei qual é o gosto.
4: Já comi, não vou mentir. Já comi.
6: Quitute é uma delícia.
4: Quitute. A bodega antigamente é bom demais, viu? É. Olha pra Caio com um limãozinho. A tua cara já não nega, viu? Com os caroços por cima. De que, Caio, isso aqui? Caroço de quê?
6: De limão.
4: Ah, é, que cai por
6: tudo. É, espremeu o limão por riba, cai caroço, cai tudo.
4: Esse bicho é velho também, né, Caio, né? Tá lembrando aqui. Mas até hoje tem ainda, viu, Caio? Até hoje tem.
6: Tu falou que tem?
4: Quitute é onde? Quitute tem no bar de Jô.
5: Lá vai, deixa eu ali comprar o quitute.
4: Bar de Jô.
6: Vou lá.
5: Quem é Jô?
6: Nunca mais.
5: Quem é Jô?
4: Jô do bar.
6: É
4: um elemento.
6: É um
4: negócio. Aí ele botou aqui, ó, painho. Entalando. É, cadê? Enlatado, vende em qualquer mercado. É, vende ainda. Eu tô falando do bar de jogo, que é uma bodega também, né?
5: Ei, sabe que eu sinto saudades? Ah. Daquela bala.
4: Ele foi que era o pai dele.
5: Chibiu. Aquela bala que escorregava, velho. Parecendo quiabo.
6: Chibiu?
5: Não, não chibiu, não. Rapaz, eu fui no show daqueles caras que cantou. Você já chupou o chibiu? Chupei. Foi no ginásio de esportes, velho.
6: Misericórdia. Eu tava achando um vídeo dessa banda.
5: Ai, Jesus, foi. É uma bala.
6: Chibiu fez sucesso.
5: Não foi?
4: Fez a bala, fez sucesso.
5: Ah, você é do tempo que o cara cantava o chibiu? Novinho.
4: Isso é uma bala, viu, gente?
5: É uma bala.
6: Fez sucesso.
5: E lotou o ginásio de esportes.
4: Ó, botou aqui o
5: capitão. E eu fui escondida de manhã.
4: Ó, o capitão Banjo tá aqui, ó. Quitute é preço de ouro hoje. Ah, é. Tá caçando quitute, é?
5: É, eu pra cá. E eu fui escondida de manhã pra festa do chibiu.
4: Foi na ginásio de esportes. Porque antigamente também tinha festa da galinha, né?
6: Também.
4: Lá no Passagado. Era Duque Som. Pai de Marley que fazia. Por isso que o som de Marley hoje é Duque Som.
5: Peraí, e como era a festa da galinha?
4: Já pode tirar o negócio de botar a mãe e ficar Rodrigo.
6: Dança da galinha.
4: Dança da galinha.
5: Mas essa festa não foi, não.
6: Ralo, é sério. Pinto.
5: Era onde essa festa?
4: No Honório, próximo do Honório.
6: Era.
4: Dança da galinha. Ficava com as vagas parecendo que era as asas rodando.
5: Nessa não fui, não.
6: Tinha Ralo Pinto.
4: Ralo Pinto era Luiz Caldas.
5: Luiz Caldas, aí é.
6: Zé Paulo,
5: sobrinho de.
4: Zé Paulo,
5: sobrinho de Clarice. Cadê Zé Paulo, hein, Clarice?
6: Ralo Pinto.
4: Ah, e não, Luiz Caldas era nega do cabelo duro.
6: Cabelo duro.
5: Sim.
4: Ave Maria, isso dá um processo. Miserável.
5: Hoje, pois né? É, sabe? Então,
4: Luiz Caldas hoje tava preso.
5: Sabe a bala que eu tô te falando?
4: Sei.
5: Voltando aqui. Aquela bala redondinha.
4: Uma redondinha, tinha,
5: sim. Tinha de todas as cores, né?
4: O talava com aquilo, viu?
5: Então, com certeza. Era perigoso dar para a criança.
4: Até hoje.
5: Até para os adultos. Não, não tem aquela bala mais, não.
4: Tem.
5: Onde?
4: Na verdade, te trocou por uma coisa pior que é o pirulito. Que é aquela bola, aquele pirulito de bolinha. Quando solta aquilo ali, misericórdia.

0: Olha que eu chegava em casa, não tinha mais nenhuma.
1: Ah, meu capitão, esse aqui eu nunca vi, não, viu?
2: O quê?
1: O quitute torado na manteiga.
0: Ah, então é, já é novo, né?
2: É mais moderno, já.
1: E tem isso aqui?
0: Não, ou faz na manteiga, compra e faz na manteiga.
1: Não sei.
2: Nessa época da
1: geração quitute. Ah, Diogo tá aqui, o pastor Diogo. Diogo é velho também. Tá aqui, bala soft. Soft,
0: é?
1: Eu acho que era.
0: Na época
2: do quitute original mesmo.
0: Aí tinha sabor laranja, limão.
1: Aqui é bal, tapeceiro. Não tem o que fazer, tem que ficar dando pitaco.
0: Okay.
1: É bala soft. Ah, tem ainda.
0: Tem aonde isso? É bala, Jesus?
1: Bal deve saber o que ele tá aqui dizendo.
0: Ah, é onde, Bal?
1: Né? Ah, é torrado na frigideira.
0: Ah, sim. Você
1: apanhou ali, né?
2: Ah, tá.
1: Ah, entendi.
0: Como disse, olha, eu pensei que era um modelo novo.
2: É.
0: De quitute.
2: É, porque na época do quitute original mesmo, quando surgiu, o Capitão Bueno não tinha nascido ainda, não.
1: Por quê?
2: Será?
0: Ah, velho, aqui só sou eu. O Capitão Bueno é novinho.
1: É mais novo que tu mesmo.
0: Não importa, eu tô falando. Mas porque vocês ficam puxando o saco.
1: Não.
0: Agora eu me chamo de velha, de não sei o quê, não sei o quê. Porque é Capitão Albuez.
1: Não, eu ia falar que...
0: Não é nascido ainda, não.
1: Eu ia falar que... Eu acho que eu sou mais velho que o Albuez. Hein? E agora ele mudou aqui. Eu sou mais velho que ele mesmo. Ele tem 43, eu tenho 44.
2: É, se fosse na época de quinto, subelizo. Ah,
1: subelizo. Não, quinto é velho, não.
0: Ai! Ó, quinto. Ó, sub.
1: O sub da época da escritura. Aí, eu subelizo, minha
2: Capitão Maurício. Capitão, aquele Monailso.
1: É.
2: Sargento, é capitão, rapaz, sargento, coronel, obrigado.
1: Monailso. Aqui, hoje, ó, coronel. Foto, essa aqui, a soft.
0: Essa mesmo, mesmo, essa. Cadê? Daí.
1: É aquela arredondinha achatada.
2: Ah!
1: Entendeu?
0: Rapaz, ontem eu peguei.
1: O programa Nostalgia, meus amigos.
0: Nostalgia.
1: Viu? Aqui a gente sabe de coisa.
0: Ei,
1: aqui.
0: Ei, ontem eu peguei uma carona com Lucas. Lucas Rodrigues. É da Polícia Militar. Ainda bem que ele me conheceu, que ele passou no carro todo vidro fumê. E já parou pra mim, eu falei, quem é esse? Aí eu esperei, ele abriu o vidro, ele não abriu. Quando eu vi assim, eu falei, eu conheço ele de algum lugar. Eu não sei de onde é, mas é...
1: Olha, miséria, conhecer pelo
0: vidro... Não, quando ele parou o carro, aí ele abriu assim, já foi abrindo a porta. Eu falei, foi não. Aí...
1: A cocó!
0: Aí, depois, ele, Ned, e aí, Ned, quanto tempo que eu não vejo você? Olha ele...
1: Mas não lembro dele.
0: Ele é lotado aqui na 55, mas trabalha em Biratá e mora em Jequié. E fica o tempo todo, quando não tá de plantão, pra cima e pra baixo, né? Que ele é igual o Júlio. Ele tem dois empregos. Como é o nome do filho de Júlio? Ele fala, meu pai tem dois empregos?
1: Não, todos eles falam. É, que fala é a mulher dele que fala, na verdade.
0: É verdade. É
1: Rochelle.
0: Rochelle fala, meu marido tem dois empregos. Então, aí Lucas tem dois empregos. Lucas fica ouvindo nós, Marcelo, e diz que quando quando ele vai levar algum cliente dele pra algum lugar, e os clientes começam a rir dentro do carro, rapaz, com nós. Aí eu falei, será que estão confundindo nós com palhaços?
1: É, esses clientes estão tudo doido. Dos dois?
0: E Lucas também fica rindo. Lucas, um abraço
1: tá
0: pra
1: no
0: tu,
1: bolo
0: viu?
1: Também, então.
0: Foi legal te encontrar, viu? Foi legal.
2: Esse dia eu vi Delizão.
1: Aí, ó.
2: Delizão lá do Bodegão.
1: Okay. O capitão que falou, viu?
0: Vou botar aqui, ó.
1: Nede é véia mesmo. Show da bala, Chibiu.
2: Por aí você tira, né?
1: Por aí você tira o que eu falo aqui.
2: Judete lá de Muratá é da época do Quitute também. Mandou um retrato aqui, Judete.
1: Do Quitute?
2: Lá da Rua da Muriçoca.
1: Muratá também é uma onda, né? É Muriçoca, é Coelho Ventoso. É corta-jegue. Maria. Já pro Merito corre nu.
2: Trança Gaia,
1: mistura brava, viu? Bora,
0: um cheiro para a Lidiane, ela tá ouvindo nós. Tu é diretora onde? De que escola, hein, Lidiane? É na zona rural, né? Um cheiro pra tu. Vamos tomar água com gás, bora? Bora tomar água com gás, fia?
2: Bom que você está
0: bora. Aqui, tomar Lidiane, água com gás. Lidiane, é Lidiane Torres.
1: Sei quem é.
0: Um cheiro.
1: Bora, 7h49 na Bahia.
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0: 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Ô, Elcio, fui buscar meu presente aí. Tu chega na loja 10 horas. Ô, Elcio, acho que tu é dono dessa loja. Tu fica disfarçado, eu acho. Um cheiro, viu, Elcio? Fui aí. Ei, na luta, eu ouvi a voz de Elcio falando assim, Nedinha. Peraí, calma. Nedinha, peraí, peraí. Sai daí, Nedinha, sai daí. Eu pensei que eu não ia conseguir ouvir. Eu falei logo, ó, o Elcio, olha, Clebinho. Lá, se vocês falar, Ned, faça isso, faça aquilo. E eu não fizer, porque eu não tô ouvindo a voz de vocês.
1: Ou podia estar engarrachado.
0: Peraí. Mas quando eu cheguei lá, eu tava tão tranquila. Quando eu vi aquela menina, primeiro eu encontrei ela com minha adversária logo cedo.
1: Pipocou.
0: Raquel falou assim, ó. Raquel falou assim. Ô, Neide,
1: a
0: menina que vai lutar com tu é aquela. Aí eu fiquei, falei, que menina grande, desgramada, Jesus, o que é que eu vou fazer com ela? Fiquei tentando pensar mil possibilidades e nenhuma entrava na minha mente. Eu falei, Jesus, eu não posso puxar ela pra guarda, eu não posso deixar ela me derrubar. O que é que eu vou fazer nesse tatame, Senhor? Mas eu já tô aqui, né, Jesus? Jesus, entra nesse tatame, faça alguma coisa por mim, né? Sempre convido Jesus, né? Sempre. Menino, na hora da luta, eu preparei minha base. Tá lá o vídeo pra quem quiser ver.
1: Me levou
0: porque aqui, né? Eu ganhando, eu posto. Eu perdendo, eu posto também. Oh,
1: perdeu.
0: E parecendo que era Golias. Ô, oh, Marcelo, e ela me puxava, gente, pra lá. E eu, ó, base.
1: Parecendo um saco de batata.
0: Já não, já peraí, eu segurei. Foi pra lá, foi pra cá, foi pra lá, foi pra cá. E eu, nada. Daí a pouco eu vi o braço dela embutido aqui por trás, aqui na quando eu tava na pegada aqui do kimono dela. Eu fui, falei, vou tirar esse braço daqui, porque senão ela vai fazer... uma técnica aqui que eu esqueci o nome agora, mas ela vai fazer. Mas acho que ela nem pensou nisso, velho.
1: Não, pensou
0: aí diferente. Eu tirei. Quando eu tirei o braço, velho, foi a hora que ela... pau!
1: Deu a bordoada.
0: Uma queda. A gente já caiu, sabe onde? Fora do tatame. Fora do tatame. Voltei, já retada. Voltei, zói no zói dela. Falei, peraí, será que você é duas, mas
1: outra peia.
0: Você é grande, mas não é duas, não.
1: Outra peia.
0: Aí me mantive de novo, ó. E ela pra lá, pra cá. Me sacode pra lá, me sacode pra lá. Eu falei, eu podia pegar embaixo nas pernas dela aqui. Mas se eu... levar essa, eu derrubar ela, essa queda foi errada, ela já vinha nos 100 quilos. Se ela vinha nos 100 quilos, eu não saio daqui nunca mais. Rapaz, teve uma hora que ela me quedou de novo. Quando ela me quedou, Marcelo, não bastava só me quedar. A bicha tirou onda com minha cara,
1: tá
0: velho.
1: Certa?
0: Montou em cima de mim, Marcelo. Ela montou, ouvintes, a bicha desgramada, montou e ficou lá montada. Eu falei, ela vai descer e vai ficar, né? Colada em mim. Quando ela ficar colada em mim, vou tentar fazer aqui uma técnica que meu sensei me ensinou.
1: Que negócio pra tu perder, né? Que labuta pra tu perder.
0: Peraí, Jacho. Mas a bicha ficou montada.
1: Conversa cumprida pra não perder.
0: Claro, peraí, calma. Ela ficou montada e posturada.
1: Pronto, acabou.
0: Acabou nada, espere. Foi, aí pegou no meu braço e eu relutei. Teve uma hora que eu ia sair a cabeça por lá ele, por baixo dela. Quem deu? E eu, Elcio, falava assim, ô, Nedinha, sai daí.
1: Mas como e é meu que
0: cérebro?
1: Sai?
0: Eu vou pra onde? Eu vou sair como? Eu vou me perder. Eu fui em segundo lugar.
1: Deixa eu mandar um abraço pra Elison. Minha amiga Elison. Ele falou, tu falou o nome dele aqui. Tá ouvindo a gente. Tá no carro ouvindo a gente.
0: Pois é. 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Tá? Um cheiro para meu amigo Elson. O Elson que é faixa preta, mais um mestre na minha academia. Eu amo tu, Elson. Apesar que vocês me colocaram na cocó. Isso foi na cocó. Uma menina com 20 quilos a mais que eu. 18 anos. E eu lá, com 55 anos. Aquela menina poderia ser enquadrada no Estatuto do Idoso, véi. Ai, um cheiro da minha adversária, mas... E outra, ela já tinha me visto em outros campeonatos, né? Ela disse que é minha fã. Eu falei, como é que uma fã bate assim, rapaz? Você é besta, né? Aí, nem sei de onde é aquela menina, velho. Mas foi massa, é aprendizado. Gente, eu quero convidar vocês, porque hoje, falando em jiu-jitsu, em alusão ao Agosto Lilás, vai ter um aulão de autodefesa na Praça Rui Barbosa e também um aulão de dança, tá? Cuidar de você é um ato de amor e liberdade. Pode ir todo mundo, todos estão convidados, tá? Às 16 horas tem o Elcio Barbosa com aulão de dança. Às 16h40 tá lá um dos meus mestres, Fernando Januário, com defesa pessoal. Eu também estarei por lá, viu? Estarei lá hoje. Então, vocês todos estão convidados a aparecer lá, comparecer à Praça Rui Barbosa a partir das 16 horas, tá? Sexta-feira, às 16 horas, Praça Rui Barbosa, tá? Um abraço para Jamile, do CREAS, não é? Do CREAS. Um abraço, Jamile. Prefeitura Municipal de Piauí, a organização, viu? Também aí. 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Vamos conferindo juntos as informações policiais. A justiça foi feita por Vitor e Paulo Rubato, pai e filho. Réu foi condenado a 35 anos de prisão em Jequié. Giovanni Moraes foi condenado a 35 anos e 10 meses de prisão pelos homicídios de Vitor Rubato e de seu pai, Paulo Rubato. A sentença foi proferida na última quarta-feira, dia 19, no Fórum Bertino Passos, em Jequié, em julgamento que durou cerca de 5 horas. O réu, que já estava preso no conjunto penal, desde janeiro de 2025, cumprirá a condenação no mesmo presídio. Os crimes ocorreram em janeiro de 2025, após uma discussão no bairro Pompilo Sampaio, em Jequié. Desde então, o caso vinha sendo acompanhado pelos familiares das vítimas, que aguardavam uma decisão da justiça. Nas redes sociais, familiares comentaram a condenação e destacaram a importância do resultado para eles, embora nenhuma sentença seja capaz de devolver as vidas de Vitor e Paulinho. A condenação representa um importante passo no combate à impunidade e na busca por justiça. As informações é de Souza Andrade, do Jequié e região.
1: 7:57, 7:57 na Bahia. Deixa eu mandar um abraço pra Dinho, tá ouvindo a gente. Também minha amiga Laura. Olha o rádio de Laura. Laura, esse rádio daqui é da... Tá aqui, Laura botou aqui, Marcelo, ele quase morreu no tatame, pela história dela, por pouco.
0: Hoje não, essa história foi resumida, porque ele não deixa eu falar direito, eu gosto de falar passo a passo.
1: Uma conversa comprida pra dizer morre, que
0: deu. Não importa, se eu ganhei, eu não ia contar a história toda, porque eu perdendo, eu não vou contar a história toda, que é ganhando ou perdendo, fi.
1: Viu, Laura? Entendeu?
0: Não, morrendo, morri não. Ô, Laura, foi de boa.
1: Laura.
0: Ah, esse rádio é massa. Ei, ô, Laura, foi de boa, sabe por quê? Não deu tempo nem ao suar, porque no tatame, aqui mesmo, na minha academia, a gente às vezes fazemos 10 rolas aos sábados, sem descansar, um atrás do outro. Então, lá no tatame, no campeonato, funciona diferente, são apenas 5 minutos de rola, não deu tempo suar, não. É porque a menina, enfim...
1: É ligeira.
0: Eu fui mole, eu poderia ter feito algo melhor. Melhor, sem dúvidas.
1: Dedéu do quiosque, bom dia, tá ouvindo a gente. Loi do Acarajé, bom dia, Loi. Como é que tá você? Obrigado pelo carinho, pela audiência também. Sempre sintonizado no programa Hora da Verdade. Manda um abração aqui também pra Marcinho do Bar. Minha potência, tá se recuperando. Gerisnaldo, bom dia. Mande aquele abraço pra Aguinaldo e Rita, na região da Canoa Virada. Um abraço. Marcel, eletricista, o eletricista das celebridades. E também minha amiga Benta. Bom dia, Benta. Alto da Carolina. 7:59, agradecendo a todos pelo carinho e atenção dispensada. Estaremos de volta na segunda-feira, se Deus assim nos permitir a todos. Uma ótima sexta, bom final de semana.
0: Hoje é sexta.
1: Semana foi curta, né? A gente
0: tchau, gente. Quarta. Até segunda.
1: Valeu, beijos, tchau.

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0: 3x4 na hora. 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
2: Senhoras e senhores, o nosso bom dia. A partir de agora, no ar, mais uma edição do Amarelinho Notícias. E aqui, claro, você já sabe os principais destaques da Bahia, do Brasil e do mundo. Vamos às manchetes do dia.
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2: Senhoras e senhores, fuzil é encontrado em Camamum. Eu entrevisto hoje o deputado estadual Patrick Lopes. Confira também os últimos números das pesquisas para intenção de votos na Bahia. Também vou bater um papinho com a doutora Joanice de Itapitanga. Esses e outros destaques vocês vão tomar conhecimento a partir de agora. Está no ar. O programa que tem o nome de amarelo, mas não desbota nunca.

São 35 anos, batendo 12 por 8 na frequência do seu coração. Vamos à previsão do tempo.

0: E a previsão hoje, o dia será de sol com variação de nuvens, sem previsão de chuva. Aliás, esse final de semana vamos ter sol intenso e, de acordo com o Instituto Nacional de Meteorologia, o El Niño já começou, viu? Ele tende a ficar mais forte nos próximos meses, mas ele já se iniciou. Então, já vamos se preparando, porque o sol vai tomar conta. É sol no cacau, painho!
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0: E com satisfação eu recebo em nosso humilde espaço democrático o deputado estadual da nossa região, Patrick Lopes. Bom dia, Patrick.
1: Bom dia, Amarelinho. Bom dia, meu amigo Sérgio aqui de...
2: Bom dia.
1: Irataia. Bom dia, Valzinho. Esse amigo aqui, né, Amarelo?
0: É leal.
1: Falou, gente boa demais.
0: É, tem uns amigos que é da época e tem uns que realmente...
1: Valzinho é um amigo leal. E bom dia aos ouvintes da de Piauí FM, da região do Médio Rio de Contas, né? A 91 é ouvida praticamente em todos os municípios aqui do Médio Rio de Contas, né, Amarelo? Tem uma grande audiência em todos.
0: Um aumento da
1: a zona rural, então, é forte demais.
0: Que ela saiu de 1 kg para 6.
1: E onde a gente vai na zona rural, houve 91, houve vocês aqui.
0: Mais de 80 cidades hoje.
1: Então, eu agradeço a oportunidade de estar falando hoje com o nosso território, com o nosso povo que a gente gosta e com as pessoas que a gente sente em casa, né? Aqui a região, eu estava em Aiquara, onde saí dali, fui para o CETEP, fui para Aiquara e eu estava falando da honra, da alegria que eu tenho de representar a minha região e ver as pessoas abraçando a minha campanha assim, Amarelinho, de forma natural, sabe? Ligando, chamando, mandando um abraço, me encontrando na rua, abraçando. Aí são prefeitos, são vereadores, são vice-prefeitos, cabo eleitoral, enfim. Então a responsabilidade realmente, quando a gente para de noite em casa, quando reflete um pouco, a gente pensa no tamanho da responsabilidade que é, né? A gente sabe que não pode fazer tudo, não pode resolver tudo, mas a gente sente essa responsabilidade e esse orgulho de carregar essa marca, de ter eleito deputado estadual, representar a Bahia, representar a região e não ter ido embora da região. Né? Então eu estou vendo agora, Amarelinho, nesse momento a importância, o desgaste que eu tive nas estradas, o perigo, se afastando da família, indo segunda para Salvador, voltando quarta, não levei minha família e estou vendo agora a primeira recompensa que eu sempre tive de estar na região que eu gosto, de estar na minha cidade, de estar na terra que eu gosto, que eu amo, que não é morar em Salvador, e agora a recompensa das pessoas dizer, Patrick, eu passei 4 anos encontrando sua casa, passei 4 anos encontrando aqui em Piauí, então não é justo a gente buscar outro caminho agora. Então eu estou muito feliz, Amarelinho, com esse início de caminhada aí, com muito orgulho e também com muita responsabilidade, viu?
0: É isso aí. Olha, eu vou começar o nosso programa, o nosso diálogo, iniciar, para dar uma sondada como está a sua vida política. Eu estive em Bom Jesus da Lapa e entrevistando Ronaldo Carleto, que é o presidente do seu partido, que é a grande liderança do Avante, né? Que é candidato à suplência de senador com Rui Costa.
1: Ronaldo vai todo ano, passa 5 dias lá, 5, 6 dias, né?
0: Todos os anos.
1: Ele aluga um hotel, parece que ele tem um hotel que ele... Eu sei que ele aluga um hotel já há anos. Já. Ali é uma turma boa que vai com ele, a família quase toda, né?
0: Toda.
1: Leva toda a estrutura.
0: Onde tem o restaurante Adega. Em cima tem uma estrutura de apartamentos e ele se hospeda com toda a família. E isso há mais de 40 anos. E lá atrás, ele, além disso, de ser romeiro, ele dava os ônibus e ainda dirigia. Então é um romeiro daquele mesmo, fiel. E eu tenho 6 anos indo e, por coincidência, eu todos os anos encontro com o Carleto e entrevisto o Carleto.
1: Você tem quantos anos indo?
0: Eu tenho 6 anos.
1: A única vez que eu fui na festa de lá foi o ano passado. Eu sempre vou.
0: Agora,
1: passar a eleição, eu quero ir logo em seguida, na primeira semana, agradecer ao Bom Jesus.
0: Então você também é romeiro.
1: Eu só não vou no período da festa, mas todo ano. Eu vou com a família também.
0: Porque agora em setembro já tem uma outra romaria que é de Nossa Senhora da Soledade.
1: E início, Amarelinho, todas as minhas eleições, eu acordo domingo 7 horas da manhã, todas as minhas eleições...
0: Você não perde eleição, não, você é romeiro.
1: Todas as minhas eleições, Amarelinho, graças a Deus, em Gitaú, no início, é na frente da Igreja do Senhor do Bonfim, que é no alto do Cruzeiro, e eu acordo todo domingo de eleição, 7 horas da manhã, vou pra missa. Primeiro ato meu, a eleição pode estar como for, eu vou pra missa, Senhor do Bonfim, aí eu saio da missa e vou rodar, vou voltar, enfim, mas todo ano eu faço isso.
0: Então é o lado homem de fé, né?
1: Com certeza.
0: De Patrick, católico.
1: Católico, por isso que eu tenho essa tranquilidade, velho. Porque a gente quer de fé, Amarelinho, acontece o que sem a permissão de Deus?
0: Verdade.
1: A gente tem que fazer a nossa parte. Verdade. Mas não com agonia, não querer passar por ninguém. Sim, não querer matar ninguém, não querer bater ninguém, não querer tomar nada de ninguém. Entendeu? Então eu tenho essa tranquilidade. Verdade. É tanto que, velho, eu não tiro nem voto de outro deputado. Eu conquisto meu espaço. Eu peço permissão a Deus. Deus vai permitindo que a coisa vai acontecendo. Ontem o Valzinho viu aqui. Eu tava saindo, antes de chegar no posto ali, eu parei, porque eu tava no telefone conversando com Ricardo Lealdade. Ricardo Lealdade foi candidato a prefeito em Jaguaraquara, né? Na época ele perdeu por 95 votos. É amigo pessoal de Rui, é um grande empresário em Jaguaraquara, de verdura, de fruta, do Ceasa, e conquista. Ontem, quando eu tava na estrada, não foi vozinho, o cara me ligou. Ricardo Leal, Patrick, eu quero falar com você, segunda-feira eu quero você aqui. Quero conversar com você pra gente começar aqui um trabalho
0: do nada. Agora.
1: Foi isso, sozinho. Então é assim que Deus vai fazendo na vida dos seus, porra, que confia.
0: Ele é forte lá.
1: Ricardo, Ricardo é um empresário forte, perdeu na época pra 95 votos, é uma besteira de voto, que a política tem isso.
0: Forte na verdura, ele.
1: Ele é um amigo, é amigo do pessoal de Rui, que eu conheço também, ele é muito, há muitos anos, mas assim eu não esperava. Não esperava, sabe? Que ele me desse aquela ligação ontem e dizer, venha. Segunda-feira eu quero você aqui, terça-feira eu quero fazer uma reunião. Eu fiquei assim, fora uma visita que a gente fez ontem, e assim, aí ontem duas vezes, Marcos Medrado me ligou de manhã, prefeito de uma cidade importante.
0: Valença.
1: É uma cidade que tem 60 mil eleitores, mais de 100 mil habitantes. Aí o que eu falo da responsabilidade, aí você para e, poxa, bicho, você porque eu não me sinto diferente de ninguém, eu vim numa cidade pequena, Maranhão. Sabe, aí você de repente você começa a ter esse compromisso e responsabilidade com pessoas, além do povão na rua, das pessoas que abraçam, que eu gosto do povo mesmo. Eu gosto do povo mesmo, eu não gosto de nada chique, eu gosto de botecos, eu gosto de convênio, eu gosto.
0: Você realmente é assim.
1: É minha vida, é essa aí. Então eu gosto disso. E aí eu acho que talvez por isso.
0: Você é o homem da roça, da fazenda, do campo.
1: Talvez por isso eu me surpreendo tanto, porque talvez por isso eu me surpreendo, e aí eu sinto a responsabilidade. Né, Maranhão? Pô, o cara de Valença me ligou, já mandou que levasse material. Já mandei um carro em Salvador buscar o material do governo, porque domingo já vai fazer um evento em Valença.
0: Que maravilha. Agora, em relação a Valença, para quem está nos ouvindo, é um município com mais de 100 mil habitantes, são mais de 60 mil eleitores. Marcos Medrado, que também é um cacique da política, né? Um homem...
1: É o que eu falo, o cara foi prefeito de Salvador há um tempo. Foi vice, foi vereador, foi prefeito.
0: Deputado federal,
1: deputado estadual. Prefeito é importante. Eu me sinto, sincero, graças a Deus.
0: E lá
1: eu,
0: ele apoia você e Sérgio Brito. Quantos vereadores estão com você lá?
1: Cinco vereadores.
0: Cinco vereadores, muita coisa.
1: Ele e cinco vereadores, e a prefeitura toda. Ele não abre mão, acho que existe essa independência dos poderes, né? São cidades grandes, os vereadores fazem os compromissos, tem os deputados. Por exemplo, tem deputado que vota comigo, não vota com o federal dele lá, né? Mas ele...
0: Pra quem torce contra você, eu tenho uma péssima notícia aqui pra dar. Porque quando eu conversei com o Carleto lá em Bom Jesus, eu perguntei sobre você.
1: Certo.
0: E ele me respondeu que você tem uma eleição segura, tranquilíssima.
1: Graças a Deus. Carleto, por favor. Segura. Certo. Mas tem que trabalhar, né? A eleição foi dia 5, a gente não pode parar, mas eu construí, foi um trabalho, Amarelinho. E assim, como eu falei, eu venho até aqui sem passar por cima de ninguém.
0: Foram duas pessoas que eu tive a curiosidade de perguntar, Carleto. Foi você e Robinho. Ué? Porque eu sei que Robinho também é muito amigo de Carleto. E ele me respondeu também que Robinho tem a eleição tranquila. Ali entra no sétimo lugar.
1: Que bom.
0: Porque União Brasil faz de 8 a 9.
1: Não é fácil a eleição para deputado, então é bom ouvir isso.
0: Ele falou, né?
1: Robinho, colega meu lá, também torço. Robinho. Olha o cara simples ali, né? Carleto, né, bicho?
0: Carleto.
1: Um patrimônio que
0: Carleto
1: tem.
0: Carleto é diferente.
1: A vida que ele tem, aquela simplicidade. Toma
0: até o jeito.
1: Toma cervejinha o dia todo. Né? Não tem tempo ruim para tomar cervejinha, cachaçinha, não. Aí o dia todo cegado ali, toma dele, simples, tranquilo, calmo. Porque o cara daqui
0: Carleto não é milionário. Carleto já é
1: bilionário. Carleto é bilionário.
0: Carleto
1: é bilionário. É um cara que.
0: Ali, dormindo, eu queria ganhar 1% do que ele ganha dormindo.
1: Ô, Amarelo, deixa eu te falar uma coisa. Uma vez, ó, na campanha de 2022, né, Amarelo? Na campanha de
0: 2022. Luan deu risada, gostou.
1: Na campanha de 2022, eu encontrei Carleto em Irajuba, no ato lá do prefeito, né? Que vota comigo, nego. Aí, eu falei, a gente começou a tomar um, falei, Carleto, você vai dormir lá em casa. Ele, eu vou. Aí tava ele, o presidente da Câmara de Porto Seguro. Aí a gente veio de noite, 10, 11 horas da noite, já tomando uma, batendo papo e tal. Chegou em casa, assou uma carnezinha. Aí eu falei, ó, cara, minha casa é simples. Aí tem uma suíte em cima pra vocês dormirem e tal. Aí ele falou, Patrick, eu nunca esqueço disso. Tendo água pra mim tomar banho, o resto eu manter no chão. Aí ele subiu pra suíte, eu fui pro meu quarto e tal. Quando foi de manhã, a gente acordou, vamos tomar café, né? Aí eu falei, Carlito, como foi a noite? Dormiu bem? Ele, rapaz, dormi, só tem um problema, dormi sem tomar banho. Poxa, por quê? Porque faltou água no banheiro.
2: Eita, pô!
1: Eu falei, rapaz, nunca faltou água, não é possível, porque tu me chamou, rapaz. Eu acho que o banheiro muito tem o seu usar, entrou
2: entrou ar.
1: Que o banheiro é em cima, né?
2: Não dá luzinha em cima. E ele com vergonha de lhe chamar.
1: Eu falei, rapaz, a única coisa que tu exigiu foi um banho. Mas ele, não, mas já tomei banho agora de manhã, vamos tomar um café. E assim, o cara que encontrei, você viu, como você falou, o cara, bilionário.
2: Bilionário.
1: Encontrei em Iraju, falei, você tá vindo em casa hoje, bora. Ele é assim, velho. Eu sou fã de Carleto.
2: Na verdade, Carleto, ele comanda o transporte da Bahia, né?
1: Ele é dono de 52% da malha viária da Bahia, pô.
2: Da malha viária.
1: 52%.
2: Aí vem Camurugipe, Cidade Sol, Rota.
1: Não, 52% da malha viária.
2: Da Bahia,
1: Rota dele, pô. Licitado e pago e comprado, não sei como é que funciona.
2: É diferenciado.
1: Mas
2: é
1: uma coisa assim.
2: O Nápoles é quase todo dele. Mas voltando cá pra você, hoje quantos prefeitos apoiam o Patrick?
1: Prefeito, 12.
2: 12. É. Da região nós temos Mari.
1: Aqui a gente tem o Batan.
2: Batantinho.
1: É, Zé Luiz Barra do Rocha. E hoje eu vou ter aonde receber o título Barrochense, né? Quero agradecer aqui aos vereadores.
2: Apoia pra estadual.
1: Agradecer aqui aos vereadores. Mais tarde eu tô lá, acho que é às 19 horas. É. Vou receber o título de cidadão, vou cuidar de Barra do Rocha agora, como filho de Barra do Rocha também.
2: Muito bem.
1: Aí vem, como eu falei, o Batan.
2: Aiquara.
1: O Batan, Barra do Rocha, Zé Luiz, Mário da Arumeira.
2: Mário da Arumeira.
1: Aiquara,
2: Valéria.
1: Valéria de Itaúna, Marcelo.
2: Cinco.
1: Aí
2: só
1: vamos,
2: na região são cinco.
1: São cinco. Aí vão partir pra Teolândia.
2: Seis.
1: Valença.
2: Sete.
1: Aí vamos pra aqui. Planaltino.
2: Oito.
1: Maracás.
2: 9. Pô, Maracás, o prefeito?
1: Maracás, prefeito, vice e a maioria dos vereadores.
2: Poxa!
1: Nelson, amigo meu.
2: 9.
1: Irajuba.
2: Irajuba, 10.
1: 9, Tarana.
2: 11.
1: Maçãs do Souza.
2: 12 prefeitos.
1: Aí, vice-prefeito. William, mais vereadores aqui de Itajubá e Marquinhos também permitindo. Amigo meu. Aí vem Mucugê, o vice, mais dois vereadores. E o candidato a prefeito da prefeita vai ser o vice. Leandro e os vereadores dividem. Aí vem as prefeituras que me ajudam, e os prefeitos que me ajudam, a exemplo de Futuca.
2: Sim.
1: Em Biratai, que eu tenho uma gratidão, um carinho muito grande, dividiu comigo, dividiu lá 4 vereadores.
2: O Futuca você tem que colocar na conta de prefeito, que ele vai apoiar você isso. E Matheus.
1: E Larissa aqui também, que vem permitindo que eu entre na cidade. Me deu apoio de picolé, de algumas lideranças, de Valzinho, que trabalha na prefeitura, e outros aí que vem caminhando comigo aqui em Piauí, e Larissa e Daniel vem tendo essa parceria aqui também de me ajudar, né? Então, Amarelinho, isso foi o resultado do trabalho, velho,
2: sim,
1: né?
2: Sim.
1: Foi o resultado de uma relação que eu tenho construído com o ministro Rui, mas Rui, ele dá a vara para pescar. Se eu tenho uma relação com Rui, é porque o Rui é muito fechado. Ele, a bolha dele não é fácil de entrar, porque ele é um cara muito correto, muito sincero, muito fechado, muito assediado. E ele é um cara muito cuidadoso. Mas ele, se eu construir uma relação com ele, foi pelo meu jeito de ser. Foi pelo meu trabalho, foi pelo meu caráter. Foi por ele me ver uma pessoa que é fiel, sabe? Uma pessoa que tá ali sempre junto, que ele sabe que pode contar e que... nunca teve duas conversas, nunca teve interesse próprio, nunca fui lá pedir nada pra mim, entendeu? Então, isso tudo me ajudou a construir e ele me oportunizou a trabalhar. Ele não ficou pedindo apoio pra Patrick, não. Ele me permitiu que eu levasse os prefeitos até ele, que eu trabalhasse com os prefeitos, que eu buscasse obras, que eu buscasse... a exemplo, SAMU, odontomóvel. Eu levei prefeitos até que não votam comigo. Pra Rui, porque eu sou deputado da Bahia.
2: Naquele momento difícil.
1: E eu sou deputado da Bahia. Né? Sou deputado da Bahia. Então eu não tinha que levar. Não. Já que eu tenho uma relação com o ministro, eu não tinha que ter. Não, só vou votar quem vota comigo. Levei vários prefeitos que não votam comigo e não pedi um voto. alguns jogadores para vou lhe ajudar até hoje. Tu falta 40 para eleição, não liguei ainda para dizer, você vai me ajudar alguma coisa? Não, porque eu sou candidato da Bahia e pela relação que eu tenho com o ministro da Bahia, eu não tinha que ter esse pensamento fechado. Não, só tenho que levar meus prefeitos, só tenho que levar quem me ajudar. Não. Quem eu pude levar até ruim, eu levei. E outra, Amaralinho, não pode não ter resolvido tudo, mas todos resolveram mais da metade dos problemas e tiveram mais da metade das conquistas. Inclusive, um foi Iramaia. Você conhece Iramaia, na Chapada Diamantina? Você já passou pela estrada ali que sai de Maracás para Iramaia, que é a BR 030, eu acho que é 030 ou 330.
2: Há muito tempo.
1: São já 45 quilômetros de estrada de chão para Iramaia. E eu consegui incluir no PAC, só o projeto foi 4.800.000. A ida do prefeito lá incluiu no PAC e já está sendo executado o projeto, né, para que seja executado. Assim como foi a BR-549 aqui. Foi uma relação minha com o Rui. Apareceu um bocado de pai da criança. Você já viu que já licitou? Você
2: fala de Apuarema e Itaibó.
1: Já licitou, já contratou. Acredito que máquina já vai estar aí logo. Não é política. Realmente é um processo demorado, mas já licitou, já contratou. São 27,5 km, uma obra de 32 milhões. Já foi contratado semana passada na empresa. A parcela já está na conta. Quando você contrata, a primeira parcela tem que estar na conta, né? Então, ali teve a ponte, teve a água daqui de Piauí, que foi uma relação minha com o Rui. Eu não estava mais aguentando. Eu ouço muito o seu programa aqui. Eu ouço muito a 91. E você sabe disso, porque eu já participei do seu programa nas estradas, ouvindo, ligando, e eu estava incomodado de ver tanta gente ligando todos os dias por causa da água. Era unânime, eu não sei como está hoje, que eu nunca mais ouvi.
2: Deu
1: mas,
2: uma melhorada.
1: Mas era unânime a reclamação da água.
2: A Embasa deu uma grande melhorada.
1: Eu cheguei um dia de sexta-feira de noite, lá na fazenda Dona Maria, que eu tenho um carinho muito grande da Dona Maria, que eu também tenho um apoio da Dona Maria. Liguei para ela, segunda, me atendeu na hora, liguei meio dia e pouco. Tinha acabado de falar comigo, liguei para ela para agradecer e também dizer que eu preciso do apoio dela. Ela falou, Patrick, use minha imagem, você tem meu apoio, tem os outros candidatos deputados aí que também vai usar, que também vai ter, mas você eu gosto muito, Patrick. E realmente, Dona Maria nunca escondeu isso, sempre me recebeu na casa dela muito bem, sempre me senti em casa, comer, beber, dormir, beber, tomar banho, sair, sempre assim. E aí um dia eu brincando biriba lá com o ministro, falei, ministro, eu não tô mais aguentando ver a situação da água de Piauí. Ministro, o vereador sabendo disso, eu falei, mas como é que eu faço? Me ajude a resolver isso aí. O ministro ligou para Leonardo, da Embasa, Leonardo Góes, que era presidente então, e combinou comigo para na segunda-feira estar na Embasa. Leonardo gravou um vídeo, Leonardo falou, Patrick, grave um vídeo, porque você veio no segundo tempo, eu ia mandar, e ia fechar o orçamento, foi 24 para 25 parece, eu ia fechar o orçamento, mas vou retornar o orçamento, com a ligação do ministro, e vou incluir Ipiaú no projeto que está sendo executado. Uma obra de quase 70 milhões que vai levar água daqui para a Ibirataia. Vai melhorar o abastecimento aqui. E eu vim na FM e falei, olha, não resolvi o problema de vocês hoje. É uma coisa que vai ser resolvida, porque eu estive na Embasa, já botou no orçamento, e aí agora vai ser um processo demorado.
2: Isso, modéstia à parte, nasceu aqui. Você se lembra que a gente levou a demanda, ali colocou no ar,
1: lembro.
2: As pessoas ligando, e aí você, não, Amarelinho, eu vou partir para cima dessa questão da Embasa.
1: E eu vim, estive aqui, quando começou a obra, quando começou os canteiros de obra, quando começou a chegar os canos, eu vim aqui, tive lá, a indicação da Embasa, Gabriel, a regional é minha, então, aí tem água de Aiquara, tem várias, Marinho, graças a Deus, eu peco um pouco nisso, porque eu devia ser mais organizado, chegar aqui com checklist do que eu tento levar, mas não é só o Ipiaú, não é a região, Luan, e graças a Deus, Amaralinho, é isso que eu falo, o resultado é do trabalho, né? Nada supera a força do trabalho, é você acordar de manhã e trabalhar. Eu sempre fui assim, acordei de manhã e trabalhei até o final do dia. Não é que eu quero tomar minha cerveja, eu tomo também e não escondo nada de ninguém, porque eu trabalho.
2: Não, mas
1: eu
2: tomar sua cerveja não é
1: eu
2: crime,
1: cuido da minha família, então é isso, ninguém vive só do trabalho, né? Então eu também tenho que me divertir, eu sou ser humano, eu não posso chegar,
2: Você gosta de tomar sua gelada e acabou.
1: E acabou. E o homem com meus compromissos.
2: Desde quando você... Sua vida... né? O importante é que você é um grande pai de família, um grande profissional.
1: Eu não lembro. Sinceramente, na vida... quando... Eu já deixei, óbvio. Tem hora que a cervejinha pega, a gente às vezes deixa. Mas não lembro quando eu deixei de honrar um compromisso por causa de qualquer outra coisa. Sabe? Eu não tenho um projeto do governo que eu não voltei. para não ver como eu votei. Todas as discussões do governo eu estava lá presente. E outra, eu tenho uma relação com o governo por isso. Porque eu sou soldado. Nunca precisou o governo ligar para mim para dizer: Patrick, tem que ir para do governo hoje, Patrick, vou mobilizar para votar. Não, nem ligam para mim, porque já sabe que eu tô. Já sabe que eu vou. Entendeu? Porque é o governo que eu acredito, é o governo que eu apoio. Não tem justificativa eu ficar fazendo um corpo mole para ter nenhum benefício. E além disso, eu tenho benefício. Que eu tenho uma relação com o ministro Rui, tenho uma relação tão boa também com o governador Jerônimo, que é da minha terra, da minha região, e me atende muito bem. Né? E ele não pode ter resolvido 100%, mas eu lhe garanto que 90% do que eu pedi a Jerônimo, ele resolveu para mim. 90%.
2: Agora deixa eu entrar na questão estadual, né? Queria saber de você como você está vendo aí o processo eleitoral de Jerônimo. As últimas pesquisas deu aí Neto com 3 pontos de frente, um empate técnico. Enfim, Patrick, notoriamente é uma campanha disputada, né? A gente vê isso aonde a gente chega. Mas eu gostaria de ouvir a sua linha de raciocínio em relação a esse pleito eleitoral.
1: Amarelo, toda eleição é disputa, não é? Sempre tem a situação e sempre tem a oposição, não tem jeito. E o país hoje está polarizado, né? A Bahia, o país está polarizado. Tem a direita, tem a esquerda, tem a questão do bolsonarista, tem a questão do PT. Mas eu vejo um trabalho na Bahia muito forte, sabe, Amarelinho? Essas entregas de escola de tempo integral mesmo são patrimônio que vai ficar para o município imensurável. E eu vejo uma força muito grande. Cá é uma roda motor, cá tem uma máquina de voto que chama Rui Costa. Eu acho que Rui não vai perder nenhum município na Bahia. Eu nunca vi uma pesquisa de Rui ele perdendo nenhum município na Bahia.
2: Não, né? Eu nunca vi. É primeirão mesmo.
1: Nunca vi. Parado. Aí você tem o Otto Alencar, que também é uma fortaleza no norte ali, naquela região do Cinzal, naquela região entre Chapada, Diamantina, Cinzal, tá lá. Aí você tem o Jacques Wagner, que foi governador, e tem a força dele, e tá em outra ponta. E você tem o governador Jerônimo com essa fôlego retado, com essa atenção retada, com esse jeito dele de ser, que tá em todo lugar. Então, quatro trabalhando, com entregas, com resultado, entregando obra, assinando convênio.
2: Vem também Lula, né?
1: Você vê que já não fez um evento, 363 prefeitos em Salvador essa semana.
2: Aí, deu 363 mesmo?
1: 363.
2: Contadinho.
1: Contadinho. Tem mais que isso, pô. Acho que 370 e poucos, parece. E aí vem Lula, né, velho? A força do 13 na Bahia é muito grande. Lula tem um carinho muito grande. O Bahia tem um carinho
2: então
1: por
2: só
1: Lula.
2: Sobram 54 prefeitos? Que no, então 54 neto.
1: Não, neto não é 54 prefeitos, não. Tem menos. Zero.
2: Mas Zé Cocá falou que era 117.
1: Zé Cocá tá vivendo no mundo da lua. Zé Cocá tá pensando. Zé Cocá tá vivendo no mundo da lua. Zé Cocá, ele tá passando uma situação, talvez a mais difícil da vida dele, de frustração, né? Porque ele achou que ele era a máquina, que ele era o cara que ia levar toda a força. E qual foi a força que ele levou? De que é? As pesquisas mostram que já não vai ganhar de que é.
2: Já mostra isso?
1: Claro, sempre mostrou. De que é? Lafayette, Geraldo também tem uma força em Lafayette, é irmão dele. Manuel Vitorino, Geraldo também tem uma força absurda lá. E o prefeito foi ele que colocou, o prefeito fez certo em apoiar ele. Então foi essa força que o Zé Cocá levou. Então ele tem um nome aqui no interior. Neto se empolgou, a turma Neto se empolgou. O próprio PT valorizou ele, porque ele ficou 3 anos namorando o governador. Ficou 3 anos se beneficiando. Né? E quando ele foi pra lá, eu acho que ele tá vivendo um momento de frustração, sabe? É por isso que ele fica falando umas besteiras, chamando de crédito curral eleitoral, dizendo que vacina não funciona. Né? Eu vi ele falando que uma entrevista dele aqui, acho que foi em seu programa, parece que ele teve aqui, não foi?
2: Uhum.
1: Eu vi ele falando que ele deu a carapuça fica pra quem fica, né? Mas eu entendi ele falando que não era amigo de Rui, porque não puxava o saco de Rui, né? Mas se eu contar a história dele de puxação de saco, o que fica em Vegas, em Las Vegas, fica em Las Vegas, né? E aí, mas só que ele não teve o êxito que eu tive, porque ele sabe que Rui percebeu quem era um cara fiel, quem era um cara amigo, quem era um cara honesto, quem era um cara que não tem interesse próprio, quem era um cara que não é interesseiro. Então, eu vi um pouco dessa entrevista. E eu puxo saco de todos os meus amigos, todos. Puxo saco bajulo, todos os meus amigos. Conte comigo que deve é o que eu puder fazer para agradar. Eu gosto mais de dar presente do que receber. para os meus amigos, para o estado todo. Eu não ando babando, não ando, não ando com má intenção, não ando entendendo, não. Mas puxar qualquer amigo meu, porque eu gosto de amizade, eu gosto de ajudar as pessoas. Amarelo, para você entender, a Valzinho aqui, que é amigo meu. Valzinho, fica atento às FMs aqui. Eu dei essa obrigação a ele desde lá atrás. Valzinho, fica atento. Se alguém ligar para a FM, tá passando fome, tá passando necessidade, que é uma oportunidade, como eu já vi pedindo uma galinhota no negócio, posso não ter autorização de resolver. Isso não é de agora, não. É agora na política. Valzinho tem autorização, Valzinho tem um crédito para resolver isso. É a pessoa que eu confio e eu e a que acompanha. Então eu falo, ligou para lá, tá com fome, resolva. Já tem um lugar que ele vai lá, que ele resolve, que ele pega, que ele entrega. Isso tem 4 anos. Eu não tô falando aqui, eu não quero nem que quem seja as pessoas, eu tô falando aqui que eu gosto de ajudar as pessoas, eu gosto de mais dar pra gente do que receber. Eu só não gosto que me faça de besta.
2: E quem lhe fez de besta? Teve alguém?
1: Eu apago. Tem gente, né, Maranhão, que tenta achar que é mais sabido que o outro, né? Sim. Eu apago, velho. Eu sou aquele cara que eu apago fácil também. E não,

0: Claro, óbvio, claro, claro, claro. E
1: você parece que ainda gosta muito de Zé Cocá.
0: Não, eu gosto.
1: Rebocado-se lá na frente, ainda não vou ver você batendo churrasco.
0: Não, mas raiva também não tenho, não. Zero. É uma vida que passou. É, foi uma etapa. E eu tenho muita relação a respeito, por exemplo. A esposa Patrícia trabalhou comigo na Policlínica. A esposa dele é uma pessoa maravilhosa. Patrícia tinha minha senha lá na Policlínica. Ela era diretora administrativa. De alta confiança, de alta responsabilidade e muito trabalhadeira. Vi os filhos dele crescendo, então porque não vou querer, mal eu vou ter raiva. Você só não vai de caminhar junto mais, porque eu sou assim, velho. Tô lhe falando, eu sou cabeça dura. Você não vai ver mais na história caminhar com ele. É? Só existe uma forma de eu caminhar com ele. Que foi agora. Ele tava vindo pro meu time e eu tava subindo o palanque com ele, por causa da política. Então, se lá na frente ele voltar a caminhar com o Rui, com o Jerônimo, ele vai me topar em cima do palanque lá, porque é o meu time. Agora ele não vai me topar no palanque de outro, não. Entendeu? Então, e é assim que fica, velho, a história. E eu acho que a gente volta ao estado, a gente tem muito o que falar, Amarelo. Só hospitais, são 45 entregas, velho. Essa escola tem tempo integral. E Amarelinho, é tão fácil você falar, que eu costumo sempre falar o seguinte. Olha, uma coisa é aqui, ó. Por exemplo, Valzinho nunca foi um prefeito, nunca foi um deputado, nunca foi nada, né? Uma coisa é Valzinho chegar aqui e prometer, falar, olha, eu vou ajudar na regulação, eu vou resolver a regulação, eu vou dar o PIC saúde, eu vou resolver o problema da segurança pública. Outra coisa é quem já teve a oportunidade de fazer. Outra coisa é uma pessoa que está administrando Salvador há 20 anos, um grupo que está administrando Salvador há 20 anos, e aí você chegar aqui no microfone, como eu chego aqui e pergunto, o que foi feito para ajudar na regulação? Eu não estou criticando, não estou falando mal, eu estou fazendo um desafio, certo? Bote aqui, Amarelinho, eu fiz isso para ajudar a regulação de Salvador. Jiquié, o que foi feito para ajudar na regulação? Eu estou fazendo um desafio, não estou falando mal, o que foi feito? Gitaúna, tu sabe quantos por cento do atendimento do Prado é da adição básica?
1: Não.
0: 89%, meu
1: amigo. É muita coisa.
0: 89% da... Quer dizer, é um hospital que tá ali pronto para receber uma cirurgia cardíaca, o cara tá morrendo, uma UTI, oncologia, ortopedia, alta complexidade, e 89% do atendimento do Prado é adição básica de Jiquié. O que é que Jiquié tem para oferecer? Jiquié tem um hospital? Não tem. Aí tá lá sendo atendido, gente com virose, gente com dor de cabeça. O hospital tá cheio, o corredor tá cheio. Gente, tu sabe quantas pessoas deixam de ir da Barra Avenida, da Palmeirinha, de Itajuru, de Gitaúna, no caso do hospital de Gitaúna. Gitaúna só regula pra que é o que é urgência. Sabe quantas pessoas ainda aquele hospital de Gitaúna todos os dias? Então, a Jiquié é a 11ª cidade mais importante da Bahia, velho. O que é que Jiquié fez para ajudar? O que é que eu fiz como prefeito para ajudar na regulação? Aí vou criticar? Se eu não fiz nada? Se eu não ajudei em nada? Se eu não contribuí em nada, não contribuo? Se tirar o Prado de Jiquié, se tirar a Santa Casa de Jiquié, se tirar a UPA de Jiquié, fica o quê? A nossa região, nossos dois territórios. Porque Jiquié representa dois territórios. Dois territórios nossos morrem a míngua, velho. Ou tem que ir para Salvador, ou tem que ir para Itaberaba, entendeu? Ou tem que ir para esses hospitais. Então, fica aqui. Aí vem a segurança pública. O que é que foi feito para ajudar a segurança pública? A gente fala, não, fica. Você nesse momento, eu fico nervoso aqui, preocupado. O que aconteceu?
1: Que desconcentra.
0: O que aconteceu na. O que fizeram na segurança pública, Amarelo? Entendeu? Quer dizer, Salvador, o ex-prefeito, prometeu contratar 3 mil guardas municipais. Cadê? Tu encontra lá a Sutran. Jiquié é a mesma coisa. É a indústria da multa. É o estacionamento, é a Sutran lá. A guarda reclamando. Itaúna, Amarelinho, eu fiz o plano de carreira dos guardas. Eu treinei os guardas e coloquei o guarda junto com a Polícia Militar, com a Polícia Civil. Veja se tu falar quando de Itaúna. A cidadezinha é pequena, mas é raro acontecer alguma coisa. A guarda lá é presente junto com ele. Eu tirei e falei, não quero vocês pode escola, não. Quero vocês monitorando a cidade junto com. E Marcelo continuou. Tem uma sede da guarda bacana. Então, Amarelinho, eu acho que o ser prefeito é ser pai da sociedade. Não é dizer aqui, ó, a culpa é do Estado, a alta complexidade é do Estado, segurança é do Estado. Não.

0: procurar ajudar o Estado, vamos procurar ajudar, porque é o povo da gente, não é o Estado.
1: Pra você tem segundo turno?
0: Não.
1: É mesmo? É.
0: Pra mim vai ser a única vez na história que Lula vai ganhar o primeiro turno. Pra mim vai ser a única vez. E já não me enganaram no primeiro turno. Entendeu? Aí, Amarelinho.
1: Na passada teve segundo turno, né? Você mas tá exagerando também, vez, né?
0: Não, não tô não. Amarelinho, eu vejo um erro. Eu não tenho nada contra ninguém, eu falo direto. Eu sou um cara totalmente pacífico. Não tenho nada contra. Sou fã da democracia. Sento, bebo, como, durmo, tomo cachaça, fico com quem é bolsonarista, com quem não vota em mim, me respeitando, da minha forma com respeito. Democracia, a gente vota em quem a gente confia, em quem a gente admira. Só que eu acho um pecado da direita muito grande, velho. A direita tem muita gente bacana. Mas você atribuía toda uma direita de um país a uma família, velho. Com tantos problemas, com tantas coisas que você vê que não encaixou. Então eu acho que a direita tá se perdendo nisso, pô. Ela vai ficar 5 anos, mais 30 anos, vai passar essa eleição, que vai ser esse mesmo filme, Flávio brigando com Michele, Michele brigando com não sei quem, vai ser, a direita tem muita gente de bem, pô, muita gente de bem, muita gente capaz, então eu acho que a direita tá se perdendo nisso, Amarelo.
1: Eu também concordo com você.
0: Eu acho que a direita se perdeu.
1: Tinha muitos nomes na direita. Muitos nomes,
0: muitas pessoas. Por exemplo, se fosse um Tarcísio da vida, dava muito mais trabalho.
1: Pronto.
0: A Lula.
1: Né?
0: Se fosse um Tarcísio da vida. Então, tem muita gente na direita que merece a oportunidade, que pode ser coadjuvante, pode estar na linha de frente. Então, a direita se perdeu nessa doença. Tem que ser só Bolsonaro, só
1: Fernando. Eu acho que o nome de Flávio foi um nome infeliz. Na minha avaliação.
0: Né? Não, não, não só pelo.
1: Tanto é que Caiado foi para um canto. Hoje Caiado bate mais em Flávio do que em Lula.
0: Valeu outro cara, entendeu? Então, a direita tem muita gente bacana. Tem, tanto o eleitor como a liderança.
1: O Zema,
0: agora estão se perdendo nessa doença. É. Entendeu? Não tenho nada com mais, eu tô sendo sincero. E também não tô falando mal de ninguém. Mas estão se perdendo. E cá, o PT, qual é o maior desafio de Lula hoje? É buscar agora o sucessor dele. E que, meu amigo, tem tudo para ser o nosso ministro. Você vê a conversa. Eu vi Lula chamar Rui de Dilma de calça. Da vinte-feira. Você vê a semana de novo, ele botou Rui como uma das maiores lideranças do país hoje. Botou a frente de Haddad, que é muito mais preparado.
1: Verdade, verdade.
0: Então,
1: ele tem a simpatia e a credibilidade do presidente.
0: Então, e a Bahia, meu amigo, elege um presidente. É. Como elegeu ele. A Bahia que elegeu. Lula, mais de 4 milhões de votos, foi isso, quase 5.
1: Sim, mas baiano nunca tivemos um presidente da República.
0: Então a gente tem uma chance grande.
1: Lula é pernambucano.
0: Ó, a gente tem uma chance grande de ter um presidente baiano e o Brasil tem uma chance grande de ter um grande presidente, que é o presidente Rui Costa. Eu tenho que se isso não cai uma folha de sucesso à permissão de Deus, se Deus escreveu isso, vai acontecer, mas é uma grande chance. Então é isso, Amaralinho, que eu venho falando pra você, amigo. Eu tô muito feliz, muito honrado com os apoios que estou recebendo. Tem apoio de gente que eu não posso nem falar aqui no microfone, porque isso era muito ciúme, sabe? E gente que me liga, que eu sei que o voto é meu, e que me liga que eu pedi material. Vai um carro meu levar material, só rodo hoje. A pessoa que me ligou me pedindo outro. É meu, manda seu material aqui. Tem um carro meu, só levar esse material, só rodo quando sair daqui. Então, muito honrado com isso, muito feliz, agradeço muito a Deus, a Nossa Senhora, que eu entrego na mão deles.
1: Hoje o Avante, com 55 mil votos, está eleito.
0: Tá.
1: Essa é a média, né?
0: O Avante é um partido que cresceu muito.
1: Cresceu.
0: Tem quase 60 e poucos deputados, né? Então, Ronaldo acredita em fazer de 7 a 8 deputados estaduais, ele falou isso, né? E lá tem 10, tem 7 de mandato e tem 3 que tá brigando por essas 7, 8 vagas, né? Então, é um partido competitivo, mas tá todo mundo brigando igual.
1: Sim.
0: Então, lá não tem nenhum cacique.
1: Sim,
0: né?
1: Sim.
0: E ninguém está se envolvendo na região de ninguém. Eu acho que o que mais tem atrito é ele, Léo de Neco, que está mais próximo.
1: Sim,
0: mas o resto ninguém tem. Vitor Azevedo tem a região dele, Felipe Duarte tem a região dele, Luciano Araújo tem a região dele, Laércio Duvan tem a região dele, Binho Galinha tem a região dele, Marão tem a região dele. Né? Eu tenho a minha região aqui que é próxima. A Léo ali, que ele entra aqui em alguns lugares eu entro lá em alguns lugares.
1: Eu tô curioso para saber a votação de Binho Galinha.
0: Binho Galinha fez um adesivaço, eu soube.
1: Porque tá preso, né?
0: Binho Galinha fez um adesivaço. Ele mandou fazer 2 mil, como é o nome? Daquele pra botar no fundo do carro.
1: plotagem.
0: Plotagem.
1: Perfurete.
0: Perfurete. Esgotou em menos de 20 minutos. Eu fiquei sabendo. Não sei que. Porque falou uma pessoa amiga minha, né, lá de Feira, que falou, Patrick, que foi do amigo, não deu 20 minutos, né? É, então, amarelinho.
1: É isso tá aí. Tá tendo o primeiro damo de Piauí, que é o nosso querido Daniel, está mandando uma mensagem. Obrigado, Daniel, pela audiência, viu? Você, pense num cara aí, amigo, um cara do coração aí, e tá dizendo bom dia, amarelinho, bom dia, Patrick. Bom dia para toda a audiência e comunidade de Piauí. Passando para dizer publicamente ao deputado Patrick que ele tem o nosso respeito e desejar sucesso sempre. Daniel Dias.
0: Obrigado.
1: Tá aí o nosso...
0: Eu agradeço a Daniel. Daniel é um cara que eu tenho uma amizade, que me apoiou na passada, lá na frente do HGI. Me ajudou muito, contribuiu muito para minha eleição, para os votos que eu tive aqui. A gente tem uma relação muito boa, vem ajudando em Piauí. Inclusive, amarelinho, eu sou o recordista estadual de Mendes aqui em Piauí. Pode puxar esse relatório lá na prefeitura, Daniel. Ele é bem sincero, ele é bem honesto. Ele inclusive, ele me falou isso segunda e eu também tenho consciência disso. Eu venho ajudando em Piauí. A prefeita Larissa também tem um carinho muito grande, apoiei ela, estive junto. Torço, quero continuar contribuindo, quero continuar ajudando, né? Eu tenho certeza que a gente pode montar aqui um grupo forte, um grupo que dê voto aos deputados, aliado à prefeita, e que a gente possa ter êxito nessa eleição para continuar ajudando em Piauí e continuar ajudando na região.
1: Avisa para Patrick Amarelinho que eu estarei passando na terra de Lula, Caetés, já já, próximo a Garanhuns.
0: Quem é?
1: Joels.
0: É, Joelson, a gente boa. Rapaz, você vê o que é o cara que gosta da terra, né, bicho?
1: É.
0: O cara que gosta da cidade. Joelson viaja esse mundo todo aí, é no Pará, é não sei o quê. Joelson atento aqui, velho. Eu acho que ele bota satélite no carro, pelo Instagram.
1: Eu não sei não, só sei que ele tá ouvindo.
0: É, Joelson, um abraço, você, a casa, a família
1: pode
0: toda.
1: Pode ser aí. Pelo YouTube, não
0: YouTube,
1: sei.
0: YouTube, é. Mas você vê o que é amor. É isso que eu falo, Amarelo. O amor que o cara tem à terra, né? O amor que eu tenho a Gitarrão na minha região, bicho, eu não me vejo morando em outro lugar.
1: Deixa eu trazer mais gente aqui pra participar. Ô, Luiz, se tiver aí, já solta, tá? Vamos lá, mais participações.
2: Bom dia, grande deputado Patrick Lopes e todos os ouvintes do Amarelo Notícia. Quem tá falando aqui é Tarso do Japomirim. Venho aqui, Amarelinho, agradecer a esse deputado, apoiador do agro regional, apoiador da agricultura familiar. Venho agradecer, Amarelinho, que ele foi contemplar aqui, né, a nossa associação, a APRI, através de sua emenda parlamentar, contratou esse equipamento que vai fortalecer a nossa agropecuária aqui de Itajibá e região, agricultura familiar e todos quem está envolvido no setor. Então, são pessoas assim, Amarelinho, que a gente precisa estar apoiando, né? São pessoas que se preocupam com a região e que vem fazendo a diferença. Então, Patrick, meus agradecimentos, né? É um prazer ter você aí como um líder regional e pode contar com o nosso apoio, pessoal aqui do Japomirim, pessoal da associação.
1: Tá aí o Tássio de Itajibá.
0: Obrigado, Tássio. A gente tem mais coisa pra ajudar aí, meu amigo. Tem uns implementos do trator. Eu vou organizar meu barba aí a partir de outubro. Não vou descansar em outubro, não, porque outubro a gente vai ganhar a eleição e vai encerrar um mês trabalhando, que é as indicações de nossas emendas. E eu não vou esquecer, não, de estar contribuindo aí, de estar tratando os implementos. E aproveitar. Dola, como você falou,
1: Dola vereador de Biratá. Dola ainda é vereador?
0: Não, Dola não é vereador mais hoje.
1: Não é mais não,
0: Aiquara. Né? Aiquara.
1: Eu botei Aiquara, Biratá, né?
0: Dola é amigo pessoal do governador Jerônimo. Não,
1: é porque quando. Ó, Dola, eu anotei teu botão Dola, vereador e Biratá. É lá ele. Aqui na escuta de Amarelinho Notícias e do nosso deputado. Estamos juntos. Dola diz que tu voto é seu.
0: Dola é amigo, tá. Pessoal de Jerônimo, Dola é de Aiquara. Tive ontem em Aiquara lá, faz uma felicidade. Eu me sinto muito em casa nessa região aqui, viu, Amarelo? Em casa mesmo, aqui onde eu tô em casa. Se eu tô em Riquel, eu tô em casa. Se eu tô em Piauí, eu tô em casa. Se eu tô em Aiquara, eu tô em casa. Itajibá, eu tô em casa. Aqui quero mandar um abraço pra Itapiragi, que tá sempre me ouvindo lá, meu vereador Valmir. Um abraço pra Aiquara, pra turma de Aiquara que eu tive aí ontem. Pra toda a região aqui, viu? Eu fico muito feliz. Honrado e estou muito feliz nessa campanha minha, porque as pessoas estão me abraçando, graças a Deus. Eu perdi, Amarelinho, eu conto de dedo as pessoas que eu perdi durante esse processo aí, e não perdi por problema não, eu perdi porque não deu para caminhar, coisa, por exemplo, hoje veio um prefeito me apoiar, a pessoa que me apoiou no passado, não é do lado do prefeito, então me ligou, Patrick, eu não tenho caminhar como esse prefeito que está com você hoje, mas eu vim lhe dizer, então eu
1: política
0: tive
1: dinâmica,
0: a política,
1: né?
0: É essa dinâmica. O importante é o respeito, sabe, Mariano?
1: Sim, claro.
0: É você respeitar, e pela via pública, a via da gestão, não pessoal, nem desrespeitar ninguém.
1: Bora de povo, você já falou demais, agora é o povo, bora lá, bom dia.
3: Bom dia, Maralinho.
1: Ai, Suíca.
0: Ai, Suíca aí.
1: Gente boa, né?
0: É, Suíca é retardo. Não para, não.
1: Suíquinha, brincadeira.
3: Suíca. Bom dia a todos. Eu só tenho que agradecer a esse grande homem, que é meu deputado Patrick, esse homem de Deus, e que você vai ser eleito de novo, meu filho, porque o que você vem fazendo com esse povo pobre, porque eu digo porque eu levo para o povo, é cirurgia, é tudo o que precisa, você sempre está junto. Ajude, Suíca. E ainda diz assim, ajude a quem vota em mim, quem não vota também. Então é por isso que eu me admiro muito, que você é um homem de Deus.
0: Suíca.
3: Eu estou do seu lado, sempre tive e vou estar até o dia que Deus permitir.
0: Amém,
3: parabéns,
0: Suíca.
3: Patrick, continue sendo esse homem de coração bom que você é.
0: Amém,
3: você,
0: Suíca.
3: Você é merecedor, meu filho.
0: Amém,
3: e
0: ganhar
3: de novo para mostrar a esse povo que você, o homem que você é. Eu te amo, Patrick.
0: Amém, Suíca. Deus abençoe. Aí uma pessoa que não para. Suíca tem 4 anos,
1: Leal,
0: Suíca, e não para um dia, e leva a gente, traz gente, é uma pessoa abençoada por Deus.
1: Bate, testa com
0: tá ali, e ela é retada, ela tá em Itaúna, ela chega lá em casa com 3, 4 pacientes no carro, ela vai pro Prado, ela é retada, e ó, Suíca, quem vai dar a recompensa é Deus, e conte comigo, não é só agora no período de eleição, é isso que eu falo, Maranhão, meu trabalho é contínuo, eu tenho 4 anos na sua FM, eu não tenho. Tem 4 anos vindo aqui no seu programa?
1: Não, não tem mais.
0: Você eu falo aqui como deputado.
1: Como deputado.
0: Eu tenho 10 anos.
1: Mais de 10.
0: Então eu tenho quase. Eu não paro. O meu trabalho, eu não consigo resolver tudo. Não consigo dar tudo a todo mundo que me pede. Mas o meu trabalho é contínuo. O que eu puder ajudar as pessoas, eu ajudo.
1: Bora de
0: povo. Independente de política também.
1: Bom dia.
4: Bom dia, Amarelinho. Aqui é Fagner da Serrinha, aqui pertence ao Baitaba. Se eu votasse aí pra região de Piauí aí, eu ia votar em Patrick aí, que é um bom deputado, viu? Que é o nome aí da região aqui, né?
1: Mas tu pode votar daí mesmo, que ele é candidato a deputado no estado. Não precisa ser da região, não. Aonde tu tiver aí, tu pode votar
0: obrigado.
1: Nele.
0: Obrigado. E aí, Baitaba, eu tenho 2 potências aí, que é Rafik, velho do Rafik, e Isaac, né? Campeão da Câmara. Que vota comigo aí em Baitaba.
1: Duas feras,
0: é. O menino é bom. O menino corre atrás, viu?
1: Bom.
0: O menino corre atrás.
1: Mais gente.
5: Bom dia, Amarelinho. Bom dia, Patrick Lopes. Amarelinho, meu nome é Emílio Barbosa. Não tenho nenhum cargo, né? Político não, mas eu amo esse programa quando você traz pessoas com a qualidade que Patrick tem. Cara, eu tô aqui cortando os temperos pra fazer uma carne de panela.
0: É, coisa boa.
5: E ouvindo cada palavra citada aí. A gente sente sinceridade, né? Né, Amarelinho? No pronunciamento da pessoa dessa aí. Entendeu? Conhecimentos, né? E o que ele falou bem claro, né? Que ele não tem inimigo. E isso é muito bom. Que política, a gente sabe que existe muitas crocodilagens, né? É igual futebol e música. Mas eu tô aqui também ligado no programa, desejando o melhor pra você, viu, Patrick? E eu espero um dia lhe ver, meu sonho um dia lhe encontrar.
0: Só é me chamar pra comer carne de panela, né, Valzinho? Mão,
5: então tá aí.
0: Obrigado,
5: eu
0: amigo.
5: Posso interagir. E parabéns, né? E que você conquiste mais e mais seus objetivos, né? Que a gente tá vendo aí o seu interesse, né? A sua luta pelo povão e pra o que você exerce, né? Você faz jus ao que você exerce. Então, abração a você, abração a todos os ouvintes, abração a Marelinho. Marelinho, show, hein? Traga mais gente especiais assim, tá bom? Eu gosto muito.
0: Obrigado, amigo. Deus abençoe. Espero que a carne de panela convide a gente, né, Marelinho? E realmente é isso que eu penso, Marelinho. Eu acho que a vida é tão curta, velho, pra gente fazer o mal. Nosso vereador Picolé aí, ó. A vida é tão curta, Amarelinho, pra gente fazer o mal, pra gente buscar fazer inimigos, é tão bom a gente fazer amigos, a gente ajudar as pessoas, e às vezes é levar e procurar levar ao máximo, às vezes a gente sai até do tempero, mas o que eu faço, Marino, pra controlar a minha emoção e pra não criar desamizade com ninguém eu faço, porque a vida é curta, velho, E é bom você ter amigos. Você
6: picolé chegou na área.
0: Picolé é o único picolé que o Manjaro tá derretendo. Tá. O que eu só não derrete, não. Tô num
6: desmame, né, Maicon? Aí é o quê? É palitos, Grace Mel ou que bom? Esse picolé. Esse
0: picolé é Grace Mel, esse picolé é Grace Mel.
6: Você prefere qual? Que bom, palitos ou Grace Mel?
7: Grace Mel,
6: que é da terra, sabia?
0: Mandar um abraço aqui pra Tan, um grande amigo meu, digo que foi prefeito de Aiquara, é vereador, né? Então, cara do bem, gosto muito de Tan e toda a família. Mandar um abraço pra Alex também lá da... O Tarso do Trator falou e foi um pedido de Alex lá da ração, um grande amigo também, toda a família. Eu tenho muita amiga aqui. Eu gosto de amizade, mano. Eu gosto de fazer amizade.
6: Tem mais gente, guarda... Alô, bom dia.
8: Maraninho, se o prefeito da Vila Real apoiasse esse homem, eu votaria nele, viu? Que ele é o cara, ele é homem de palavra, viu? As palavras bonitas aí. Se os candidatos aqui de Arelino apoiassem, Leon Rodrigo apoiasse Patrick, eu votaria nele. Ele vai ganhar a eleição sim, com fé em Deus, torço pra ele, que ele venha ganhar e venha continuar trabalhando pelo povo.
6: Aurelino Leal, Bahia.
0: Sua terra, né? Sua
6: minha terra, é. Minha terrinha.
0: Sua esposa mora lá, de lá, né?
6: É, de lá. Vereadora lá, 4 mandatos.
0: Tu vai sempre, Marino, lá?
6: Tu, Aurelino e Piauí é igual. É um de um canto, outro dia tá no outro. Cidade. É a mesma cidade. É. Inclusive, eu sou filho de Aurelino também, assim, cidadão, aliás, né? Deram um título lá pra gente lá. É minha terrinha que eu amo.
0: Teve uma fatalidade semana passada.
6: E Piauí tá em primeiro, óbvio, e em segundo, Aurelino.
0: Teve uma fatalidade, morreu.
6: E o resto do mundo, lugar nenhum presta mais do que esses dois lugares.
0: Teve uma fatalidade, um acidente com a mãe e um menino, uma criança, não foi semana passada?
6: Teve, de Ubaitaba.
0: Rapaz, esse domingo também. Domingo também não morreu um filho, um assessor meu, 3 aninhos, um anjinho, rapaz. É cada fatalidade. E pra que perder tempo, Marinho?
6: Se a vida é tão passageira,
0: velho. Pra que a gente tem que acordar, agradecer a Deus de manhã, velho, e conquistar o mundo, conquistar as pessoas. Pra que perder tempo, velho?
6: Verdade. Então, o segredo é fazer o bem sem olhar quem, pra lá no céu ter a vida eterna.
0: Ontem,
6: né?
0: eu acordei...
6: Pra não ir pro céu da boca da onça.
0: Ontem eu acordei chorando, minha esposa Emanuela e meu filho João Vitor passou a noite chorando. E eu nunca esperei chorar tanto por causa da perca de um cachorro, Marinho. Meu cachorrinho morreu ontem, um amiguinho de 10 anos. E, rapaz, ontem eu acordar de manhã, no vestiário dentro de casa, hoje também, foi uma coisa que me impactou, porque eu nunca tive um cachorro dentro de casa, assim, a Emanuele que eu dei de presente, a Emanuele, o cachorro virou da família. Agora andava de lancha com a gente, viajava, andava no mar, montava a cavalo.
6: Morreu.
0: Tu pensa, morreu ontem o bicho, 10 anos.
6: A minha de 14 anos, até sepultamento eu fiz.
0: Fez também, ontem ele é o Chico, ficou enterradinho lá. Se for longe na vida da gente, ajudou.
6: Só não
0: a gente.
6: Fui velório, assim, pra chamar muita gente.
0: Meus dois filhos, os mais novos, as primeiras palavras foi xaxé. Xerife, xaxé, os dois filhos. E o bichinho foi embora ontem, mas tá lá com Deus.
6: A última de hoje, pra gente fechar a conta e passar régua. Bom dia.
9: Bom dia, Maranhão. Aqui é a Raíla da Sala de Biratai. Gostaria de parabenizar o nosso deputado aí, Patrícia.
6: Aí já de Biratai.
9: E adoçar as palavras de Suíca, né? Porque ele vai ter o dobro de voto, né, que eu votei nele da primeira vez e volto agora. E eu tenho certeza que Patrick é um deputado povão e...
6: Tá ligando, né? Porque o senhor tá ligando. Mas eu rapidamente, a gente tem uma linha de raciocínio rápida, de perceber, de percepção. E você recebeu ligações aqui lhe parabenizando e lhe apoiando de várias cidades da região. Você pode perceber, Ubaitaba, Aurelino, Aiquara, Itajibá, Ibiratai, Piauí. Então, isso é um demonstrativo que você está bem na região. Certo?
0: Certo.
6: Rapidamente, a gente percebe que você está com um carisma e com a credibilidade elevada na região. Patrick, o nosso tempo chegou ao fim, mas eu gostaria de lhe agradecer pela sua interação conosco, porque, claro, você é um cara da região, né? Você é de Gitaúna, você é da gente, e a nossa torcida por você é muito grande. Não tenho a menor dúvida que você será reeleito deputado e vai continuar, né, na sua jornada em prol de Piauí. A gente tem muitos anos de amizade. Quando você lá atrás sentou comigo em Isaac ali para se candidatar a prefeito, a gente iniciou ali um processo de amizade. E de lá você se tornou prefeito, se reelegeu deputado, vai se reeleger e nós estamos sempre aqui nessa amizade. Claro que toda amizade também, a gente tem hora que um, né, trinca com o outro.
0: Todo amor é assim, todo amor é assim. Todo amor,
6: isso é normal. É normal. Né?
0: O que não pode é ter raiva.
6: Só não.
0: É.
6: O que pode resolver. O amor vencer.
0: É claro, né? Com certeza.
6: Então vem a correção e a gente tá junto de novo, porque certeza, o relacionamento é assim.
0: É assim, é, com
6: certeza. Até porque de verdadeiros amigos, né?
0: É, com certeza.
6: O nosso relacionamento não é de puxa-saquismo, é de amizade.
0: Com certeza.
6: Então, meu irmão, até a próxima, em breve. Certo? Vou estar aqui pertinho de você e eu deixo espaço para as suas considerações finais.
0: Amarelo, agradecer mais uma vez a você, agradecer a Deus por essa oportunidade, por estar iniciando essa caminhada, de estar aqui no seu programa. É como você, o Papa Francisco, teve um casal que pediu conselho, né, o Papa Francisco, em Roma. Ele ia passando, aí o casal falou assim: a gente está casando amanhã, qual o conselho que você não dá? Aí o Papa falou: nunca durma obrigado, porque a guerra fria no outro dia é muito perigosa. Então a gente já teve os embates, mas resolveu naquele mesmo momento ali.
6: Sim, sim.
0: Não é?
6: Sim,
0: nunca teve,
6: sim,
0: guerra fria.
6: Também pouquíssimo.
0: Pouquíssimo. Mas você,
6: aliás, só foi um.
0: E você sempre me ajudou muito mais do que qualquer problemazinho besta que a gente teve, que não teve, né? Foi questão de ideias. Um com ideia, outro com outro, né? Só isso.
6: Sim.
0: E mandar um abraço aqui pra Rock, lá do relógio, lá do centro de abastecimento, lá, que é gente boa, eu tive lá. Nepatinha, Guga, Matheus, Edu. Meu amigo Du, eu tive ontem, eu bati um bom papo com o Luiz, filho dele, Rafael. Então,
6: Rafael.
0: Luiz,
6: eu alô, Rafinha do Bodegão! Você hoje encontra a banana. Ó, você que me ouve hoje.
0: Simone da Academia dos Idosos, picolé retado.
6: Você pegou o melhor vereador que tem.
0: Paulo ali, do mercado. Muitos amigos que eu tenho aqui que às vezes fala e suíca.
6: Nem patinho,
0: já falei. Minha sogra Edileza. Edileza, não precisa falar, não, já tem um voto já. Luan aqui, que tá aqui comigo sempre, que é um amigo. Aqui esse homem aqui do imobiliário, o homem que mais vende. Ivan Pinheiro, que mais vende imóveis aí, fica lá do Valzinho.
6: Teu voto é de
0: você,
6: Patrick,
0: a todos, mano. Então, obrigado, mano. Então, gente, é isso aí, Marilinho. Um abraço pra Ipiaú todos. É muita gente pra gente agradecer. E que Deus nos abençoe, obrigado pela oportunidade, que Deus me conduza nessa caminhada aí de forma tranquila, em paz, e que tudo dê certo, que seja feita a vontade dele, que seja feita a vontade de Deus. E eu estou aqui para respeitar e atender a vontade dele. Que Deus nos abençoe e Nossa Senhora nos cubra com manto sagrado nessa caminhada aí, meu amigo. Um abraço, valeu, picolé.
6: Amém.
0: Vereador Quente de Piaú, tamo junto.
6: Valeu!
0: E mandar um abraço para Larissa também, a prefeita aqui, Daniel e todo mundo aqui de Piaú e toda a região.
6: Valeu, Patrick Lopes! Vamos a um breve intervalo e daqui a pouquinho, alô Itapitanga. Eu vou bater um papo com o Joanice. Daqui a pouquinho, no próximo bloco, a nossa pauta vai ser Itapitanga! Eu volto já!
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0: Senhoras e senhores, agora eu quero voltar a nossa programação para o município de Itapitanga. Alô, você de Itapitanga. Nós vamos bater um papo agora com a doutora Joanice. Ela que foi candidata a prefeita no último pleito eleitoral, enfrentou a máquina, teve uma grandiosa votação, perdeu a eleição por pouco e vem realizando desde lá, não parou, continua o seu trabalho, continua o seu carinho pela população. E hoje nós vamos entender um pouquinho o que está acontecendo no município de Itapitanga, aonde nos chegam notícias até assustadoras quando a gente se fala no aspecto administrativo. Mas vamos lá receber, seja bem-vinda, doutora Joanice, ao nosso humilde espaço democrático. Bom dia.
1: Bom dia, Amarelinho. É uma satisfação estar aqui com você. Queria desejar um bom dia para toda a comunidade de Itapitanga, de Cafundó e Zona Rural, que você tem uma audiência enorme lá. O pessoal manda um forte abraço também. E queria pedir licença para você para também mandar um beijo para minha mãezinha querida, que é tua fã, já te falei. Está na escuta também, para o meu pai. E vamos bater esse papo. O pessoal de Itapitanga quer muito nos ouvir.
0: Qual o nome de mãinha?
1: Mãinha, Dona Vani.
0: Dona Vani, eu vou... Ela é Itapitanga ou Cafundó que ela mora?
1: Na verdade, ela mora na fazenda em Ponto Novo.
0: Ah, em Ponto Novo.
1: Exatamente.
0: Olha, eu vou marcar aqui com Joanice pra gente bater uma galinha de quintal aí, viu? Pra mim fazer essa visita à senhora, tá?
1: Vai ser uma satisfação enorme ela te receber lá.
0: Anote, anote. Joanice, para começar, na última eleição você teve quantos votos em Itapitanga?
1: 2.032 votos.
0: Perdeu por quantos votos?
1: 900 e alguma coisa.
0: Enfrentando a máquina.
1: Enfrentando a máquina, exatamente.
0: Enfrentando aquela galera, né?
1: Aquela galera, aquela exatamente.
0: Galera. E nesse momento o município é administrado pela prefeita Gris Dória.
1: Sim.
0: Que deu continuidade à gestão lá de trás de Beto de Ró, Rod Beto.
1: Rod Beto, exatamente, Rod Beto. Isso.
0: E assim, eu gostaria de checar as informações que têm chegado pra gente. E eu vou começar, a gente já vai falar da força política.
1: Sim.
0: Mas eu quero iniciar porque eu tive a informação que eu acompanho o IDEB, né, que mede a educação no município.
1: Uhum.
0: E a gente automaticamente... vai acompanhando e Itapitanga teve uma classificação baixíssima no IDEB. Claro que essa foi a divulgação do IDEB, que
1: Sim.
0: sai em todas as cidades. Mas de fato, por que está ocasionando isso? Como é que está a educação do município de Itapitanga?
1: Então, Amarelinho, quando os números do IDEB saiu, causou grande preocupação, né? Toda a comunidade de Itapitanga, em especial na classe da educação. Porque o IDEB caiu de 5 para 4,7. E hoje a gestão precisa fazer um diagnóstico disso, apresentar para a população os motivos da queda e também apresentar as soluções para os anos posteriores, né? Porque houve uma queda no IDEB significativa. Itapitanga ficou em último lugar no Z4. Agora
0: último
1: e o último lugar no Z4, né?
0: Que vergonha!
1: Vergonhoso mesmo. E a gente vê que os resultados da educação não é apenas resultado de um fator, né? É uma soma de fatores. Então é preciso a gente verificar a valorização dos profissionais da educação, que não tem acontecido em Itapitanga. Os nossos professores não têm sido valorizados. E olha que, Amarelinho, nós temos profissionais de excelência, né? A culpa não está nos professores de Itapitanga. É bom a gente deixar isso claro. A gente tem profissionais excelentes, a gente tem um quadro bom de profissionais, mas que não têm sido valorizados pela atual gestão. É preciso verificar a questão também da estrutura das escolas, que não estão adequadas de maneira que deveria estar. E a gente precisa também de investimento na educação que não tem acontecido nessa atual gestão. Falta material didático. Para você ter uma ideia, houve, ano passado, a prefeita recebeu mais de 300 mil para poder oferecer o uniforme para as crianças e o material didático. E até hoje, pais e mães de alunos cobram e esse material não foi entregue para os alunos, né? A gente já está quase chegando no final do ano e esse material ainda não foi entregue. Então, é preciso verificar toda essa questão. Falta investimento adequado na educação em Itapetanga, falta formação continuada para os nossos professores, falta valorização para os nossos professores e o resultado foi esse aí, uma queda significativa no IDEB.
0: Os números são frutos do péssimo trabalho que lamentavelmente vem acontecendo.
1: Exatamente.
0: E a sua fala, pelo visto, não tem nenhum acrescentar indevido, porque os números estão dizendo isso, né?
1: Os números falam por si.
0: Por si.
1: Exatamente.
0: A saúde, também nós temos recebido aqui muitos ouvintes que nos ligam reclamando que falta remédio nos postos, que tem a questão do hospital, que há até problemas lá com a rede de Itabuna, porque os casos de alta complexidade são encaminhados a Itabuna, então o município tem que ter um convênio. E, de fato, o que está acontecendo, Joanice, com a saúde do povo de Itapetanga?
1: Pois é, Marilhão, a saúde, eu como profissional de saúde posso falar com muita propriedade sobre a questão da saúde, né? É preocupante o que tem acontecido hoje em Itapetanga, né? Falta remédio nos postos, falta remédio no hospital, a fila da regulação em Itapetanga está de maneira desorganizada, assim, se na Bahia a gente já enfrenta um grande problema na fila da regulação, em Itapetanga esse problema ele é potencializado acho que 10 vezes mais. Inclusive foi pauta no plenário da Câmara de Vereadores algumas semanas atrás, alguns vereadores trouxeram para o plenário essa problemática, porque eles têm sido procurados por moradores, né, da cidade, para se queixarem dessa questão. Vão até a central de regulação marcar seus exames, consultas e cirurgias e, em alguns casos, o pessoal da regulação nem recebe mais suas requisições.
0: Meu pai,
1: porque dizem que não tem previsão de quando que vai marcar. Então, assim, é preocupante essa questão aí da regulação em Itapetanga hoje. E uma coisa que nos preocupa muito é a forma como tem sido feita a regulação dos pacientes que precisam de internamento. Então, o paciente chega no hospital, se ele tiver tendo um infarto, ou um derrame, ou uma crise aguda hipertensiva, ou seja, qualquer uma parturiente, né, que precise esteja no momento de parto ou qualquer outra urgência que precisa descer para Itabuna, o paciente é orientado a descer no seu carro próprio, chegar em Itabuna, no hospital de Itabuna ou no hospital de Ilhéus e dar um endereço de lá para ser atendido. Ou o paciente é encaminhado na ambulância e lá ele é deixado em algum local, orientado que se chame o SAMU ou que se pegue um táxi, um Uber, para chegar, para não chegar na ambulância de Itapetanga.
0: Meu Deus do céu!
1: Pois é, essa é a situação. E de total abandono e descaso. Então, os pacientes hoje estão, por si só, tomando essa iniciativa, já sabem que não podem se identificar como moradores de Itapetanga porque não serão atendidos. Então, eles são orientados a pregar o endereço de Itabuna e Ilhéus e apresentar nas portas dos hospitais, nas recepções, para que possam ser atendidos, justamente porque não se tem gestão e planejamento para poder atender de maneira de qualidade e de maneira efetiva a população de Itapetanga.
0: Vocês estão entendendo, gente, o que a doutora Joanice está falando? Os pacientes, eles saem de Itapetanga com seus problemas de saúde, não pode chegar nos hospitais de Itabuna porque a prefeita não está em dia com o convênio.
1: Exatamente.
0: Então eles têm que pegar não pode chegar na ambulância do município de Itapetanga, tem que pegar um outro carro ou acionar SAMU para ser atendido no hospital.
1: É gravíssimo isso.
0: Meu, isso é até surreal, um negócio desse. Ô prefeita, você não tem medo de perder a salvação, não? Será que a senhora, com esse rostinho bonito, que eu vejo no Instagram, que parece que Itapitanga está a mil maravilhas. Como é que assim, a sua consciência... Eu não sei como é que a senhora consegue dormir em saber que as pessoas que residem no seu município, que são corrimãos seus, que são cidadãos, né, que lhe elegeu prefeita, que lhe deu essa confiança, a senhora consegue deixar sofrer dessa maneira, porque saúde não se brinca. Ninguém procura um hospital porque quer ir passear. Ninguém vai a um posto de saúde porque quer fazer uma visita, porque está ali atrás de uma diversão. Quando um ser humano procura uma rede de saúde, é porque não tem outra saída. É caso de urgência, é caso de emergência. Então, realmente, vergonhoso. A senhora precisa rever os seus conceitos e seus valores e tirar o mais rápido possível essa população de Itapitanga. Isso é Cade Fantástico. Isso é Cade Fantástico. E essa matéria vai rodar, porque isso vai ter que acabar em Itapitanga. Mas voltando, e os postos de saúde, estão como?
1: É, os postos de saúde, como eu lhe falei, falta medicamento nos postos. Houve uma promessa de reforma nos postos de saúde lá, que não aconteceu. E a população padece de uma forma geral em toda a rede, né, de saúde, tanto na atenção básica quanto na questão da urgência e emergência do hospital também.
0: É realmente, ó, eu fico chateado como cidadão, como pai, como filho. Poxa, é muita irresponsabilidade. É muita irresponsabilidade. Verdade. Meu Jesus. Agora sim. Agora, pelo menos, eu acho que os pagamentos lá estão em dia, né? Estão?
1: Parcialmente, né, Amarelinho?
0: Com os funcionários?
1: Com funcionários, a gente tem, costuma ter alguns dias de atraso, né? O funcionário contratado, ele não é tratado de maneira igual ao funcionário efetivo, né? O funcionário contratado, ele não tem data para receber pagamento, é aleatório. Tem mês que é dia 10, dia 12, dia 15, dia 20. Existe um atraso no pagamento dos funcionários que prestam serviço para o transporte escolar, de às vezes 2, 3 meses. Médico tem atraso também no pagamento de funcionário. A prefeita tem um problema sério com o pagamento de fornecedores. Ela hoje tem uma inadimplência enorme com os fornecedores, principalmente do nosso comércio local, né, que tem reclamado muito por atraso no pagamento. E tem uma situação muito grave que ocorre em Itapitanga hoje, que é a falta do repasse do consignado para os bancos, né? Com o Banco do Brasil, ela está em atraso 3 meses. O Banco do Brasil já sinalizou que pode encerrar o convênio com a prefeitura por conta desse atraso. Tem atraso com a Caixa Econômica e com o Banco do Bradesco. O Banco do Bradesco já encerrou o convênio com a prefeitura. E o Banco do Brasil está prestes a encerrar também por falta de repasse, né? Isso é apropriação indébita, é um crime gravíssimo, não é? Porque a prefeita, ela retém, ela segura o dinheiro do funcionário e não repassa para os bancos, né? Então é uma situação grave, que a gente só tem uma agência no banco hoje, que é a agência do Banco do Brasil, e que pode ser fechada por conta dessa irresponsabilidade da prefeita, infelizmente.
0: Ou seja, o consignado dos funcionários, que é descontado do salário, já para pagar o empréstimo. Exatamente. Ela não está repassando ao Banco do Brasil.
1: Não está repassando. E isso pode ocasionar o fechamento da agência do Banco do Brasil, que é a nossa única agência.
0: Parece até que é... Ó, enquanto ali de junto dela, ali em Aurelino Leal, o prefeito Rodrigo Andrade paga 13º aos contratados, rigorosamente em dia. Ô, prefeito, tome umas aulas aí com o Rodrigo. Viu?
1: Ô, Amarelinho, deixa eu lhe falar uma coisa grave que ocorre em Itapitanga. E ontem, inclusive, duas moradoras me relatou isso, que a proposta da prefeita era contratar uma para que elas dividissem o salário. Você consegue acreditar nisso? Uma funcionária recebia e elas dividiam, ou seja, um salário mínimo para ser dividido para duas pessoas, né?
0: Porque meu Deus!
1: Essa é a situação que a gente vive hoje. O funcionário contratado em Itapitanga, ele não tem seus direitos trabalhistas assegurados, ele não tem. Ele é dispensado a revelia da forma como eles acham que podem fazer. Novembro são dispensados e ficam esperando até março, abril, para ver se serão recontratados, né? Então não tem a menor consideração e respeito com o funcionário contratado.
0: Barbaridade, Luiz. Não, sinceramente, eu tô pasmo. Eu tenho 30 anos de microfone, 30 anos na comunicação, acompanhando cada prefeito na região, e realmente eu estou pasmo. Parabéns, viu, doutora Gris Dória? A senhora conseguiu me surpreender. Diferenciada a senhora, viu? Parabéns. Cuidado com a salvação. Joanice, agora sim. Para enfrentar tudo isso, tem você, não é isso?
1: Sim.
0: Você que corajosamente eu tenho assim acompanhado, por isso que me despertou o convite.
1: Sim.
0: Porque para quem tá ouvindo, eu a convidei. Porque assim, você hoje e a população de Itapitanga que está me ouvindo, a cada senhorinha da roça, a cada senhor, a cada comerciante aí que vê o comércio sentir. Porque assim, gente, cada povo tem um governo que merece, por conta das escolhas. Então, quando a gente escolhe mal, a gente lamentavelmente colhe os frutos maus. Mas quando a gente escolhe bem, a gente também vai colher frutos bons. É a lei da vida.
1: Exatamente. Não
0: é? E Itapitanga tem condições de mudar tudo isso. E eu lhe admiro, porque eu sei o que você enfrenta. Aliás, eu imagino.
1: Uhum,
0: né?
1: Sim.
0: Porque você enfrenta o grupo. Eu me lembro que lá atrás os ciganos visitavam, foram à prefeitura por conta dos empréstimos, né? E outra coisa, o cigano não tá errado, não. Isso aconteceu lá atrás, você se lembra?
1: Sim.
0: Na gestão do outro, do anterior, Rod Roberto.
1: Sim.
0: A ciganada bateu. O cigano tá errado, não. Porque o cigano tá indo receber aquilo que emprestou. Não é?
1: Uhum.
0: Aí pode ser cigano, pode ser africano, pode ser grego, troiano. Poxa, é o direito. Emprestou, tem que receber.
1: Exatamente.
0: Aí eles não pagaram. Lembram? Isso lá atrás. Tem alguns anos isso aí.
1: Sim.
0: Aí é isso tudo que você enfrentou. Eu tô ligado.
1: Uhum.
0: Que não é fácil. Mas como está caminhando a sua trajetória política? Que força política você tem desenvolvido em Itapitanga, Joanice?
1: Então, Marilinho, como você falou, não é fácil, né, a gente se manter aí nesse trabalho de oposição, mas a gente não desiste porque a gente acredita que é possível mudar Itapitanga, que é possível a gente fazer uma Itapitanga diferente, com mais oportunidade para todo mundo e com mais justiça social, na verdade. E a nossa luta é essa. Hoje, Amarelinho, a gente vem no apoio a ACM Neto para governador e Zé Cocá para vice-governador, porque a gente acredita de verdade no projeto de ACM Neto. Acredito que ele é o mais preparado para governar a Bahia. E os nossos deputados, né? Hassan, que é o nosso deputado estadual, e Robinho, que é o nosso deputado federal. É quem nos ajuda e tem dado sustentação ao nosso grupo lá pra gente seguir nessa caminhada aí.
0: Robinho, né?
1: Sim, sim, Robinho.
0: Esse coroneta demais.
1: Robinho é nosso parceiro lá em Itapitanga.
0: Entendi. Então, sim. Robinho pra federal e Hassan...
1: E Hassan para estadual.
0: Para estadual.
1: Exatamente.
0: Então é isso aí. Deixa eu ver se eu consigo falar com o Robinho aqui. Deixa eu ver aqui, mandar uma mensagem aqui, né? É, pra ver se a gente consegue também, esse pessoal tá na guerra.
1: Tá,
0: né?
1: Tá na luta, é.
0: É, e assim, é pra cima, pra baixo. É,
1: eles não têm parado.
0: Não tem parado. Então, exato, vou mandar uma mensagem aqui pra Robinho, pra ver se eu falo com o Robinho aqui. Sim. Rapaz, até que bacana, né?
1: Sim.
0: E por
1: sim.
0: que Robinho Federal? O que lhe levou a escolher Robinho?
1: Então, o Robinho, ele já foi votado em Itapitanga, ele já é conhecido na cidade e ele convive já na nossa região. O Robinho tem propriedade na região do Ouro. Queria mandar um abraço especial para todos os moradores da região do Ouro, que nos assistem nesse momento.
2: Vamos entrar no ato.
1: E aí, o Robinho está sempre em Itapitanga, não é? Na região, conhece toda a região de Itapitanga, em
0: especial. Tem propriedade.
1: Tem propriedade.
0: Tem um fazendão lá, cheio de gado.
1: E aí, ele está sempre ali na região.
0: Cheio de Nelore.
1: Pois é. E aí, ele vai tomar café na casa de um, na casa de outro, e bate papo, enfim. O Robinho já se familiarizou em Itapitanga, né? Já é de casa. E aí a gente entendeu, Amarelinho, que ter um deputado federal perto de nós, a proximidade, que a gente não vai precisar ir em Brasília, em Salvador, para estar com ele. A gente vai estar com ele em Itapitanga, na fazenda, batendo um papo no...
0: Ele gera emprego em
1: Itapitanga. Gera emprego em Itapitanga, exatamente. Ele está ali convivendo com a gente o tempo todo, vendo de perto os problemas de Itapitanga e vai poder nos ajudar muito em todas essas questões que a gente vai precisar enfrentar para melhorar a vida do povo de Itapitanga.
0: E o estadual é esse cara aqui que tá com a gente. Bom dia, deputado Hassan!
3: Bom dia, meu amigo Amarelinho. Bom dia, doutora Joanice. Bom dia, meu amigo deputado federal Robinho. Bom dia a todos os ouvintes agora que acompanham esse programa estourado de audiência aí em toda a Ipiaú e toda a região.
0: Satisfação, Hassan, de receber aqui, salvo engano, pela primeira vez, né? Você participando aqui conosco, que vem a segunda e por aí lá vai. Mas Joanice estava aqui, Hassan, trazendo detalhes, informações sobre uma trágica administração que vem fazendo o cidadão itapitanguense sofrer na saúde, na educação, na questão dos pagamentos, enfim. E, obviamente, ela comentando que fez essa força política, porque o município precisa de uma força política, né, que ajude. E como você se sente, de que forma você tem contribuído em relação a Joanice e ao povo itapitanguense, Hassan?
3: É isso, meu irmão. Em 2024, nós colocamos o projeto de doutora Joanice aí para a cidade de Itapitanga, né? Na verdade, ela foi como uma proposta, ela juntamente aí com todos os apoios locais, e eu estava apoiando Joanice junto com seu esposo Felipe, né? Para que nós pudéssemos ter uma opção melhor para Itapitanga, com um futuro melhor. Infelizmente, não foi o que ocorreu, foi eleita a prefeita lá, e infelizmente, para a cidade de Itapitanga, tem sido uma lástima o governo da prefeita. E a gente fica triste, mas trabalhando ainda, continuamos trabalhando. Joanice sempre nos demandou aqui ações ligadas muito à questão da saúde, porque lá ela tem muita dificuldade, né, nos acessos à população toda de Itapitanga. Ela colocou uma associação lá para fazer um trabalho beneficente, onde nós apoiamos também esse trabalho. Infelizmente, a prefeitura, numa perseguição muito grande à doutora Joanice, fechou esse estabelecimento onde eram prestados serviços de saúde. Aí também nós fizemos trabalho humanitário na época das enchentes. Aí também nós fizemos indicação da estrada da BA da Amizade, né, que é aquela entrada ali de Itapitanga. Infelizmente, o governo nos prometeu, mas não conseguiu cumprir essa promessa também, que é a BA da Amizade, que é tão necessário ali para todos nós que trafegamos ali para Itapitanga. Daí também nós fizemos um pedido para o Cafundó de uma antena de sinal de celular. Fizemos a indicação, colocamos o pedido para que fosse feita a licitação. Foi nos dado a palavra lá pela Secretaria de Infraestrutura, mas ainda não aconteceu. Mas são lutas que nós temos travado aí juntamente com a doutora Joanice, uma pessoa que tem trabalhado incansavelmente por Itapitanga, pela população de Itapitanga, que vem sofrendo muito, Amarelinho, e que a gente precisa fortalecer esse projeto de Joanice para que em 2028 verdadeiramente a gente consiga levar um futuro melhor para a cidade de Itapitanga com essa mulher que é uma guerreira, uma batalhadora, uma pessoa do povo, que tem ajudado o povo mesmo sem estar nas condições, sem estar em mandato, mas tem sido incansável na luta pela população de Itapitanga.
0: Joanice, como comenta aí as palavras do seu estadual Hassan?
1: Então, Amarelinho, Hassan, a gente teve, fez o apoio a ele, né, em 2022, e hoje a gente vem para a reeleição de Hassan nesse apoio mais uma vez, e com muita alegria eu entro em todas as casas em Itapitanga para pedir o voto mais uma vez para Hassan, porque ele nos ajudou e ajuda a comunidade de Itapitanga até hoje. É como ele disse, todo o suporte que nós temos na área de saúde é dado através de Hassan. Ele nos ajudou durante 2 anos com a nossa associação de saúde, mantendo portas abertas com atendimento médico, atendimento de fisioterapia, foi dado através de Hassan. A sua equipe e assessoria de saúde está à nossa disposição e a gente tem ajudado muito a população de Itapitanga, inclusive com as demandas que a prefeita não resolve. A gente, em alguns casos, consegue resolver muita coisa através de Hassan. Houve a indicação aí da Estrada da Amizade, que foi feita por ele. Ele foi o único deputado que fez uma proposição para asfaltamento da Estrada da Amizade. Infelizmente não foi feita porque o governador Jerônimo não atendeu o pedido dele, mas o papel dele como deputado foi feito. Ele fez a solicitação para a antena de telefonia celular para o distrito de Cafundó, que também não foi atendido pelo governador, mas o papel dele como deputado

0: Rendas ontem mesmo coincidiu, estava com ele, juntamente com ele ali no município de Manoel Vitorino. O que ia acontecer apenas um adesivaço se transformou numa festa, se transformou numa caminhada, numa carreata. É igual aquela música fala, viu, Amarelinho? É carro, é moto, é gente, foi muita gente, foi uma festa. Manoel Vitorino parou para receber nosso candidato a vice-governador, Zé Cocá, nossa liderança, esse homem que vem realmente sendo essa grande liderança regional, que tem se transformado agora numa liderança da nível de estado e que tem ajudado muito ao nosso candidato a governador, Assemi Neto, que graças a Deus tem correspondido muito positivamente todas as pesquisas em todas as regiões, e nós temos aí esse cenário muito positivo, um cenário realmente que nos enche de esperança, porque a Bahia, onde a gente tem andado, Marilinho, tem demonstrado que quer a mudança, uma mudança com segurança, uma mudança realmente que tem cara, que a gente entende que será realmente esse momento agora, em 4 de outubro, que a gente poderá trazer essa esperança ao povo da Bahia toda, né? Da capital, do interior, que é essa questão da violência, essa questão da saúde. São questões verdadeiramente que têm feito com que o povo sofra demais e que a gente precisa dar essa esperança, a gente precisa fazer essa mudança para que o povo da Bahia volte a se alegrar, volte a ter o direito de andar nas ruas à noite, volte a ter o direito de ter saúde e principalmente que não pereça aí nas filas de regulação. A gente fica muito triste quando a gente recebe um pedido de regulação que a gente não consegue muitas vezes ajudar por falta de vaga e alguns pacientes a gente perde. Isso tem sido assim uma cena que tem se repetido e tem se transformado verdadeiramente aí no nosso cotidiano, o que é muito triste para a gente gostaria se fosse alguma exceção ou outra, mas não, tem se transformado em regra. E falando aí de doutora Joanice, é parabenizar o trabalho que ela vem fazendo em Itapetanga, sempre ao lado do povo, sempre defendendo o povo, numa postura de coragem, enfrentando o governo, enfrentando a Câmara de Vereadores, enfrentando a todos que se levantam contra o povo. E ela sempre ali na defesa da população, e quando nos busca, sempre nos busca para uma causa coletiva. E ela sabe que pode contar com a gente. Eu fiz indicação de ambulância para a cidade de Itapetanga, infelizmente não foi entregue. A gente coloca a emenda, mas quem faz a entrega é o governo do estado, e a gente tem buscado, né, ano a ano, para poder ajudar a cidade de Itapetanga, mas muitas vezes a gente depende também do governo. E para isso a gente espera que a Bahia agora possa escolher de verdade um governador que possa estar fazendo a grande diferença no nosso estado.
1: Assam, obrigado pela sua interação e sucesso aí na sua caminhada.
0: Eu que agradeço, Amarelinho. Um prazer, uma honra muito grande falar contigo, poder falar aí com toda a população da região do Médio Rio de Conta, da cidade de Piauí. Aí nós temos aí grandes lideranças, né, que têm nos ajudado também, o Alexandre, o Herbert, o Gaso do ACM, Júnior da Fundação, Alain Macario, Ana Maria, Adson, Márcio da Fazenda do Povo, Ed Reis, Thaleson, e a gente fica feliz de ter essas pessoas trabalhando conosco, juntamente aí na liderança do nosso amigo Julian Araújo, que tem nos ajudado muito. Muito obrigado, Amarelinho, Deus abençoe, muito obrigado aí a toda a população de Piauí e região.
1: Valeu, tá aí o deputado Hassan participando conosco. Tem sido um parceiraço seu lá, né, Joaninha?
2: Sim, é o parceiro, é um deputado amigo da comunidade de Itapetanga. E o povo de Itapetanga tem um carinho enorme por Hassan. Você precisa ver quando ele chega na cidade, ele vai tomar café na casa de um, na casa de outro, as senhorinhas o abraçam. Enfim, ele é super bem recebido porque o povo reconhece toda a ajuda que ele dá ao nosso povo tão sofrido de Itapetanga.
1: Em relação a realizações por parte do governo do estado, como tem sido em Itapetanga?
2: Nenhuma, Amarelinho, nenhuma. O governador Jerônimo Rodrigues esteve em janeiro deste ano em Itapetanga, fez diversas promessas, como ele costuma fazer em todas as cidades, né, que ele tem ido, levantou várias plaquinhas, fez vários anúncios, prometeu mundos e fundos e não cumpriu nada. Para você ter uma ideia, ele prometeu asfaltar esse asfaltamento aí que eu falei da Estrada da Amizade, não foi feito. ele prometeu asfaltar de Cafundó até a BR.

0: 030, cortando a cidade, passando pela Estrada da Amizade. Não foi realizado nem projeto até agora, então não cumpriu o que prometeu. Prometeu fazer a macrodrenagem do canal da cidade, não fez. Prometeu reforma e ampliação do estádio municipal, não fez. Prometeu reforma de duas unidades de saúde da família, que foi o PSF do Texaco e do Dr. Arnaldo Lima, não fez. Prometeu construir uma nova unidade de saúde da família, Mariano Gonçalves, que fica perto do hospital, não fez. A unidade de saúde da família, perto do hospital, a Mariano Gonçalves, está caindo aos pedaços. Todo dia cai um pedaço do teto, um pedaço da parede, virou depósito de entulho, está lá em estado de calamidade. Ele prometeu construir uma nova unidade, não fez. Prometeu pavimentação de dois bairros na cidade, que é o bairro Padre Getúlio e o bairro Sandra Gil, também não fez, enfim. Esteve na cidade, fez várias promessas, não cumpriu, mentiu para o povo de Itapitanga, desrespeitou o nosso povo, porque quando ele vai na cidade, promete, não cumpre e mente para o povo, ele desrespeita nosso povo. E para completar, Amarelinho, a prefeita foi no PGP de Jerônimo Rodrigues e teve a cara de pau de dizer que o governador já tinha cumprido com quase todas as promessas feitas. Isso foi motivo de piada na cidade e na região, porque as pessoas não são burras, não são cegas, não são doidas. Elas estão ali vendo que as promessas não foram cumpridas. E aí isso gerou uma revolta muito grande dentro da cidade, porque as pessoas sabem que Jerônimo, nos 4 anos de mandato dele, não fez nada em Itapitanga que pudesse vir a melhorar a vida do povo de Itapitanga. E o povo de Itapitanga acordou, não vai votar em Jerônimo. A aceitação de ACM Neto é fantástica. Eu estou nas ruas todos os dias conversando com o nosso povo, ouvindo o nosso povo. E assim, é muito bom ouvir as pessoas falarem assim: Dionice, aqui a gente já é ACM Neto. Quando eu chego nos lugares, Amarelinho, que eu entro na casa dos nossos moradores, as pessoas já recebem com um abraço caloroso e já diz: aqui a gente é Neto, aqui a gente é Neto. Todo mundo quer votar em ACM Neto, porque sabe que não dá mais para continuar com o governador Jerônimo, um governador que mente para o povo, que promete que não cumpre. E em Itapitanga, lá, o páreo é duro. A gente não sabe quem mente mais, se é o governador Jerônimo ou se é a prefeita Gliss Dória. Então, o povo agora vai realmente fazer esse voto consciente de mudança e vai votar em ACM Neto, porque as pessoas estão vendo que Jerônimo não fez nada para mudar a vida das pessoas e melhorar a vida do povo de Itapitanga.
1: As estradas lá estão como, Joanice?
0: As vicinais, alguns trechos a prefeita fez um reparo e outros continuam em decadência, né? Tem trechos de estrada que foi divulgado nas redes sociais que foram feitos, mas que não foram. Os moradores de algumas regiões continuam padecendo com essas estradas, inclusive a Estrada da Amizade, que é a estrada que foi prometida pelo governador, está em péssima condição. A gente passou por ela há pouco instante e pôde constatar isso. A estrada está péssima. E tem a zona rural de Itapitanga, as estradas, os trechos de estradas vicinais, é muito extenso. E tem vários trechos precisando urgentemente de intervenção.
1: Joanice, eu vou lhe agradecer.
0: Sim.
1: Pela sua vinda aqui, deixar o espaço para as suas considerações finais. Mas essa será a primeira de outras, certo? Porque assim, eu vejo um caminho, eu vejo a esperança de libertação para o povo de Itapitanga, que é você. Eu sei que é difícil, você é esposa, você é mãe, você é profissional da área da saúde, não é fácil encarar a máquina, encarar... E eu conheço mais ou menos como é a política de Itapitanga, a missão é árdua, mas eu tenho certeza que o povo vai buscar o bom caminho, que é você. Porque é inadmissível um ser humano sair de uma cidade e ir para Itabuna doente, não poder chegar no hospital, na ambulância, porque a prefeita não está em dia com o convênio. É um absurdo um funcionário pegar um empréstimo no banco, ter a parcela descontadinha no seu salário e quando chegar lá no banco está devendo porque a prefeita não pagou, não repassou. Eu já soube até que tem um posto lá que teve uma certa, eu não sei se ainda está, que até suspendeu o fornecimento de combustível para quem trabalha na prefeitura. Sim. Isso é verdade?
0: Verdade. Inclusive, Amarelinho, falando de posto de gasolina, aí que você falou, o abastecimento do posto de gasolina para a prefeitura, constantemente ele é suspenso por falta de pagamento, né? E agora, na cidade a gente tem dois postos, tínhamos, né, dois postos de gasolina, e infelizmente um foi fechado semana passada, né? E a gente vê, isso é fruto dessa gestão desastrosa da prefeita, que não tem investido na cidade. O comércio de Itapitanga está sofrendo, está padecendo, tem várias lojas fechando, a Feira Livre em Itapitanga acabou, os comerciantes estão sofrendo em Itapitanga. E a gente vê que é preciso urgência, não é, nessa, de uma intervenção e de uma mudança para que a gente possa vir a melhorar Itapitanga. Os comerciantes pedindo socorro.
1: E é natural, cidade, porque é um município pequeno, que a sua principal fonte de renda geradora é a prefeitura.
0: Sim.
1: Quando na prefeitura há esse descaso, obviamente o tufo, o tsunami chega.
0: Exatamente.
1: E aí, se tinha dois postos, só fica com um. Uhum. Né? Se, até a agência do Banco do Brasil está em risco se fechar e o povo ficar lá sem até uma agência.
0: Exatamente.
1: Né? Porque a agência sobrevive, quer lucro. Uhum. Até o consignado, sim, não recebe, fica difícil.
0: Fica difícil, né? Exatamente.
1: Então, assim, é realmente um caso de sinal vermelho.
0: Com certeza.
1: De emergência. É. Mas está você aí. Conte com a gente.
0: Obrigada, Marilu.
1: Viu, Joanice?
0: Obrigada.
1: Vamos estar aqui sempre acompanhando Itapitanga, uhum, acompanhando, sim, o seu, sim, trabalho, né? E na torcida.
0: Agradeço.
1: Na torcida, que eu não, uhum, tenho a menor dúvida que Joanice será prefeita de Itapitanga. Eu não tenho a menor dúvida que quando abrir as urnas agora, você vai mostrar que está com o povo de Itapitanga e o povo com você. Obrigado, amiga. Veja e reveja mais tarde no Instagram, doutora Joanice, Amarelinho FM e Amarelinho Notícias, essa entrevista. Suas considerações.
0: Amarelinho, quero agradecer o espaço, agradecer o convite mais uma vez. Sua audiência em Itapitanga e toda a nossa região é muito grande. Mais uma vez, obrigada. Queria dizer ao povo de Itapitanga que a gente está aí na luta, né? Que a gente apoia a Semineto porque acredita que a Bahia precisa mudar, Itapitanga precisa mudar. Queria, mais uma vez, reforçar o nosso apoio ao nosso deputado federal Robinho e ao nosso deputado estadual Hassan, que são parceiros e amigos de Itapitanga, que tem muito a contribuir ainda com a nossa cidade. E dizer ao povo de Itapitanga que contem comigo sempre. Eu estou na cidade o tempo todo com as pessoas, ouvindo os problemas, tentando ajudar da forma que a gente pode. E a gente continua na luta, a gente não desiste Itapitanga, a gente acredita que é possível sim ter uma Itapitanga melhor. E esse ano a mudança começa agora, né? Começa agora nessa eleição para deputado e para governador, para que 2028 a gente realmente venha também mudar a administração local. Mais uma vez, muito obrigada. E queria fazer um convite aqui para o povo de Itapitanga. Amanhã nós vamos ter a Blitz do Neto lá no nosso comitê. Já estamos com o comitê aberto, divulgando já, né, o nosso material de campanha, está todo lá. O pessoal está, né, muito empolgado com a campanha de Neto, como eu te falei. E amanhã nós vamos fazer a Blitz do Neto, vamos fazer um adesivaço, carro, moto, bicicleta, quem tiver e quiser passar lá para adesivar, nós vamos estar lá fazendo a movimentação no nosso comitê. Queria convidar nosso povo para participar e dizer que contem comigo sempre, que eu estarei sempre à disposição da comunidade Itapitanga. E um abraço para toda Itapitanga, Cafundó e Zona Rural. E um abraço para você também. Muito obrigada pelo convite, mais uma vez.
1: Continue acompanhando esse programa, viu, Itapitanga? E as nossas redes sociais, o @AmarelinhoFM, porque nós vamos estar de olho, vamos estar acompanhando tudo o que acontece. Prefeita, prefeita, tem que tomar juízo, prefeita. Prefeita, respeita o povo, prefeita. A senhora está fazendo a população sofrer. Prefeita! Ah, prefeita, vou ficando por aqui e a gente volta segunda-feira. Que Deus abençoe a todos. Um ótimo final de semana na graça protetora do nosso Senhor e Salvador Jesus, porque Ele é bom o tempo todo. Meu nome é tchau, meu apelido é fui!
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1: Muito bem, 10h14. Hoje é sexta-feira, 21 de agosto, ano 2026. Bom dia.
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1: Muito bom dia pra você que ouve a gente aqui em Piauí e em todas as cidades da nossa região. Alô, amigo internauta, você que interage com a IPAU FM por meio das nossas redes sociais e curte a nossa programação pelo nosso aplicativo. Alô, dona de casa, bom dia. Bom dia pra você que está no trabalho. Bom dia pra você que está viajando, está chegando de viagem. Seja bem-vindo à nossa cidade. Bom dia pra você no comércio de Piauí e nos comércios da região ouvindo a IPAU FM. Bom dia pra você na zona rural também ouvindo a gente. Enfim, bom dia pra todo mundo, uma ótima sexta-feira, um dia super abençoado. Tô chegando com o Top Hits 91 até às 11. Às 11 tem o Zap do Ouvinte e até o meio-dia tem Jota Santos modulando a frequência e fazendo do jeitinho que você mais gosta de ouvir.
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0: Gustavo Lima com Luiz Fonzi aqui na IPA UFM, Vagabundo. Daqui a pouquinho a gente volta com mais Top Hits 91.
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0: Aqui na sua IPA são 10h26.
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0: Central na Ipiau FM, são 10h32. Já estou de volta com o Top Hits 91, a sua programação musical até às 11, trazendo as melhores músicas para você curtir aqui na melhor.
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0: Para você participar é só mandar sua mensagem, pedir a sua música e interagir comigo aqui na melhor do sul da Bahia.
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0: Ou 9-9833. Continue mandando sua mensagem para o nosso WhatsApp ou ligue pra gente nos nossos telefones fixos. Mandar um abraço aqui à minha mãe, Dona Carmelita, lá em Pirataia. Está ligada aqui no som da Ipiau FM. A minha irmã Glória, toda a galera na rua Patrício Teixeira, lá de Birataia, sempre ouvindo a nossa Ipiaú.
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0: Ai, ai, ai. Com essa aí a gente encerra o Top Hits 91 de hoje, aqui na Melhor do Sul da Bahia, mas na sequência a gente volta com o Zap do Ouvinte. Mande sua mensagem de voz, peça a sua música e interaja comigo até o meio-dia na Ipiaú.
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0: Confira na Ipiaú, 11, aliás, 10h58.

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Piauí, bom dia! Já estou de volta agora com o Zap do Ouvinte até o meio-dia. Sua participação aqui pelo nosso WhatsApp 982017006.

0: é muito fácil, é só mandar sua mensagem de voz, pedir a sua música e eu tenho o maior prazer em tocar pra você.
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0: Participação de hoje aqui no Zap do Ouvinte, nossa programação que vai até o meio-dia. Vamos lá, primeira de hoje, quem vai falar comigo aqui na IPA UFM? Bom dia.
1: Pedro Santo, bom dia. Aqui tá falando aqui a Lelice. Eu gostaria de ouvir daqui a pouco, né, 11 horas, Paulo Ricardo, Segredo, se tu puder tocar, por favor. Deus abençoe, Deus, bom dia.
0: Tá certo, Lelice. Amém. Bom dia pra você também, ouvindo a IPA UFM. Paulo Ricardo, Segredo, 11 e 10.

0: comigo agora, bom dia!
1: Oi, Jota, bom dia. Meu nome é Sandra, moro na Vila Irmã Dulce. Eu gostaria de ouvir uma música com toque 10, Para de Voar. Bom dia, Jota.
0: Bom dia, Sandra! Obrigado pela participação aqui no Zap do Ouvinte da Ipiaú.
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votação daquela santa, tô falando da Aparecida. Deus abençoe, a sexta-feira que tudo deu certo, né? Só tenho que agradecer a Deus, é. Gostaria de ouvir uma música aí, Silvano Salles. Vai pra minha tia, a guerreira trabalhadeira, direito, que nem tia Dade, Itaúna, é difícil. Que Deus abençoe ela e a família dela, vai pra ela também. E vai pra minha prima Letícia, que tá no colégio agora também. Não sei se tá ouvindo, mas minha tia deve estar ouvindo. E vai pra minha mãe sonha aqui em Piauí, né? E vai pra minha cunhada Chiquita, da Fazenda Pati. Vai pro meu irmão Quinho, da Fazenda Pati. E vai pra todos aí da Fazenda Pati. E vai pra todos aí de Itaúna. E todo meu povo aqui de Piauí. E vai também pra Dona Rosa de Itapirají. Sou de Itapirají. E todo o povo aí de Itapirají. E vai pra minha amiga Damiana aqui de Piauí. E vai pro pequeno Ravi. Então na escuta, viu? Valeu!

0: esse é o Silvano Salles aqui na IPAM FM, defeito meu, são 11:23 aqui na melhor do sul da Bahia.
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2: Bom dia, Jota. E aí, Jota? Como é que você tá? Você tá bem, Jota? Sextou, né? Ô, Jota, passa a música de Neto Brito pra mim. A grama do vizinho. Vou oferecer pra meu pequeno Rabi, pra você, Paninho, pra Iraildo, pra Miqueias. Tchau, Jota. Um beijo, um abraço.

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5: Aqui na sua Ipiaú são 11:34. De volta com o Zap do Ouvinte até o meio-dia.
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0: É só mandar sua mensagem de voz, pedir a sua música e oferecer para quem você quiser aqui na IPA UFM. Mais uma participação, quem vai falar comigo? Bom dia.
1: Bom dia, Jota. Bom dia. Quem está falando aqui é Santília, Jota. Ô, Jota, eu tô mandando um alô aqui pra Dina, na Fazenda Santa Rosa. Aí, e queria que tu passasse aí pra mim essa música, O Que Eu Sou Sem Jesus. Passa pra mim, meu querido, aí fazendo favor, oferecer a mim mesmo, pra você e a todos que estiver ouvindo, O Que Eu Sou

0: Aqui no Zap do Ouvinte, bom dia!
1: Bom dia, Jota Santa, aqui é Alexandre Oliveira da Rocha, daqui de Biratá. Mande uma música de Bob Marley pra nós aí.
0: Grande Sandro do Hospital, um abraço aí pra vocês de Biratá e ouvindo a IPA UFM, ouvindo esse grande

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2: aqui na sua IPA U, são 11h44, mais uma participação, bom dia.
3: Bom dia, Jota, aqui é a Rauana, eu gostaria de ouvir a música Sorriso Maroto, amar você.
2: Bom dia, Rauana.
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1: Mais uma participação aqui no Zap do ouvinte da IPL FM. Quem vai falar comigo? Bom dia.
2: Bom dia, Jota. Aqui é Maria da Paz, no Cantinho do Céu. Eu gostaria de ouvir a música de José Augusto. Pode ser qualquer uma dele.

0: Na IPL FM, essa é linda, por eu ter me machucado. Com essa aí a gente encerra o Top Hits 91 de hoje e o Zap do Ouvinte. De volta na segunda-feira, trazendo sua participação aqui pelo nosso WhatsApp 982-017006.
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0: Aniversariantes do dia. Vamos agora aos aniversariantes do dia. Parabenizar essa galera que está completando idade nova hoje. Parabéns para Cal Turismo lá de Ubatã. É o homem que leva o povo para Pernambuco. Alô, Cal, parabéns aí para você. Parabéns também para Paulinho. É o genro de Itaibó. Itaibó do Trânsito. Alô, Paulinho, parabéns aí para você. Parabéns também para Alex. É o marido de Alessandra lá no bairro Santa Rita. Parabéns para os gêmeos Kaká e Didi Açougueiro. São aniversariantes de hoje. Quem também está de idade nova é o Bagulho Mototáxi. Alô, Bagulho, parabéns aí para você também. Parabéns para Nicolas. É o filho de Maiara, lá do bairro Santa Rita, completando hoje 4 anos. Quem também está aniversariando hoje é Júnior, o marido de Dalila, do Conselho Tutelar. Valeu, Júnior. Parabéns também para Alana. É a filha de Rael Bonfim. Alô, Alana. Parabéns para Sueli. É a namorada de Evandro Pintor, o pai de Edu Santos. Valeu, Sueli, parabéns aí pra você. Parabéns também para Ivonice, é a diretora lá do Colégio Alda Cássia, a irmã de Iraildo Marques, ou Iraildo Mototáxi. Alô, Ivonice, parabéns aí pra você. Parabéns também para Geisa, a esposa de Cebola Mototáxi, também está aniversariando hoje. Parabéns para Tina, é a irmã de Fernanda, a filha de Lourdes. Parabéns para Laurinha, é a neta

de Tônio do Restaurante. Alô, Laurinha. E parabéns para Roque do Cimento. Também está aniversariando hoje. Parabéns a todos os aniversariantes do dia. Sintam-se parabenizados aqui pela equipe da sua IPIA UFM. E hoje o Panorama 91 será apresentado excepcionalmente por Adeilson Barreto. Tá chegando aí, hoje ele será o Beto Marques aqui do Panorama. Valeu, Adeilson, chegando aí com o Panorama 91. A gente se fala na segunda-feira, logo depois do Amarelinho Notícias. Muito obrigado a todos pela participação, pela sintonia e pelo carinho da audiência. Tchau, gente, um abraço, tudo de bom. Bom fim de semana.

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Olha a hora, agora são 12 horas e 7 minutos, 12 e 7, olá o nosso muito boa tarde. Hoje, sexta-feira, dia 21 de agosto do ano 2026, estamos começando o programa Panorama.

Homem é preso por esfaquear irmão após briga por 50 reais na Bahia. Ataque a tiros deixa jovem morto e duas pessoas feridas em Itapetinga. Suspeito morre em confronto com a PM e fuzil é apreendido em Camamu. Polícia Civil prende suspeitos de homicídio durante operação dupla face em Porto Central. Prefeitura promove mais uma escuta pública para elaboração de plano municipal de cultura. Ibicaraí, homem é baleado pela polícia após avançar com faca contra policiais e morre em hospital. Mulher denuncia agressão e PM apreende armas e munições em Iguaí. Bancários realizam paralisação nacional de 24 horas. Ou seja, isso aconteceu ontem. Homem é condenado a 35 anos de prisão por matar pai e filho em Jequié.

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0: Muito bem, agora são 12 horas e 10 minutos, 12 e 10. Olá, o nosso muito boa tarde para você que está ligado na Ipiaú FM 91.1, na frequência do seu coração. 34 anos juntinho com você. Ipiaú FM 91.1, programa Panorama 91 FM, hoje na apresentação do amigo que vos fala, Adeilson Barreto. Até as 14h estaremos deixando você sempre bem informado aqui na 91 FM com as informações que circulam em toda a nossa região. E para você que está ligado, muito obrigado pelo carinho da audiência. 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Agora são 12 horas e 12 minutos, 12 e 12, abraçando a você nos quatro cantos da cidade, onde quer que você esteja na nossa sintonia, também no oferecimento do LX Pegador. 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
0: Muito bem, agora são 12 horas e 15 minutos, 12 e 15, programa Panorama 91 FM, até as 2 da tarde, deixando você sempre bem informado. Para você que está em sintonia com a gente pela internet, nosso muito obrigado pelo carinho da sintonia também. Onde quer que você esteja acompanhando a gente, muito obrigado pelo carinho da audiência. São 12 horas e 16 minutos, 12:16. Vamos falar aqui aí dessa notícia em relação aos bancários. Para você que está aí acompanhando a gente, você pode acompanhar a nossa programação participando também nos telefones 739-9933-3310-9833-3312, ligando e participando, falando com a gente, na sua companhia até as 2 da tarde, Adeilson Barreto, deixando você sempre bem informado. Tem gente na linha, quem está falando? Boa tarde.
3: Boa tarde,
0: quem fala? Charlie. Quem está falando?
3: Márcio.
0: Pois não, Márcio.
3: Não chore, é porque não tá no YouTube ainda, porque que aconteceu, hein?
0: Pronto, é porque eu não coloquei pra transmitir aqui, mas já vou colocar aqui pra gente transmitir.
3: Cadê o Beto?
0: Beleza? Beto precisou fazer uma viagem, pediu pra gente nos auxiliar ele aqui. Já na transmissão do YouTube. Oi?
3: Piraí, tu tá de folga também hoje.
0: Hã? Tá de folga também, não veio hoje não.
3: Ah, tá bom.
0: Só segunda-feira.
3: Vou colocar, né?
0: Daqui a pouquinho já vai estar disponível aí no YouTube também. Valeu, abraço. Agora são 12 horas e 17 minutos. 12:17. Como havia falado, né? Vamos trazer informação em relação aí a essa paralisação aí que aconteceu, né? Segundo as informações, os bancários de todo o país realizaram aí ontem, quinta-feira, uma paralisação nacional de advertência em duração de 24 horas. A mobilização faz parte aí da campanha nacional, viu? Nacional unificada da categoria e ocorre aí em meio a impasse nas negociações em parceria com a Federação Nacional de Bancos, a FINABAN. E a paralisação foi aprovada após assembleias que reuniram aí mais de 50 mil trabalhadores em todo o Brasil. Segundo o Sindicato dos Bancários da Bahia, cerca de 97% dos participantes rejeitaram aí a proposta apresentada pela FENABAN. Na Bahia, a rejeição chegou a 97,48%. Enquanto aí 97,38% dos votantes aprovaram a paralisação de 24 horas. Entre as reivindicações apresentadas pela categoria estão aí o aumento real dos salários, valorização do piso, recomposição da participação nos lucros e resultados e também dos benefícios de alimentação, além de medidas relacionadas às condições de trabalho, contratação de funcionários e combate também às metas consideradas abusivas. A paralisação de ontem foi tratada aí pelas entidades sindicais como uma advertência diante aí da falta de acordo com as negociações. Algumas representações da categoria defendem inclusive a possibilidade de uma greve, por tempo indeterminado, caso não ocorra aí avanços nas próximas rodadas de negociação. A mobilização pode afetar o atendimento pessoal nas agências bancárias ao longo desta quinta-feira de ontem e canais digitais também, viu? canais eletrônicos e outros meios de atendimento eletrônico. Permanecem aí com alternativas para a realização de serviços bancários. Vamos torcer aí para que dê tudo certo, né? Para que os usuários dos serviços bancários não possam aí ser prejudicados. Agora são 12 horas e 20 minutos, 12:20, programa Panorama 91 FM até as 2 da tarde aqui na 91 Ipiaú FM. Para você que está ligado, nosso muito obrigado pelo carinho da audiência. São 12:20. Aproveitar e mandar um forte abraço aí para você na zona rural, onde quer que você esteja também acompanhando a gente. Muito obrigado pelo carinho da audiência. 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
0: Olha a hora, 12 horas e 22 minutos, 12:22. 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
0: Muito bem, 12 horas e 24 minutos, 12:24. 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Você é o nosso convidado, o Gigante da Seresta, com Luiz Terranova, Márcio José e também Dayana Senna, hein? Você é o nosso convidado. Preste bem atenção aí no recado, olha.
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1: Muito bem, 12 horas e 25 minutos, 12 e 25, um breve intervalo, a gente volta já já, aproveitar, mandar um forte abraço para a Rose lá no Sucuruiú, um abraço aí para Pedrito e também para o Robinho, pessoal do Sucuruiú aí ouvindo a gente, muito obrigado pelo carinho da audiência. 12 e 25, a gente volta já já com mais Panorama 91 FM aqui na sua Ipiaú FM, no oferecimento do óleo de avestruz. 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Segura aí, já já eu volto, só lembrando que dia 13 de setembro tem a cavalgada, viu? Você é o nosso convidado, a cavalgada do Manhã Sertaneja.

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3: Olha a hora, agora são 12 horas e 35 minutos, 12h35. Programa Panorama 91 FM, é 2 da tarde aqui na Ipiaú FM. Aproveitar e mandar um abraço aí pra Paula Pernambucana, está ouvindo a gente. A Aninha lá no bairro Constança. Quem está ouvindo a gente também é o Grilo lá na cidade de Ibirataia. Ouvindo aí a gente aí, obrigado pelo carinho da sintonia. É, um abração aí pra vocês aí em Algodão também. Na nossa sintonia, pessoal de Algodão, de Gandu, Venceslau Guimarães, onde quer que você esteja na nossa sintonia, muito obrigado pelo carinho da audiência. São 12 horas e 35 minutos, 12h35, programa Panorama 91 FM, aqui na sua 91 FM, até as 2 da tarde. Daqui a pouquinho iremos trazer as informações policiais para você que está ligado na Ipiaú FM. Já, já. As informações policiais. Homem foi preso aí duas vezes. Um homem foi preso duas vezes em 24 horas lá na cidade de Guanambi. Já já você vai ficar sabendo. E teve também aí a prisão de um homem aí por esfaquear irmão após aí briga por causa de R$50. Quanto vale uma vida? E lá da cidade de Itapetinga, ataque a tiros deixou aí jovem morto e duas pessoas feridas. Temos também um suspeito que morreu lá em Camamu em confronto com a polícia e ainda foi apreendido aí um fuzil. Já já as notícias da nossa região. Polícia Rodoviária Federal realizou aí uma operação contra contrabando e produtos irregulares na Bahia. Vamos trazer logo essa aqui, né? A Polícia Rodoviária Federal realizou aí na Bahia a 24ª operação tática de enfrentamento aos crimes contra o físico e a saúde pública. As ações começaram aí no dia 17 de agosto e aconteceu aí em pontos estratégicos das rodovias federais de Feira de Santana, Vitória da Conquista, Barreiras e Itabuna. Em Feira de Santana foram apreendidas 2.768 ampolas de medicamentos para emagrecimento sem registro na Anvisa, além de mercadorias estrangeiras, como perfume, celulares, vinhos. Também foram identificadas irregularidades no transporte de alimentos e animais. Em Vitória da Conquista, a fiscalização resultou aí na apreensão de cigarros eletrônicos, perfumes, medicamentos e outros produtos estrangeiros sem comprovação de importação. E também foram encontrados uma motocicleta com sinais de adulteração e uma encomenda com resultado positivo para cocaína em teste preliminar. Já em Barreiras, foram aí apreendidos vinhos argentinos sem documentação de importação, além de irregularidades em cargas de fertilizantes, frango congelado e laranjas. Produtos agrotóxicos também foram alvo da fiscalização. Em Itabuna, foram encontradas 321 unidades de cosméticos sem registros, de além de outras mercadorias estrangeiras em situação irregular. Até a última quarta-feira, dia 19, a operação havia fiscalizado 1.759 veículos, 2.538 pessoas e 88 ônibus. Ao todo, 15 pessoas foram presas e 4 mandados de prisão foram cumpridos. E a operação continua em andamento nas rodovias federais da Bahia. São 12 horas e 40 minutos, 12:40. Polícia Civil prende suspeito de homicídio durante a operação Dupla Face em Porto Central. A Polícia Civil prendeu, dois investigados durante a operação Dupla Face, deflagrada aí na última quinta-feira, ontem, dia 20, no distrito de Poço Central, em Aurelino Leal, no sul da Bahia. A ação teve como objetivo cumprir mandados judiciais contra 6 pessoas investigadas pela morte de Rodrigo Guimarães Araújo, ocorrida em abril de 2024. Entre os presos está David Jesus Espírito Santo, apontado pela investigação como o líder do tráfico de drogas na região, e suspeito também de envolvimento com a organização criminosa. A outra pessoa é Edneia Jesus Silva, ex-companheira da vítima, apontada aí como coautora do homicídio. Segundo a investigação, Rodrigo teria sido atraído até uma residência pela ex-companheira sob a justificativa de que o filho do casal precisava de atendimento médico após um suposto atropelamento. Ao chegar no local, ele teria sido surpreendido e executado com mais de 40 disparos de arma de fogo, sem possibilidade de defesa. Ainda de acordo com a Polícia Civil, o crime teria sido motivado por ciúmes e disputa relacionadas ao tráfico de drogas. As investigações também apontaram aí uma possível tentativa de dificultar a apuração do crime. O celular da vítima teria sido inutilizado após um procedimento de restauração de imersão em água. Além disso, imagens de câmera de segurança teriam sido apagadas e testemunhas coagidas mediante ameaças. A operação foi realizada de forma íntegra e também integrada por equipes da Delegacia Territorial de Aurelino Leal, Delegacia Territorial de Baitaba. E segundo as informações, dos 6 alvos da operação, 2 já morreram anteriormente. Um em confronto com a polícia e outro em conflito aí criminosos. Outros 2 investigados continuam foragidos. Os presos foram submetidos a exames periciais e encaminhados para a audiência de custódia. Eles permanecem à disposição da justiça. As diligências continuam para localizar os 2 investigados que ainda estão foragidos e avançar na desarticulação da estrutura criminosa investigada na região. São 12 horas e 43 minutos, 12:43, programa Panorama 91 FM até as 2 da tarde, no oferecimento da poderosa pomada de São Caetano. 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
1: Muito bem, 12 horas e 45 minutos. Mandar um forte abraço aí para o Rodrigo John, aí do Bodegão, Rafael, toda a equipe, Cosme, a Nayara, a Jamília, as duas Jamílias, a Rasta e a Loira. Pessoal aí do Supermercado Bodegão, obrigado pelo carinho da audiência. Mandando um forte abraço aí para Jarley, lá na cidade de Ibirataia. Vascaíno Nato, também ouvindo a gente. E mandar um forte abraço aí para Orlando. Quem está ouvindo a gente também é o Gordo Pintor, na nossa sintonia. Muito obrigado pelo carinho da audiência. Forte abraço aí para o Van Pinheiro. Van Pinheiros Imóveis também ouvindo a gente. O Eric Vasconcelos também na nossa sintonia. Muito obrigado pelo carinho da audiência. E mandar um forte abraço também para a prefeita Larissa Dias, também está na nossa sintonia. São 12 horas e 45 minutos. 12h45, quem está ouvindo a gente também é a Dona Marlene. Forte abraço aí para a Dona Marlene, para a Jamile, aí na Avenida Getúlio Vargas, ouvindo o Panorama 91 FM, que vai até as 2 da tarde, deixando você sempre bem informado com as informações que circulam em toda a nossa região. Falando da prefeita Larissa, trazendo aqui mais uma informação para você com a medição do consultor em políticas públicas e membro do Conselho Nacional de Política Cultural, o Joalim Barreto. Aconteceu aí ontem, aconteceu ontem e vai acontecer hoje também, dias 20 e 21 de agosto, lá no Complexo Poliesportivo e Cultural Dr. Salvador da Mata, o antigo prédio da UNEB, a segunda etapa de construção do Plano Municipal de Cultura de Piauí, viu? Com escuta pública e oficiais de construção, viu? De construção, e o evento, a partir das 17 horas, tem como público-alvo artistas, produtores culturais, gestores e também fazedores de cultura, além da comunidade em geral. A escuta objetiva, assegurar de forma democrática a participação popular na construção do plano, garantindo aí que o mesmo venha atender às necessidades e adversidades dos fazedores de cultura de Piauí e também da própria estrutura cultural do município no decorrer da década que sucede aí a sua aprovação. A gestão municipal de Piauí tem feito aí importantes investimentos na cultura e também no fortalecimento das atividades artísticas por meio de ações planejadas e também executadas pela Secretaria de Cultura, Esporte, Lazer e Turismo. Então, começou ontem, hoje tem mais, viu? Se você quiser participar, você está convidado para participar, vai ser ali no antigo prédio da UNEB, a prefeitura aí promovendo mais uma escuta pública para a elaboração aí do Plano Municipal de Cultura da cidade. São 12 horas e 48 minutos, 12h48 até as 2 da tarde, Panorama 91 FM, hoje na apresentação do amigo que vos fala, Adeilson Barreto. E você liga 9933-3310, 9833-3312, liga e participa com a gente. Quem tá aí, boa tarde. Alô, boa tarde. Oi. Alô. É, não quer falar não. Aproveitar e mandar um forte abraço aí pra galera que tá lá no bar de Paulo Moura. Anderson Oliveira, toda a turma aí no bar de Paulo Moura, na nossa sintonia, o bar Frescão, assim como é conhecido.

0: Bola do Amigão, Laja Pão, Vajú do Salão, Trauócio e Samaria. E Luzia, e um ótimo dia, uma ótima tarde. Fique com Deus.
1: Valeu, Arlete. Um abraço, obrigado pelo carinho da audiência. São 12h50, quem tá na linha, boa tarde.
2: Alô, Chole, boa tarde, bom dia, tudo bom?
1: Bom dia, boa tarde, Adeilson Barreto, Vexole de manhã. Quem fala?
2: Alô, tudo bom? Você fala que é Luan Calhau, economista.
1: Não, Luan.
2: Um abraço para a população de Piauí região. Você parece muito com o Chole a voz, viu?
1: Parece, mas...
2: É clone,
1: né? Não.
2: Um abraço aí para o Patrick Lopes, para a prefeita e a ex-prefeita. Um abraço para toda a população de Piauí região, para a Regis, para a Tata Santana, para Alex, para Valzinho, para o pessoal do CETEP, para o pessoal da HGI, dizer que participe da política, né? A política é importante para o cidadão, a saúde, o emprego, o desenvolvimento. O deputado Patrick Lopes vai trouxer para o Piauí, o recorde de emendas. Valeu, Tom.
1: Beleza.
2: Jogou, amigo. Um abraço.
1: Valeu, abraço. Agora são 12h50, 12h50. Mandar um forte abraço aí para o Regi, lá no restaurante, lá no centro comercial, ouvindo a gente. É, Regi, Dona Márcia e Dona Cília, na nossa sintonia. São 12h50. Forte abraço aí para Damiana também, ouvindo a gente. E mandar um forte abraço para o Iraildo também, tá ligado, tá de folga hoje. É. Lucas, lá no bairro Santa Rita, ouvindo a gente também, obrigado pelo carinho da sintonia. Quem é que tá mais ouvindo a gente aqui? O Fabiano Padeiro também está ouvindo a gente. Muito obrigado pelo carinho da audiência. São 12h50, 12h51. E lembrando que está vindo aí, viu? A seresta do Joilson, viu? Você que gosta de dançar aquela serestinha, preste bem atenção, viu? Que está vindo aí uma seresta para você que gosta de dançar até o dia amanhecer. 12h52, eu volto já já.
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2: Muito bem, agora são 13 horas e 5 minutos, 1 e 5. O programa Panorama 91 FM aqui na sua Ipiaú FM até às 2 da tarde, deixando você sempre bem informado. Aproveitar aí, mandar um forte abraço pra você na zona rural, pessoal da Fazenda do Povo. Alô, Osmar! Latéria de responsa, domingo tem, viu? Tá aqui, vem fazer uma visita pra gente hoje aqui. Osmar da Fazenda do Povo, latéria do time do Superpão, joga domingo, viu? Tem rodada hoje lá? Acho que tem, né? Acho que tem rodada hoje lá no campeonato de Master da ABB. Daqui a pouquinho vamos trazer a informação aí do esporte. O Vasco ontem brocou, viu? Pra vocês, cambada de secadores. O Vasco ontem brocou, viu? 4-1. São 13 horas e 6 minutos, 1:06. Abraçando o pessoal lá do Bom Sem Farinha também, da nossa sintonia. É ok, Iraí, o que tu quer? Oxe, calma. É o fiscal, é. Iraí tá aqui, ó. Faça isso, faz aquilo. Ai, ai, ai, ai, ai. Mandar um forte abraço aí pra o pessoal lá do bairro Clides Neto. Pessoal da zona rural aí, Bom Sem Farinha, Fazenda do Povo, Córrego de Pedras, Taibó. Onde quer que você esteja na nossa sintonia. E o pessoal lá do Guloso. Alô, Rosa! Um abraço pra Rosa e pra Bilu, lá na região do Guloso também, na nossa sintonia. São 13 horas e 7 minutos, 1:07, trazendo mais uma informação para você que tá ligado no programa Panorama 91 FM. Homem foi condenado a 35 anos de prisão por matar pai e filho em Jequié. Após o julgamento marcado pela expectativa da família das vítimas e pela forte comoção provocada aí pelo crime, Gilvane Souza Moraes, conhecido como Gazo, foi condenado na última quarta-feira a 35 anos e 10 meses de prisão em regime fechado pelas mortes aí de Paulo Roberto, José Cardoso e Vitor Rubato Cardoso, pai e filho assassinados em Jequié, no sudoeste da Bahia. O julgamento ocorreu aí pelo Tribunal do Júri, que analisou a acusação contra Gilvane e, ao final, deferiu aí a pena superior a 3 décadas de reclusão. Um dos momentos mais emocionantes do júri ocorreu durante aí a manifestação da defesa das vítimas. Foi relatado que a mãe de Vitor, esposa de Paulo, vinha aí contando com os dias desde a morte dos dois. Na última quarta-feira, data do julgamento, eram 583 dias de audiência de ausência de pai e filho. A lembrança dos 583 dias evidenciou aí a demissão, a dimensão da perda para a família e marcou um dos momentos de maior comoção e emoção durante aí a sessão. Para os familiares, o julgamento representava não apenas a responsabilização do acusado, mas também um momento de encerramento de um longo período de espera por uma resposta da justiça. O crime que chocou Jequié aconteceu na tarde do dia 13 de janeiro no bairro Pompílio Sampaio, em Jequié. Segundo as informações apuradas na época, Paulo Roberto e o filho Vitor foram até a residência de Gilvane para conversar sobre uma reforma de um telhado. Durante a conversa, teria aí ocorrido um desentendimento entre os três. O acusado, segundo a investigação, efetuou disparos contra pai e filho e, após os tiros, Gilvan fugiu do local em uma bicicleta. As duas vítimas foram socorridas e encaminhadas ao Hospital Geral Prado Valadares, em Jequié. Vitor Rubado Cardoso, de 34 anos, não resistiu aos ferimentos e morreu após aí ser baleado. Paulo Roberto José Cardoso permaneceu internado por cerca de 3 semanas no hospital, mas também não resistiu Ele morreu na noite do dia 3, após permanecer internado por 21 dias. Segundo as informações divulgadas na ocasião, a morte de Paulo aconteceu depois da perda do filho, fazendo aí com que família enfrentasse uma segunda despedida provocada pelo mesmo episódio. A fuga e prisão do acusado aconteceu após o crime. Gilvane Souza Moraes deixou o Jequié e fugiu para o estado do Rio de Janeiro. Ele foi localizado e preso 3 dias depois em Duque de Caxias, Baixada Fluminense. A prisão permitiu que o processo avançasse até chegar ao julgamento pelo Tribunal de Júri. Aconteceu na última quarta-feira, dia 19, diante dos jurados. O caso voltou a ser discutido ao final da sessão. Gilvane foi condenado a 35 anos e 10 meses de reclusão e em regime fechado pelas duas mortes. A condenação encerra aí uma das etapas mais aguardadas pela família de Paulo e Vitor, que convive aí há 583 dias com a ausência dos dois. Caso que começou uma discussão relacionada à reforma de um telhado, terminou com a morte de pai e filho. Provocou aí profunda comoção em Jequié, com informações aí do blog Marcos Camisu. Agora são 13 horas e 12 minutos, 1h12. 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
1: Muito bem, 13 horas e 15 minutos, 1:15. Panorama 91 FM até as 2 da tarde, deixando você sempre bem informado. Você pode ligar nos telefones 9933-3310, 9833-3312, ligando e participando. E falando aqui com a gente, você pode participar também pelo WhatsApp 8201-7006. Aproveitar e mandar um forte abraço aí para... Noélia, na nossa sintonia, obrigado pelo carinho da audiência. Quem está ouvindo a gente também é o Adenilton, na nossa sintonia. Mandar um forte abraço aí também para o Arnaldo, ouvindo a nossa programação. Marilene também está ouvindo a gente. E mandar um forte abraço também para pessoal lá no bairro Euclides Neto, pessoal do bairro São José Operário, sítio do Pica-Pau, assim como é conhecido, bairro Birajara Souza Costa, na nossa sintonia. E aproveitar e mandar um recado aqui para o pessoal que está ouvindo a gente, pessoal da prefeitura aí, já vou mandar um recado aí que o pessoal está pedindo aí que retire aí um entulho. Daqui a pouquinho eu vou procurar aqui a mensagem para a gente mandar esse recado para o responsável de retirada de entulhos. São 13 horas e 15 minutos, tem gente na linha ligando e participando. Alô?
3: Será que eu liguei pra rádio errado?
1: Quem fala?
3: Fala, Neilson Barreto. Ah, o Beto hoje não está presente. Oh,
1: meu amigo Reginaldo Silva! O homem do esporte.
3: Garoto, tá aí hoje no comando.
1: O homem precisou dar uma saída da cidade e aí pediu pra gente dar um auxílio aqui. Estamos aqui na medida do possível, mas como você ligou agora, vai ficar melhor ainda pra gente conduzir.
3: Ótimo, rapaz, eu vi você falar há pouco do Vasco. Eu acredito que nem você que é vascaíno, nem os mais fanáticos vascaínos colocariam um placar daquele de ontem.
1: Daquele não imaginava mesmo não, mas que de alguns tempos do decorrer do jogo eu passei a acreditar que o Vasco passaria. Mas
3: 4-1 no time do Olímpia, lá naquele estádio, que é o Defensores del Chaco, que é um estádio muito complicado, né? A torcida pressiona muito e o Vasco não titubeou,
1: não se amedrontou,
3: não se intimidou e foi pra cima.
1: Foi pra cima e jogando bem.
3: Aliás, esse técnico português deu uma melhorada no Vasco nos últimos jogos. O empate em casa com o Olímpia ficou meio uma desconfiança, será que vai dar para ganhar lá? E ganhou, né? Então, assim, o Vasco avançou, o Santos empatou ontem fora de casa, avançou também, e então o Botafogo foi que quebrou a cara, porque tomou de 6-1 do Cienciano e em casa ontem só ganhou por 1-0, Botafogo tá fora do Big Brother.
1: Já começaram a fazer a chacota do Botafogo, começaram a fazer as montagens da internet, né? Colocaram lá o 7-0. Rapaz, o pessoal não perde tempo, hein, Reginaldo?
3: Não perde tempo. Agora, coitado do Botafogo, né? O Botafogo dos últimos anos, com essa SAF aí do John Textor, ganhou o Libertadores e Brasileiro. Parece que pra nunca mais ganhar de novo, porque tudo que tem de acontecer de ruim acontece com o Botafogo. Então o Botafogo tá fora da Sul-Americana, segue aí o São Paulo, que vai pegar o Boca Júnior. O Vasco deve pegar ou o River Plate ou o Santa Fé da Colômbia, que ainda vão decidir na próxima semana. e o Santos também, que vai pegar o Atlético Mineiro na fase seguinte da Copa Sul-Americana.
1: E só voltando aí ao Vasco, como a gente estava falando, e o treinador pediu os jogadores que obedecesse o que ele estava pedindo, os jogadores obedeceu e o time melhorou, viu?
3: É, o time melhorou, o time melhorou.
1: Fluiu.
3: Olha, o técnico quando é bom, o time vai com ele. Agora, quando ele é ruim, o time derruba ele. Foi o caso do Zubeldía do Fluminense. Quem derrubou o Zubeldía foi os jogadores.
1: Pois é, né? E o Diniz, quem derrubou?
3: O Diniz não foi os jogadores, não. O Diniz já não estava conseguindo conciliar e ele pediu para sair porque realmente já não estava dando. Mas alguns treinadores, quando os jogadores não vão mesmo com as ideias, começa a jogar para perder mesmo e o técnico cair. Foi o caso do Fluminense. Você vê que o Marcão entrou, o Fluminense derrubou o líder do Brasileirão, o Palmeiras, o Maracanã, e conseguiu a classificação fora diante do Rivadavia. Então, você vê que não era técnico, é jogadores quando quer mesmo.
1: Agora eu gosto de estar sempre lendo os comentários do Vasco, por exemplo, no Facebook, e eu vi um comentário hoje que eu achei meio injusto. Não sei se você concorda com a minha opinião, mas eu achei meio injusto. Nos comentários lá, uma pessoa falando que o Andreas Gomes já era para ter sido vendido. Na minha opinião, para mim, é o melhor jogador do Vasco hoje.
3: É o melhor jogador do Vasco,
1: eu acho,
3: porém
1: que...
3: ontem ele não jogou nada.
1: Isso.
3: Ontem ele foi o pior em campo.
1: Isso, mas eu acho que o que tá faltando no Andreas Gomes, sabe o que é? É lapidar aquela pontaria dele. Porque se ele tiver a metade da pontaria do que ele tem de habilidade, eu acho que quase ninguém segura aquele jogador, não, viu?
3: É, ele é um jogador muito bom, tem uma qualidade técnica realmente diferenciada,
1: ele
3: porém
1: precisa ser
3: ele
1: lapidado.
3: Não tá acertando, realmente ele chuta mal, ele precisa aprimorar isso mais em treinamento e o técnico conseguir ajustar ele numa posição que ele consiga arrematar melhor.
1: Porque
3: mas
1: pra...
3: é um bom jogador.
1: Pra ter um jogador ali no Vasco, eu ainda não vi, a não ser o Rayan, que saiu. Mas para um jogador do Vasco, para ter a coragem de partir para cima com a coragem que ele tem, eu não vi um no Vasco ainda não, tirando o Raí.
3: Hoje é difícil, muito difícil hoje ter jogadores da característica do Andreas Gomes, que é pegar e partir para dentro. Muito difícil. Tem poucos jogadores fazem isso, até porque os técnicos podam isso do
1: Exatamente.
3: Jogador para jogar mais coletivamente. Então o jogador fica tímido em dar o dele, quer dizer, dar o drible, partir para dentro, porque é uma recomendação de tocar mais a bola, e isso acaba matando o futebol.
1: Quem tá mandando abraço para você, sabe quem é? Jarley, lá de Biratá, conhece, não?
3: Ah, Jarley pintou, ele pinta com o meu pinto também, ele é um grande
1: gente
3: pintor,
1: boa.
3: Jarley, lá em Biratá.
1: Pintor de qualidade.
3: Torcedor do Vasco da Gama também.
1: Mais alguma informação aí do esporte aí? Fique à vontade, o Reginaldo Silva.
3: O Corinthians ontem, você vê, né? O Corinthians empatou com o time do Rosário Central, 0-0 lá, e teve o Alan expulso lá. Então, trouxe um empate salvador da Argentina. Ontem, na Neoquímica Arena, o Corinthians teve o Raniel expulso logo aos 15 do segundo tempo. Rapaz, e aí pronto, a casa caiu, porque com um a menos, Rosário Central em cima, Di Maria jogando muita bola, e não é que no finalzinho ali o Memphis Depay, que renovou o contrato agora, depois de muita polêmica...
1: Rapaz, que lambança é essa do Memphis Depay, hein? O cara... O Corinthians foi campeão, foi Copa do Brasil, não foi?
3: Copa do Brasil e Paulista com ele.
1: É, Copa do Brasil, foi a última Copa do Brasil, não foi? Acho que foi contra... Que a metade do...
3: O Vasco, contra o
1: foi
3: Vasco.
1: Contra o Vasco. A metade do Real ficou para o débito que tava pro cara. Aí o cara sai, aí depois volta, renova com o cara de novo. Que lambança é essa?
3: É, na verdade, ele ganhou também o Paulista desse ano. Então ele deu títulos pro Corinthians. Na verdade, alguns bichos que era para ser pago, não pagaram para ele e a dívida foi se acumulando. No total, o Corinthians tinha que pagar para ele agora e não renovar 42 milhões, mas tinha que pagar ali à vista. Não aceitava um parcelamento. E aí, ele veio da Holanda, ele jogou a Copa do Mundo, não conseguiu jogar uma boa Copa do Mundo, ele veio para cá, com a promessa de renovar o contrato. Aí o cara fez exames, fez um monte de procedimento. Na hora de colocar a tinta no papel, o Corinthians queimou na ré, deu para trás. Aí o staff do jogador falou, bom, então essa dívida aqui, com a multa, correção, juros, mais, vai para 100 e poucos milhões. Aí o Corinthians olhou e falou assim, ó, vai ser bem pior então se mandar o cara embora. Então vamos ter que renovar com o cara por mais 2 anos. E essa dívida aí foi dissolvida para pagar em parcelas a partir do ano que vem. Então para o Corinthians foi bom e para ele também, que não tinha mercado na Europa mais o Memphis Depay. E ontem ajudou o Corinthians a passar a próxima fase, já garantindo uma boa grana para o Corinthians já, porque quem passa de fase na Libertadores bota a mão numa grana. E ele ajudou, ele cobrou a falta e o outro jogador, esqueci o nome agora, que marcou o gol do Corinthians ontem, 1-0. Então o Corinthians avança com 1 a menos ontem, sofrido, mas avançou. Quem não avançou, Adeilson, foi o Mirassol. O Mirassol conseguiu até empatar lá com a LDU, mas aí não conseguiu nos pênaltis, né, perdeu um pênalti aí 5-4 para a LDU, que avança para a próxima fase. O Mirassol está fora. O Mirassol agora tem que se preocupar em não cair na Série A, só isso.
1: É também o Mirassol, depois que desmontou o time, que tava com foi o ano passado, foi que o time do Mirassol surpreendeu a muitos aí no Campeonato Brasileiro. Infelizmente, depois que desmontou o time, alguns jogadores foram para outros times, infelizmente, já não é mais o mesmo time, né?
3: O Mirassol, no mercado da bola, foi o time que mais vendeu, emprestou e também comprou jogadores. Quer dizer, ele foi o que mais movimentou o mercado da bola. Porém, trocou peças importantes por várias peças que não estão ajustadas. Então, assim, acabou não levando, dispensando jogadores de melhor qualidade e contratou jogadores de menor qualidade. Por isso, explica a classificação dele no brasileiro, lá embaixo, e também ontem a eliminação na Libertadores da América, e agora vai ter tempo suficiente para poder brigar para não cair. Ó, só para dizer, Adeilson, que o Palmeiras vai pegar a LDU na próxima fase, as quartas de final, o Fluminense vai pegar o Platense. E o Flamengo vai esperar o vencedor de Del Valle e Tolima na próxima fase aí. Ó, poderemos ter, quem sabe, uma semifinal de Libertadores só de brasileiros, tá? Então, já tem 5 classificados. Então poderemos ter aí, quem sabe, 4 brasileiros na próxima fase da semifinal.
1: Ixi, é?
3: É. Aí há essa possibilidade, entendeu?
1: Agora amanhã tem rodada do Campeonato Brasileiro. Amanhã tem, às 16 horas, tem Remo e Fluminense. Você acha quem ganha esse jogo?
3: Remo e Fluminense. Só pra dizer aqui que tem gente me perguntando quem o Corinthians vai pegar na próxima fase. Sim. Vai pegar o Estudiantes. Quer dizer, pegou o argentino, osso duro de roer, passou com as calças nas mãos, mas passou, e agora vai pegar outro, Estudiantes da Argentina. Vamos lá, Fluminense e Remo.
1: Fluminense e Remo.
3: Do jeito que o Marcão tá, novo Guardiola, dá Fluminense com as calças, tranquila.
1: Agora você vê o que é futebol, né, rapaz? O Fluminense perdeu pro Vasco esses dias e vai e bate no líder.
3: Bate no líder, né? Mas é que você sabe quem cravou a frase clássico é clássico e vice-versa?
1: Não, quem foi?
3: Jardel, ex-jogador do Vasco, Jardel. Grêmio, jogou no Porto, lá de Portugal. Jardel, certa vez no Grenal, perguntaram pra ele favorito, ele falou assim, ó, não tá pra cravar favorito, clássico é clássico e vice-versa. Isso caiu no futebol e ficou até hoje. Olha, o Vasco pode estar mal, o Flamengo pode estar bem. Quando o Vasco pega o Flamengo, engrossa o caldo. É a mesma coisa. O Vasco está mal, o Fluminense está bem. Quando pega o Fluminense, engrossa o caldo. É clássico e vice-versa, não tem essa não.
1: Você viu aquela virada de 2000, né? Do Vasco contra o Palmeiras, né?
3: Pois é, aquela virada histórica.
1: Aquela ficou na história, né?
3: Para acontecer outra dessa aí, acho que vai levar muito tempo, viu?
1: Internacional e Atlético Mineiro.
3: O Inter precisando vencer para tentar deixar as posições incômodas ali, próximo da zona, né? E o Atlético Mineiro. O Atlético Mineiro que empatou meio de semana com o Bragantino, não tem uma boa zaga. Fora de casa, o Inter é favorito. O Inter vence amanhã esse jogo.
1: Encontro duplo amanhã. Cruzeiro e o time de vermelho e preto.
3: Eu não aguento mais tanto Flamengo e Cruzeiro, ó. Ah. Misericórdia.
1: Agora, trazendo, antes de você. Antes que você dê a sua opinião em relação ao seu palpite para o jogo de amanhã. Você acha que aquele gol
3: do Cruzeiro,
1: você acha que aquela bola entrou?
3: Ó, se a Conmebol tivesse investido em colocar chip na bola, nós não estaríamos falando sobre isso, porque a tecnologia não iria errar. Então, assim, ficou a bola sendo observada pela linha do VAR e mostrou que ali tinha uma espécie de lua minguante sem acabar de ultrapassar a linha. Uma coisa muito pequena.
1: Agora não
3: e
1: sei...
3: aí a regra diz que a bola tem que passar 100%.
1: É, mas agora eu não sei se você percebeu uma coisa que eu, pelo menos, eu percebi. É, pelo menos no canal que eu assisti, não foi mostrado dessa forma. O lance foi mostrado de lado, dali do lado da rede, entendeu?
3: Uhum.
1: Só que não foi mostrado o lance de frente, entendeu? Com a área, pra você ter uma visão melhor de fora da trave. No canal que eu assisti, só mostrou a imagem ali, aquela parte mais estreita da rede. Ou seja, de frente com travessão.
3: Esse canal mostrou que a bola entrou, esse canal é vascaíno.
1: Não, não é que mostrou que a bola entrou, entendeu? Porque geralmente mostra em vários ângulos, correto?
3: Entendi.
1: Mostra ali de frente ali a parte lateral da rede, aquela parte mais estreita, que fica na reta do travessão, e mostra ela de frente com a trave. Ou seja, para você ver a linha da frente da trave, debaixo do travessão.
3: Tinha que congelar a imagem e fazer aquela imagem que na Copa do Mundo costuma mostrar, né? Aquela imagem congelada e vir com a câmera ali e tal e mostrar onde a bola estava exatamente. Mas essa tecnologia aí parece que a Conmebol está falhando.
1: Eu só lembrei,
3: o chip na bola não teria discussão. Ou entrou ou não entrou 100%. Então faltou o chip na bola para poder mostrar que a bola entrou ou não. E o árbitro carrega no braço um bracelete que a bola vibra, que o bracelete vibra quando a bola entra 100%. Quando não vibra é porque não entrou. O árbitro não estava com esse equipamento.
1: Eu só lembrei daqueles dois árbitros que estavam um de frente, o outro de lado, e a bola bateu, pingou, não deu em nada.
3: Pois é.
1: Pronto, vamos lá, Cruzeiro e Flamengo amanhã.
3: Bom, Cruzeiro e Flamengo amanhã é um jogo em que o Cruzeiro vai querer, se vingar, né? Vai jogar muita bola, vai pra cima do Flamengo, e o Flamengo tá tranquilo, leve como uma pluma, por ter avançado na Libertadores em cima do Cruzeiro. No desespero do Cruzeiro, o Flamengo vence a partida 1-0.
1: Domingo tem Bavi. Quem vence esse jogo?
3: 3 Bavi esse ano, 2 vitórias do Bahia e 1 empate no Brasileiro. Pra variar, de novo Bahia vence. Bahia 2-0.
1: Bragantino e Grêmio.
3: Bragantino tá mal, Grêmio tá mal. É jogo feio, jogo pra empate, 1-1.
1: Palmeiras e Vasco.
3: Olha, lamento dizer que o Vasco ontem gastou todo estoque de gols da semana.
1: Será?
3: Amanhã, domingo, vai faltar gols contra o Palmeiras e vai perder porque o Palmeiras embalou.
1: Será?
3: E se o Palmeiras embalou, no estádio do Palmeiras, lotado domingo à tarde, dá Palmeiras 3-1.
1: Diante da situação de classificação, você acha que vai ter torcedor do Vasco torcendo pro Palmeiras? Torcedor do Palmeiras, do Flamengo. Ou melhor dizendo, torcedor do Vasco torcendo amanhã pelo Palmeiras?
3: Ah, sim, muita gente.
1: Será que tem,
3: do Palmeiras?
1: Será?
3: O quê? Palmeiras amanhã vai ganhar torcida de todo lado amanhã. Porque,
1: Chapeco...
3: né, não quer deixar o Flamengo encostar, então...
1: Chapecoense e São Paulo.
3: Ih, a Chapecoense lá embaixo na tabela, mas costuma engrossar. Engrossou o caldo pra cima do Bahia no último jogo, 3-3. São Paulo vence esse jogo lá, mesmo com dificuldade, ganha de 2-1.
1: Santos e Mirassol.
3: Ixi, o Santos vai passar o rolo compressor. Neymar voltou a jogar bola, tá empolgado, tá motivado. Santos 2-0.
1: Curitiba e Corinthians.
3: Esse Curitiba e Corinthians, Curitiba domingo. Curitiba e Corinthians. Ih, rapaz. Corinthians embalou de vez depois da classificação de ontem. Mas esse jogo vai ser empate, 1-1.
1: Pronto, e pra fechar a rodada, segunda-feira tem Botafogo e Atlético Paranaense.
3: É, o Atlético Paranaense brigando no G4, o Botafogo muito mal, né, em crise, com auxiliar técnico, mesmo jogando no Engenhão, vai dar Atlético Paranaense 2-0.
1: Aqui no caso já é dia 29, né? É, dia 29. E depois
3: tem... Esse jogo é dia 29,
1: né? Já é dia 29, já. É, ah, pra, então a rodada de domingo fecha com Atlético Paranaense e Botafogo, às 20 horas.
3: Ah, isso mesmo. Beleza. É isso aí. Muita bola rolando no final de semana pelo Brasileirão. E estamos acompanhando aqui.
1: Beleza. Mais alguma coisa, Sua Excelência?
3: Só para dizer que começa nesse domingo a segunda rodada do Intermunicipal, né? Esse ano contando com 59 seleções. Infelizmente, Piauí não está esse ano. E da região temos Aurelino Leal e Ibirapitanga, que vão se enfrentar nesse domingo lá em Ibirapitanga, que é o grupo que tem Itabuna e Ilhéus, que vão se enfrentar lá em Itabuna. E Coaracia, que é o campeão também, que está no grupo de Tapetinga e Barro Branco e outras seleções aí. Foram 56 gols em 25 jogos nessa primeira rodada do último domingo. E domingo agora tem fortes emoções. Segunda-feira eu passo aqui um raio-x da segunda rodada do Intermunicipal.
1: Beleza. Valeu, brigadão, forte abraço, bom final de semana.
3: Eu que agradeço. Bom falar contigo aí, fazia tempo.
1: Idem. Um abraço.
3: Um abraço.
1: Valeu. Agora são 13 horas e 34 minutos, 1h34. Meu amigo Reginaldo Silva, lá de São Paulo, trazendo aí as notícias do esporte aqui no programa Panorama 91 FM. São 13 horas e 34 minutos. Daqui a pouquinho vamos trazer também a rodada do campeonato de Master da ABB, viu? É, tem rodada. E lembrando, viu, que tem rodada hoje lá no campeonato de Master da ABB, viu? O domingo que vem tem mais rodadas. A classificação, viu? Daqui a pouquinho iremos trazer também a classificação do campeonato de Master da ABB. Hoje tem rodada lá, hein? É, estou aguardando aqui o meu amigo Buriti mandar aqui a rodada de hoje e também a classificação geral para nós divulgarmos aqui. São 13 horas e 35 minutos, 1h35, programa Panorama 91 FM, até as 2 da tarde. 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
3: É

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Olha a hora, agora são 13 horas e 48 minutos, 1h48, para fechar aqui essa questão de esporte. Vamos trazer a rodada do campeonato de Master lá da ABB. Nesse domingo tem rodada, hein? Hoje tem rodada também, às 19 horas e 15 minutos, lá na ABB. Tem o Bodegão Supermercado contra a 73 Mídia Digital. Hoje, viu? Lá na ABB a partir das 19 horas e 15 minutos. E no próximo domingo tem lá Super Pão a partir das 7h15 contra a Farmácia PagPouco. E logo mais às 8 horas da manhã tem Cliosp contra Constru Casa. Então, tem rodada hoje lá na ABB. Mais tarde vou lá assistir esse jogo. Viu? E a tabela do campeonato tá da seguinte forma, viu? Cliosp segue aí com 8 pontos na primeira colocação. Time da Superpão vem logo embaixo com 7 pontos. Terceiro lugar, 73 Mídia Digital, joga hoje, tá com 6 pontos. Tem 073 na quarta colocação com 4 pontos. Pão e Cia, 4 pontos. O Bodegão com 3 pontos, joga hoje. Constru Casa tá com 1 ponto, joga hoje. E lá no final, Farmácia Pague Pouco com 0 pontos. Então hoje tem rodada lá no campeonato de Master da AABB. Viu? Tem rodada hoje às 7h15 da noite. Mandar um forte abraço aí para o presidente Muri.

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São 13 horas e 51 minutos. 13h51. Panorama 91 FM até as 14h, trazendo mais uma informação. Informação policial para você que tá ligado. Homem foi preso duas vezes em menos de 24 horas. O homem foi preso duas vezes em um intervalo de menos de 24 horas em Guanambi, no sudoeste da Bahia. As prisões foram realizadas pelo 17º BPM. A primeira ocorrência aconteceu na noite da última quarta-feira, por volta das 21h45, após um furto registrado em uma igreja no bairro Beija-Flor. O suspeito foi localizado na Avenida Castelo Branco e reconhecido por meio de imagens de segurança. Ele foi levado para a delegacia, onde foi registrado e lavrado o auto de prisão em flagrante. Menos de 14 horas depois, na manhã de hoje, de ontem, melhor dizendo, dia 20, o mesmo homem voltou a ser localizado pela Polícia Militar, desta vez no bairro Belo Horizonte. Segundo a Polícia Militar, ele teria descumprido aí uma medida provisória, ou protetiva, melhor dizendo, de urgência, e estava dentro da residência da vítima, contrariando aí a determinação judicial. O homem foi preso novamente em flagrante, levado junto com a vítima ao núcleo especializado de atendimento à mulher, onde foram adotadas aí as medidas cabíveis. Um homem de 28 anos foi preso ontem, quinta-feira, na zona rural do município de Capela do Alto Alegre, no interior da Bahia, por tentar matar o próprio irmão após uma discussão por causa de R$ 50. O crime foi registrado em junho deste ano. A vítima, de 24 anos, foi atingida por um golpe de arma branca em frente à própria residência, após ter sido encontrado e preso no povoado de Conceição. O homem foi encaminhado a uma unidade policial, onde passou pelos procedimentos legais e de praxe, e seguiu custodiado à disposição do Poder Judiciário. A ação foi realizada por meio da Delegacia Territorial de Capela do Alto Alegre, com o apoio da Polícia Militar, através aí do 4º Pelotão da 9ª Companhia Independente da Polícia Militar, o 9º Batalhão, CIPM. No âmbito da Operação Malhas da Lei, que tem como objetivo o cumprimento de mandados judiciais e também a localização de responsabilização e investigados condenados pela justiça. É coisa, viu? Agora são 13 horas e 55 minutos. Ataque a tiros deixa a jovem morto e duas pessoas feridas em Itapetinga. O jovem de 18 anos morreu e outras duas pessoas ficaram feridas após um ataque a tiros na

0: noite de ontem, no bairro Nova Itapetinga, em Itapetinga, no sudoeste da Bahia. Segundo a Polícia Civil, as vítimas estavam dentro de uma residência quando foram atingidas por disparos de arma de fogo. Além do jovem, de 18 anos, também foram baleados um homem de 44 anos e uma mulher de 42. A Polícia Militar informou que dois homens teriam participado aí da ação. Um deles, de 26 anos, foi localizado e preso em flagrante pelos policiais. Ele foi apresentado na primeira delegacia territorial de Itapetinga, onde o flagrante foi registrado e permaneceu aí custodiado à disposição da justiça. As circunstâncias e a motivação do ataque ainda estão sendo investigadas pela Polícia Civil. São 13 horas e 57 minutos, 1h57. Também, lá em Camamum, um homem suspeito de envolvimento com atividades criminosas morreu após um confronto com policiais militares na tarde de ontem, na zona rural de Camamum, no sul da Bahia. Durante a ocorrência, as equipes apreenderam um fuzil e uma espingarda. A ação foi realizada pela forma integrada por equipes da CIP Cacaueira, Grupamento Aérico da Polícia Militar, o GRAE, CIP Recôncavo, a CIP Recôncavo do 31º Batalhão da Polícia Militar, sediado em Valença. De acordo com as informações da Polícia Militar, as equipes realizavam aí incursões em uma região de difícil acesso quando se depararam com cerca de 4 homens armados. Conforme a versão apresentada pela corporação, houve troca de tiros entre os suspeitos e os policiais. Após o confronto, um dos homens foi encontrado ferido nas proximidades dele. Os policiais localizaram um fuzil calibre 5.56 e uma espingarda calibre 12. O suspeito chegou a ser socorrido e encaminhado ao hospital de Camamum, mas não resistiu aos ferimentos. Na operação foram apreendidos um fuzil calibre 5.56, 16 munições do mesmo calibre, uma espingarda calibre 12, uma munição calibre 12. As armas e as munições apreendidas foram apresentadas na Delegacia Territorial de Valença, onde a ocorrência foi registrada. Os demais suspeitos envolvidos no confronto não foram localizados. Agora são 13 horas e 59 minutos, 1h59. Vamos ficando por aqui. Panorama 91 FM volta na próxima segunda-feira com ele, Beto Marques, o dono da cadeira cativa. Beleza? Forte abraço, obrigado pelo carinho da audiência e segunda-feira tem mais Panorama 91 FM aqui na Ipiaú FM.
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6: Duas e 37 na Ípia UFM.
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6: 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Tiaguinho, pensamentos intrusivos.

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0: Tá na Ipiaú, tá com tudo de bom. Vamos juntos até as 4h30. 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

0: 4:05 até as 4:30 é frequência máxima e daqui a pouquinho tem Falcão.
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10: Olha a hora, gente, olha a hora, são 4:30. Olá, o nosso muito boa tarde. Já estou por aqui para comandar o programa Show do Falcão, né? Essa semana eu só fiz programa mesmo uma vez, né? É, um programa só. Outro dia que eu tava por aqui, a rádio tava falhando demais, né? Então, é o segundo programa da semana, tá bom? Grande abraço, boa tarde pra todos vocês. Nem eu mesmo sei qual especial que eu vou fazer, tá bom? Nem eu mesmo sei. Vamos ver o que é que vai dar. 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O início do programa é um pouco cansativo, eu sei disso, né? Mas eu preciso honrar com os meus patrocinadores. Eu perdi um patrocinador por isso, sabia? Diz que o patrocinador passou e viu só tocando música, só que eu já tinha falado dos patrocinadores. Por conta disso, eu perdi um patrocinador. Mas eu não passo, eu falo dos patrocinadores. 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Bom, 4 horas e 34 minutos. 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Daqui a pouquinho tem alguma coisa, não sei o que vai ter hoje, né? Mas prometo pra vocês que eu vou tocar alguma coisa pra vocês, viu? 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Bom, 4:37. 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Daqui a pouquinho eu toco só músicas pra vocês, hein? 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
10: 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Bom, 4:41. Aí é José Orlando. Ei, você, Psyll.

0: Aí, José Orlando, 4:45. Deixa eu mandar um abraço aí pra dona cadê aqui, Falco, pra não esquecer o nome da mulher, dona Marlene, aí na Rua da Granja. Um abraço aí pra dona Marlene. Um abraço aí também pra Maria. Maria tá aí de boa, hein, Maria? Um abraço pra você. Um abraço aí também pra... Ah, esqueci o nome da tua irmã que tá contigo aí, Maria. Um abraço aí pra vocês na Rua da Granja, tá bom? É Lia, né? Lia? Acho que é Lia mesmo, né? Bom, 4:45, daqui a pouquinho eu faço um especial bacana pra vocês, tá bom? 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
0: 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Bom, 4:47. Manda um abraço aí pra Dona Bernard. Dona Bernard, mãe do vereador Cristiano. Alô, Dona Bernard. Um abraço pra senhora, viu, Dona Bernard? 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

0: 4:51, daqui a pouquinho tem, hein? Daqui a pouquinho tem algum especial de alguma coisa, né? 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
1: 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Um cheiro no coração e já eu volto com mais novidades.
0: Valeu, Dona Paula, daqui a pouco ela volta com mais novidades lá no Mundo Real. 4:53, condimentos, que delícia, é o melhor tempero da dona de casa, não te esqueça, viu, patroa?

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15: 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Daqui a pouquinho tem um especial. É, você, ninguém, eu não vou nem falar o nome do cantor, da cantora, né? 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
15: 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Vamos tocar música? Vou tocar uma cantora aqui que vocês não têm o hábito de estar ouvindo, né? Aqui, pelo menos na emissora, tá bom? Essa aqui ninguém conhece. Conhece, Falco? Será que conhece? Toca por aqui mesmo, né? Vamos lá. Eu não vou nem falar o nome da cantora, né? Vou nem falar o nome da cantora. Vai ficar pra vocês aí descobrirem, hein?

Aí tem gente que tá arriscando só porque fala a festa das flores. Aí a professora Loura falou, é Célia, a cantora. Eu acho, ela falou, ela tá em dúvida, tá vendo aí? Só porque fala o nome Festa das Flores. A outra falou, arrasou, mas também não sabe quem é. A Dalila, arrasou, mas não sabe quem é, tá vendo você?

0: Muito boa noite, show, senhoras e senhores. Sejam todos bem-vindos. E a gente veio e foi pra dançar e dançar e dançar e dançar.
1: Alô, Ivan, meu joia. Alô, Ivan, meu joia. Um abraço, Ivan. Ó, a Lura tá perguntando quem é. É Célia? Eu não sei quem é essa cantora. Tá falando aí, né? Festa das Flores. Helenise Brandão, olha, boa tarde, tá top, falou o nome da cantora. Aí, Helenise Brandão, parece que sabe, viu? Um beijo.

0: É, ninguém descobriu quem é essa cantora de Vera. Só porque é de Piauí, ninguém descobriu. Bom, deixa eu falar aqui um pouquinho, eu vou lá em Léo do Frango. 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
0: 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Meu amigo Jackson lá de São Paulo perguntou: Falcão, por que você não faz um especial com discoteca? Já pensei em fazer, só que preciso pegar mais músicas, tá bom? Bacana mesmo, nesse estilo aqui, né? Tônio do Táxi falou. Tônio do Táxi falou o nome de uma cantora aqui, mas não é essa não, viu, Tônio? Tônio do Táxi não é essa cantora que você falou não, viu? Você tá por fora de seresta, viu? Nunca mais lhe vi uma seresta, viu? Nunca mais lhe vi uma seresta, viu, Tônio? 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Meu amigo Adevaldo. Olha, hoje eu não atendo áudio, hein? Hoje eu não atendo áudio. Todo mundo. Ei, tem mensagem demais hoje, hein, menino? Deixa eu tocar aqui. Olha, boa tarde, Falcão e Nilson da Fazenda Joia Rara. Eu acho que é Crescinha. Aí, ó. Tá vendo aí? Tá vendo aí, seu Tony do Táxi? Que você não sabe de nada? Meu amigo Nilson da Fazenda Joia Rara falou que acho que é Crescinha. Tá vendo? Olha, o táxi tá por fora, rapaz. Olha, boa tarde, meu amigo. É Maria Souza de Tapitanga. Ela falou, é Nara Costa. Aê! Aí, você, rapaz? Tony do Táxi dizendo que sabe de tudo, rapaz. Você tá mais por fora do que bunda de índio, viu, Tony do Táxi? Você não manja nada, rapaz. A outra botou aqui, bom, é. Meu amigo Zé Bala da Padrinha, bem-vindo a Cora. Zé Bala também não sabe quem é. Quem tá mandando áudio hoje eu não passo, não, gente. Áudio hoje eu não passo. Meu amigo Nilo. Ó, meu amigo Nilo, olha, boa tarde. O nome da cantora é Mel. O nome da cantora é Mel. Tá vendo aí? Esse pessoal não sabe de nada, rapaz. Tô indo tá dizendo que sabia o nome da cantora, rapaz. Viu? Ora, vou passar o áudio de Tony Tag. Vou passar não, senão ele mesmo vai ficar com vergonha. A Lucinha também, ó. Aí, ligou agora e esculhambou, ó. Aí quer esculhambar. Ô, Rony, tu ligar de novo, sabe o que eu vou fazer? Liga de novo aí, que eu tenho um negócio pra fazer pra tu. Liga de novo aí pra tu ver. Ora, rapaz, que é isso? A Lucinha! Ninguém sabe, rapaz, o nome da cantora. Fica todo mundo arriscando, rapaz. É isso. Oh, A Tati falou. Não, Tati, não é essa cantora, não. Tá vendo você? Você também não sabe de nada. Ninguém sabe, rapaz. É que esse Rony da Vassoura quer. Olha, boa tarde. Essa cantora aí é top demais. Essa cantora é Clecinha. Que Clecinha, rapaz. Você também, ó, tá vendo? Todo mundo por fora, rapaz. Ora, Aninha. Aninha falou, essa cantora é top. Essa cantora é quem? É quem? Errou também, viu, Aninha? Ninguém sabe de nada, rapaz. Que é isso? Vocês não sabem de nada. Minha amiga Dilza. Dilza tá na sintonia. Na 2 de dezembro. Dilza, fala aí, Dilza, o nome da cantora. Todo mundo errando, rapaz. Vou passar de novo aqui, continuar, viu? Vou continuar aqui agora. Vamos lá, vamos lá. Ninguém descobriu, rapaz. Olha, boa tarde, Falco. É loura. Manda um alô aí pra Nana, pra Marisa em Guaratiba, lá no Rio de Janeiro. Manda um alô pra Samanta, Lúcia, Alda, Dona Neuza, você, Paulo e todos os ouvintes. Tá vendo? Ninguém sabe de nada, rapaz. Só eu sei quem é essa cantora. Todo mundo errando. Hoje eu não atendo áudio, hein? Todo mundo sabe. Ó, tem uns 50 áudios. Se eu parar pra atender aí, pra diminuir aí, né, a quantidade de músicas, né?

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1: Aí fica todo mundo errando, rapaz. A Dandara falou, acho que é uma cantora. A Dandara falou que essa eu conheço, é uma cantora lá de Birataia. Que cantora de Birataia, rapaz? Nadinho, foi uma cantora que deu entrevista no programa de Marcelo. Que é isso, Nadinho? Você também tá fora. Rapaz, ninguém tá sabendo. A Anne falou, eu sei. Aí, ó, a cantora é uma cantora lá de Birataia. Quem de Birataia, Anne? Poxa, todo mundo tá dizendo que é a cantora de Birataia que deu entrevista aqui no programa de Marcelo. Ninguém sabe de nada, rapaz. Quando... Alô, Vampiro, alô, é Vampiro que não entende, é Vampiro não vai no Serenço, essa cidade não entende não. Um abraço, Vampiro.
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1: Ah, o outro falou, vou colocar no meu pendrive, qual é o nome dessa cantora? É Rony da Vassoura. Você não sabe de nada, rapaz, você não conhece.

0: Todo mundo tá arriscando porque fala aí Festa das Flores. Ora, rapaz. Minha amiga Eliseu Pimentel, Falcão Moral, boa tarde. Sextou. Olha, sei que ela canta muito. Estou por cá, Eliseu Pimentel. Valeu. O Nadinho já falou, é uma cantora de Birataia. Oh, meu Deus do céu. A professora Laura, fala logo o nome da cantora. Só uma pessoa que sextou aqui, que é a empresária dela.
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0: Onde ela vai cantar, essa pessoa tá. Tava lá em. Opa, esqueci o nome daquela cidade, de um povoadozinho. Longe que a Ave Maria. Esqueci, rapaz. É um povoado, um distrito lá de Aurelino Leal. Aí essa empresária tava também. Ela tá lá toda como empresária. Falco, ei Falco, eu não sei quem é a cantora, mas ela canta demais, tá vendo aí? Tem essa aí. Vai Jacques, aí é Jacques, diz que não sabe, mas canta demais. Olha, essa cantora preferida, quem é aqui, tá vendo? Mas não falou o nome, se não falou não, porque não sabe. Tá vendo? Ninguém sabe. Olha, boa tarde. É... Miriam, da Água Branquinha. Simone Mendes, tá vendo aí você? A cantora Simone Mendes, tá vendo aí? Aí, você pode ter acertado mesmo, hein? Meu nome é Edilene. Ah, boa tarde. A cantora é... Quase. Ela falou que é Carol Souza. Tá vendo aí você? Aí, ó. Ninguém sabe. Agora o pessoal... Só porque fala Festa das Flores, aí tem gente que diz que sabe, que é isso. Tá vendo? A Carol Souza ali, a menina falando, ó. É a Edilene. Não fala o seu nome, não. Só quem tá mandando o áudio, eu não passo. Áudio não, viu, gente? Olha, essa é top, viu? É top. Essa é, quem, Aninha? É não, Aninha. Aninha falou que é Márcia dos Teclados. Que é isso, rapaz? Oxe, essa aqui é pra chorar, ó.

Rapaz, que interessante que as pessoas não têm certeza de quem é essa cantora. Olha, Falcão, porque nós está tendo desafio dos cantores? Estamos, Eliana Marisa de Guaratiba, Rio de Janeiro, estamos ligados no programa. A cantora é, falou o nome aí, né? Olha, porque a rádio tava fora do ar esses dias, né? Tá bom? Mas segunda-feira tem. Olha, boa tarde, Falcão. Aqui é Lúcia Maria Evaristo. A cantora é Larissa Souza. Tá vendo aí você? Larissa Souza, rapaz, tá vendo?

0: Eita, nós, coisa boa. Olha, a cantora é essa voz suave e gostosa de ouvir, tá vendo? Ah, Vera Sônia, você tá falando aí porque a senhora é do ACM, tá vendo? Tá vendo a senhora aí? Olha, boa tarde, Falcão, tudo bem? Estamos aqui em Guaratiba, Rio de Janeiro. Marisa, Eliana, curtindo o seu programa. Falcão, essa cantora, essa voz é linda, viu? Essa voz é linda. Poxa, essa área de Piauí é da onde mesmo, tá vendo? Como é que pode, rapaz? Muita gente mandando áudio, hoje eu não passo áudio, hein? Ah, Nadinho véia. Nadinho velho tá dizendo aqui, tá recorrendo aqui. É, eu errei, mas agora acertei. É isso, rapaz. Botou aqui, ela cantou dia 12 de junho. Tá vendo? Só porque falou Noite das Flores, que é isso, rapaz. Alfredo, foca, dá um alô aí pra minha sogra, Valdelice. Dona Valdelice, abre o olho, viu? O cara mandando alô pra sogra assim, abre o olho. Goi falou, essa cantora é uma cantora lá de Itajibá. É minha amiga. Oxe, que de Itajibá, Goi?
1: Foi bonito demais.
0: Ela cantou em Poço Central, hein? Poço Central, ó. Rapaz, a mulher sai daqui pra cantar em Poço Central, hein? É longe, é longe.
1: Mas eu estou tão só.
0: Olha, deixa de agonia. Essa voz é inconfundível, também acho, mas muitas pessoas ficaram em dúvidas, né?

0: Célia
1: Santos. Aí já falou, Célia Santos Play. Então, rapaz, um bocado de gente errou, viu? Rapaz, um bocado de gente, né? Tony do Táxi acertou, um bocado de gente acertou também, né? Mas muita gente acertou. Errou, muitas pessoas erraram. Tá bom? Ó, manda um abraço aí pra meu amigo Osvaldo. Alô, Osvaldo, um grande abraço pra você, meu irmão. Muita gente mandando áudio, gente. Hoje eu não toco áudio. Se eu parar pra tocar áudio, vai diminuir a quantidade de músicas, né? Muita gente aí errando, rapaz. Tem essa Célia, né? A rainha do playback. Aí do bairro ACM. Aí a cantora Érica Trindade. Tá vendo aí? Quem é Érica Trindade, menina? Tu falou que ela... Tu falou outro nome, Carol Souza. Agora falou que é Érica Trindade. Rapaz, que é isso?

Aí, espero que vocês gostaram da escolha, né? Essa é a Célia Santos, rainha do playback, tá bom? Como não teve votação, né? Não teve votação, eu tinha que escolher algum especial, tá bom? Bom, tô indo embora. Até segunda-feira, se o bom Deus assim permitir. Rapaz, tem pra mais de 100 mensagens aqui. Agora muita gente mandando áudio. Sabe que dia de hoje eu não mando áudio. Ou seja, dia de hoje eu não passo áudio. Vai embora, beijo no coração, Vera Sônia também acertou, viu? Tchau, tchau, gente! Melhor seguir o seu caminho, lágrimas agora. Aí é a Célia Santos, ó.

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1: Tá aí agora, são 18 horas na nossa querida cidade de Ipiaú, chegando Cidade Modelo na noite desta sexta-feira, 21 de agosto de 2026. 21 de agosto marca o Dia Nacional da Habitação e também o além de iniciar a Semana da Pessoa com Deficiência Intelectual e múltipla. Tá chegando o programa Cidade Modelo na noite desta sexta-feira, 21 de agosto de 2026. Vou aproveitar e mandar um abraço para todos vocês comemorando o aniversário nesta sexta-feira, recebendo as homenagens de toda a produção do Cidade Modelo. Aproveitar e mandar um abraço para minha amiga Célia Santos, cantora Célia Santos. Um abraço para você, meu amigo Jorge Lúcio. Um abraço sempre acompanhando a gente. Quem está ouvindo a gente também, nosso amigo Josafá Rebouças, que ouve a gente também, é Zé Pintor. Alô, Zé Pintor, um abraço para você. Gazo Ferreiro, sempre ouvindo o programa Cidade Modelo. Nê, eletricista, também acompanhando a gente. Meu amigo Anderson Moura, um abraço para você. Meu amigo Paulinho, Paulo Almeida, um abraço sempre na escuta do Cidade Modelo. Meu amigo Miqueias, alô Miqueias, aí na Prefeitura de Ipiaú, Bismarques Novaes e Bismarques Cunha, também acompanhando o programa Cidade Modelo. Meu amigo Elmo, e mandar um abraço aqui para a melhor secretária de saúde da Bahia, minha amiga Keila Maia. Tá aí, chegando o Cidade Modelo na noite desta sexta-feira, 21 de agosto. Vem aí o Seminário Regional de Pesquisa, Inovação e Desenvolvimento Agropecuário. Detalhes aqui no programa Cidade Modelo. Aproveitar e mandar um abraço para você acompanhando a gente no distrito de Córrego de Pedras, na Fazenda do Povo, em toda a zona rural, ouvindo o Cidade Modelo. Nós temos acontecendo ali no Complexo de Cultura, de Esporte e Cultura, a segunda etapa de construção do Plano Municipal de Cultura de Ipiaú, escuta pública e oficinas de construção, mediação, Shaolin Barreto. Nós vamos trazer essas informações com detalhes para você daqui a pouquinho com a secretária de Cultura, Esporte, Lazer e Turismo de Ipiaú, a senhora Erlândia Souza. Tá chegando o Cidade Modelo para deixar você muito bem informada. Aproveitar e mandar um abraço para a nossa prefeita Larissa Dias, acompanhando o programa Cidade Modelo. Marcelo Silva, diretor de comunicação da Prefeitura de Ipiaú, Gabriel, Lucas e também Ilana, todos da diretoria de comunicação da Prefeitura. Um abraço também para o secretário de governo, Daniel Dias, e todos vocês acompanham a gente. Tá chegando o Cidade Modelo, porque juntos, mais juntos, por uma Cidade Modelo.

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1: Abraçando todos os servidores da Secretaria de Saúde do município de Piauí. Cuidar da saúde é um compromisso de todos. Nos dias 21 e 22 de agosto, a Prefeitura de Piauí, por meio da Secretaria Municipal da Saúde, realiza o Dia da Multivacinação, uma mobilização para atualizar a caderneta de vacinação de crianças e adolescentes menores de 15 anos. Confira a programação. Aconteceu hoje, sexta-feira, das 8 às 12 horas, na Unidade de Saúde da Família Pedro Costa, em Córrego de Pedras, e também na Unidade de Saúde da Família Manuel Cipriano, aí na Fazenda do Povo, e a Unidade de Saúde da Família Dona Ana, aí no bairro Irmã Doce, amanhã, dia 22, sábado, das 8 às 12 horas, todas as unidades de saúde da sede, exceto a Unidade de Saúde da Família Dona Ana, que já aconteceu hoje. Então, a vacinação, leve o seu cartão do SUS, CPF e a caderneta de vacinação. Verifique a situação vacinal e mantenha as vacinas em dia. A prevenção começa com um simples cuidado. 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Então, gente, a Secretaria de Saúde do município de Piauí está realizando o Dia da Multivacinação. Aconteceu hoje e acontece amanhã em todas as unidades de saúde, das 8 às 12 horas, com exceção da Unidade de Saúde da Família Dona Ana, que aconteceu hoje. Então, a Secretaria de Saúde do município de Piauí buscando cuidar de você. Nada melhor do que você comparecer e atualizar sua caderneta de vacinação. Então, Secretaria de Saúde do município de Piauí, pensando em você. Daqui a pouquinho nós vamos estar falando também sobre esse evento muito importante que está acontecendo em Piauí. Prefeitura promove mais uma escuta pública para elaboração do Plano Municipal de Cultura. Detalhes daqui a pouquinho com Erlândia Souza, secretária de Cultura, Esporte, Lazer e Turismo de Piauí. E dia 26, uma boa e excelente notícia, Dia da Mulher Empreendedora. Empreender é transformar ideias em oportunidades, superar desafios e construir novos caminhos. No dia 26 de agosto, Ipiaú recebe o encontro Dia da Mulher Empreendedora, um momento especial para fortalecer o protagonismo feminino, compartilhar experiências e inspirar mulheres que fazem seus negócios acontecerem. A programação contará com palestra com especialistas do SEBRAE. Inscreva-se e participe desse bom momento, Dia da Mulher Empreendedora, dia 26 de agosto em Ipiaú. Tá aí um bom momento para você aprender a empreender. Aproveitar e mandar um abraço, meu amigo Alex, aí no bairro ACM, acompanhando o programa Cidade Modelo. Outra boa notícia para Ipiaú e também toda a região: Seminário Regional de Pesquisa, Inovação e Desenvolvimento Agropecuário. Apresentação da Unidade Mista de Pesquisa e Inovação do Sudoeste Baiano e das Ações Estratégicas do Ministério da Agricultura e também Pecuária. O público-alvo para este evento, que vai acontecer no dia 26 em Piauí, é prefeitos e vice-prefeitos, secretários municipais de agricultura, técnicos das secretarias municipais, superintendências e órgãos públicos, produtores rurais, cooperativas, associações de produtores, sindicatos rurais, instituições financeiras, universidades, institutos federais, extensionistas, representantes do MAPA, Embrapa e SEAGRE. Um evento importantíssimo que vai acontecer em Piauí, dia 26, segunda-feira. Vamos trazer mais detalhes para que você possa participar desse seminário. Seminário de divulgação da Unidade Mista de Pesquisa e Inovação do Sudoeste Baiano e das ações do Ministério da Agricultura e Pecuária. Constitui uma iniciativa institucional promovida pela Superintendência Federal de Agricultura e Pecuária no estado da Bahia, em parceria com a Empresa Brasileira de Pesquisa Agropecuária, que é a Embrapa, e a Secretaria de Agricultura, Pecuária, Irrigação, Pesca e Aquicultura do estado da Bahia, SEAGRE. Esse evento, gente, é muito importante para a comunidade rural, para os agricultores da nossa região, do território médio Rio das Contas. E Piauí passa a sediar mais esse importante evento. Nada melhor do que nós estarmos convidando você para fazer parte desse evento muito importante em Piauí. Vai acontecer no Complexo Cultural de Piauí, Esportivo e Cultural de Piauí, Dr. Salvador da Mata. Vai ser no dia 26, segunda-feira. Nós estaremos trazendo novos detalhes aqui no programa Cidade Modelo para que você possa participar. É um momento importantíssimo para a agricultura da nossa região, do território médio Rio das Contas. E mais uma vez, Ipiaú se prepara para ser protagonista de um evento que vai promover informações e também oportunidades para a nossa comunidade. Então, gente, é um momento muito importante para Ipiaú e nada melhor do que você fazer parte desse momento. Segunda etapa de construção do Plano Municipal de Cultura de Piauí, dia 20 e também 21 de agosto. Está acontecendo neste momento ali no Complexo Esportivo e Cultural de Piauí. Daqui a pouquinho a secretária de Cultura, Esporte, Lazer e Turismo vai trazer detalhes para a nossa população. Nada melhor do que nós estarmos aqui informando a nossa comunidade. Mandar um abraço minha amiga Paula Pernambucana, um abraço também Dona Dé, um abraço para a senhora e meu amigo Zeca do Táxi, sempre acompanhando a gente, o pessoal na rua do Pampa acompanhando o programa Cidade Modelo. Vai um abraço também para você no bairro ACM acompanhando o programa Cidade Modelo. E recuperação aí para o nosso secretário de Agricultura e Meio Ambiente, Poleandro Silva. Um abraço, Poleandro. Felicidade para você. Gente, amanhã o Estádio Municipal Pedro Caetano recebe um amistoso avaliativo. Então, vários jogadores do projeto Driblando o Craque e também da seleção de Piauí Sub-17 será avaliado, esses garotos serão avaliados pelo Poções, que vai comparecer o estádio Pedro Caetano a partir das 14h30 para fazer uma avaliação dessa garotada, até porque o Poções está disputando o campeonato baiano Sub-17 e Sub-15 aqui no estádio Pedro Caetano, e amanhã vai acontecer esse amistoso avaliativo para essa garotada de Ipiaú. E nós convidamos a comunidade para se fazer presente. O secretário de Esportes, Iranildo, convoca você para esse grande e também importante momento. Mandar um abraço aqui para a nossa assessora da prefeita de Piauí, Fernanda Harris. Daqui a pouquinho a gente traz uma notícia importante da prefeita de Piauí visitando os bairros da cidade logo cedinho. Então, daqui a pouquinho tem detalhes para você. Mas vamos falar sobre esse importante assunto que está acontecendo, evento que acontece hoje em Piauí. Quem traz detalhes para a gente é a nossa secretária de Cultura, Esporte, Lazer e Turismo, segunda etapa de construção do Plano Municipal de Cultura de Piauí. Vamos falar com Erlândia Souza, ela é secretária de Cultura, Esporte, Lazer e Turismo. Ela fala direto aí desse grande evento da segunda etapa de construção do Plano Municipal de Cultura de Piauí. Secretária, muito boa noite.
0: Boa noite, Nailton. É com grande alegria que estou falando com você agora, nesse exato momento, aqui diretamente do Complexo Poliesportivo Cultural, aqui antigo NEB. Nesse momento, essa reunião para a segunda etapa de construção do Plano Municipal de Cultura de Piauí. Está acontecendo agora uma escuta pública, meu amigo, mediada pelo nosso professor Fábio Mendes, da equipe de Shaolin Barreto, que veio para fazer essa escuta pública, para realizar as oficinas de construção do Plano Municipal de Piauí.
1: O que acontece neste momento na cultura do município, hein, secretária?
0: O que está acontecendo é que estamos avançando, né, amigo, nessa construção aí do Plano Municipal de Cultura, que será um instrumento de planejamento da política cultural do município para os próximos anos, para os próximos 10 anos. E esse processo ele vem sendo construído em etapas, com escuta, com informação, consulta a documentos anteriores, com a participação dos agentes culturais e da sociedade, enfim, estamos aqui nessa luta.
1: Por que o Plano Municipal de Cultura é tão importante?
0: Eu considero hoje uma das melhores ferramentas essa questão de escuta para a elaboração de planos, porque um plano, como ele mesmo diz, é um planejamento, ele permite que a política cultural seja planejada e também que tenha uma continuidade. Então a ideia é estabelecer os princípios, as diretrizes, os objetivos que orientam a atuação do município, independente da mudança de gestão, porque a gente sabe que uma gestão está aqui nesse momento, aí futuramente pode vir outra gestão. E tendo um plano municipal de cultura construído, as gestões que vierem futuramente não podem mexer nesse plano, porque ele já foi construído de forma democrática, foi aprovado pelo Conselho de Cultura, foi feita a lei pela Câmara de Vereadores, né, pelo Legislativo, e foi também sancionada pela prefeita Larissa Dias. Então, é um plano que vai ter uma segurança, vamos dizer, nesse caso.
1: Todo esse trabalho começou agora, secretária?
0: Não, amigo, é um trabalho que vem sendo construído por muito tempo. Temos aqui até alguns documentos já de atividades anteriores, registros de escutas realizadas em outros momentos na construção do plano. Já tivemos a primeira etapa de construção do Plano Municipal de Cultura nessa gestão em que eu estou aqui agora, como secretária de Cultura. E agora estamos recuperando essa memória, avaliando que continua atual, avançando para uma nova etapa. Nós também estamos pesquisando esse material anterior, que reúne contribuições de diversos segmentos sobre o futuro cultural aí do nosso município.
1: O que está sendo discutido nesta etapa?
0: Olha, na primeira escuta chegamos a 9 grandes eixos estruturantes: gestão pública e participação social, direito cultural, acesso e acessibilidade, território e identidade, infraestrutura, equipamentos e espaços culturais, fomento e difusão, formação, patrimônio e memória e cultura e transversalidade. Agora, o que é que a gente quer nesse momento aqui no complexo é construir coletivamente os princípios e as diretrizes que vão orientar esses 9 eixos.
1: Da importância da grande participação popular.
0: Eu acho que o processo de escuta ali assegura uma construção, né, que permite que os artistas, os produtores, moradores, gostem da cultura, né, que é amante da cultura, apresente suas reivindicações, enfatize o que é melhor para a nossa cidade, o que é que eles opinam para construir, para garantir que a nossa identidade seja fortalecida através da cultura. Então, é um excelente espaço democrático nesse formato. Ele já foi testado em outros momentos e eu acho que funciona muito bem essa questão da escuta pública, entender quais são as demandas, escutar o povo, entender o que o povo quer, para que de forma coletiva a gente construa o Plano Municipal de Cultura com quem vive e produz a cultura em Piauí.
1: Daí a gestão pública municipal disponibiliza o espaço, abre o espaço para que toda essa discussão possa acontecer diretamente com a população, inclusive com a sociedade civil. Democraticamente se busca trabalhar, se busca planejar e busca também contribuir.
0: A abertura do espaço é um espaço aqui, o Complexo Poliesportivo Cultural, de compartilhamento, tanto é que funcionam várias modalidades aqui dentro, várias versões. Aqui nós temos

0: social que funciona aqui, temos o coral do Projarte, que é da educação, que também está funcionando aqui, temos uma sala reservada para a Academia de Letras, que é a sala 17, que também vai funcionar aqui, temos uma sala que está funcionando no Conselho Municipal de Educação, mas também temos uma sala destinada para todo e qualquer conselho de turismo, de educação, de cultura, futuramente de esporte, se reunir. Então, é um espaço que está destinado a isso, né? A cultura e ao esporte do nosso município, e também a um espaço aberto para discussões, né? Para ter essas reuniões, para ter reuniões de conselhos, de coletivos, para ter reuniões de elaboração de planos municipais, elaboração de qualquer documento que precise, né? Que se baseie em uma escuta pública e que tenha oficinas de construção desse documento. Então é isso, é um município que trabalha com uma gestão transparente, uma gestão participativa. Então aí eu agradeço a nossa prefeita Larissa Dias por esse olhar tão carinhoso, responsável e transparente com os recursos que vêm para a cultura e para todas as outras pastas, mas Larissa tem um olhar especial sobre a cultura e sobre o esporte. Então eu sinto-me feliz, né, estar participando desse momento e dizer que ao fim dessa etapa, meu amigo, o município vai seguir para sistematizar essas propostas, né, fazer uma análise técnica, elaborar um documento final. Esse documento vai ser levado para apreciação do Consultura. Posteriormente, esse documento irá ser encaminhado para a Câmara de Vereadores e depois tem a sanção da nossa prefeita Larissa Dias. Então, é um plano que vai se consolidar aí com uma política pública duradoura, democrática, construída de forma coletiva, e é isso que eu acho que realmente importa.
1: Começou ontem, termina hoje, e como tem sido a participação no primeiro dia?
0: A gente teve uma participação um pouco, a gente desejava mais, então a gente quer que hoje essa sala, a partir de cada hora, vá enchendo mais, então é participação fortalecida. Temos um público bom, mas precisamos de mais pessoas, então se você estiver em casa ouvindo, ainda dá tempo de vir, então venha dar sua contribuição para a construção do plano de cultura do município de Piauí. Se você é músico, se você é artesão, se você é simplesmente amante da cultura, escritor, onde você estiver, que fizer parte da cultura do nosso município, será muito bem-vindo aqui na Sala 10 do Complexo Poliesportivo Cultural, o antigo UNEB. Agora está acontecendo aqui a construção do Plano Municipal de Cultura.
1: Parabéns, secretária, democratizar para que tudo possa acontecer da melhor forma possível.
0: Vou finalizar como eu finalizei na FM hoje, que eu tive lá em um momento com o nosso amigo Celso Rommel, com o presidente do Conselho de Cultura, nosso amigo José Américo Castro, com o Falcão, e finalizo com uma frase de Zé, que ele fala muito que o caminho se faz caminhando.
1: E caminhar muito cedo, bem cedinho, faz muito bem para a gestão pública municipal e faz muito bem para a população de modo geral. Sextou na rua, ouvindo e planejando os próximos passos para Ipiaú, acompanhando de perto áreas onde já protocolamos projetos junto ao governo do estado. Porque cada projeto começa com planejamento, mas ganha sentido quando se transforma em melhoria na vida das pessoas. E vem novidades por aí, novidades boas por aí. Larissa Dias, prefeita de Ipiaú. Logo cedinho nos bairros da cidade, visitando e planejando.
2: E hoje começamos o dia bem...

Tá aí, prefeita Larissa Dias, logo cedo, começou ali pelo bairro Santa Rita, conversando com a população, buscando saber o que a população precisa e deseja e se colocando à disposição da nossa comunidade. A gestão pública municipal se constrói a partir do momento que democratiza e vai para o corpo a corpo com a população de Ipiaú. E assim faz a prefeita Larissa Dias. Hoje, cedinho, começando ali no bairro Santa Rita, rodou outros bairros da cidade, conversou com a população, procurou saber o que a população precisa e daqui a pouquinho se coloca os projetos e vai executar para promover, proporcionar qualidade de vida para a população. Parabéns, viu, prefeita, junto com o secretário de infraestrutura do município de Ipiaú, o senhor Ítalo Maurício, visitando os bairros, as ruas de Ipiaú. Quem estava com ela também foi o engenheiro, nosso amigo, visitando também com a prefeita Larissa Dias, visitando os bairros da cidade, os moradores da cidade. Então, prefeita, parabéns, porque está buscando conhecer o que a população precisa. Lembrando mais uma vez, amanhã tem amistoso avaliativo, Estádio Municipal Pedro Caetano, a partir das 14h30, projeto Driblando o Crack versus Seleção de Ipiaú Sub-20, avaliação do Poções, que está disputando o Campeonato Baiano Sub-17 e Sub-15 no Estádio Municipal Pedro Caetano. Bom momento para buscar oportunidades para essa garotada de Ipiaú. Gente, um abraço, bom final de semana para todos. Voltaremos segunda-feira trazendo novidades para você. Uma boa noite e que possamos ter uma noite aí, ó, na presença de Deus. Felicidade para vocês.

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2: Boa noite. Está começando mais uma edição do programa Cristo Satisfaz. Na apresentação, irmão Lourival Machado, que a graça e a paz do Senhor Jesus alcance a todos nós, a alegria no serviço do Senhor. Amém? Quero deixar um versículo da palavra de Deus que está no livro de 2 Crônica, capítulo 7, versículo 14, que diz assim: se o meu povo que se chama pelo meu nome se humilhar e orar, e me buscar, e se converter dos seus maus caminhos, então eu ouvirei dos céus, perdoarei os seus pecados e sararei a sua terra. Que Deus nessa noite esteja abençoando você e a sua família, e você que está sintonizado no programa Cristo Satisfaz, Rádio Ipiaú FM 91,1. Obrigado pela audiência, mas não desligue o seu rádio, porque Deus tem uma palavra para você nesta noite. Mas nós vamos falar com Deus agora, através da oração. Nosso Deus, nosso Pai, que está nos céus, santificado és o teu nome, Senhor. Neste momento nós te louvamos, te adoramos na beleza da tua santidade. E queremos colocar, Senhor, nas tuas santas mãos os nossos ouvintes que estão neste momento, Deus, sintonizado, que o Senhor esteja adentrando a este lar, levando paz, levando esperança, levando cura, libertação e salvação também. Que o Senhor esteja tocando no coração desses ouvintes que ainda não te aceitou o desejo de te servir. Fica conosco nessa hora, toma a tua direção. Esta é a nossa oração que nós te pedimos e agradecemos em nome de Jesus.

espera, tudo suporta. 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
3: Estas são as boas novas de Deus para você memorizar durante esta semana.
4: Marcos 5, versículo 19, que diz assim: Jesus, porém, não lhe permitiu, mas ordenou-lhe: vai para tua casa e para os teus, anuncia-lhes tudo o que o Senhor te fez e como teve compaixão de ti. Marcos 5, versículo 19.
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Hoje, sexta-feira, 21 de agosto, está aniversariando a irmã Geisa Cléia Passos Dias e Maiane Mendes dos Santos. Amanhã, a irmã Maria da Glória Silva Souto. E no domingo, Adson Passos Galvão Júnior, Genice Bispo dos Santos e Maria de Lourdes Gonçalves Silva. A esses irmãos e irmãs, que Deus continue abençoando, que essa data se repita por muitos e muitos anos. Parabéns, feliz aniversário. Mas eu quero aproveitar este momento, mandar os alô para os nossos ouvintes. Vai para a irmã Nelci Silva Santo, aí na rua Silvério José Barbosa, conhecido como a Rua do Posto. Vai para a irmã Dora Alice, conhecida como Dora, aí na Fazenda Esperança, próxima aí à Fazenda Carneirinho, município de Ubatã. Ana Riza, aí na Rua da Granja. A irmã Marinalva Trindade, na Rua Juscelino Kubitschek, no bairro São Raimundo, em Ubatã. A irmã Helena Cardoso, a professora Célia Cardim e Alaide, aí na Rua Nações Unidas. Vai para os irmãos da Fazenda Lua Nova, Roque Santana, José Ivan e os demais irmãos. José Antônio e a irmã Maria Divina, na Rua da Quadra, Planalto Íris, distrito de Darimeira. Vai também para a Trantinique, o irmão Darlan, Leleu e Binho, aí da empresa Solum. A esses irmãos e amigos, que Deus continue abençoando. E esta próxima canção é para você, aniversariante e ouvinte do programa Cristo Satisfaz.

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1: Oito horas e 47 minutos. Neste momento nós vamos ler a palavra de Deus que está no livro de Marcos, Marcos capítulo 5, de 1 a 20. Nós vamos ler só os primeiros 5 versículos para os irmãos terem uma ideia do texto, mas você pode continuar. Se você está com a sua Bíblia aberta, pode ler até o versículo 20, Marcos 5, de 1 a 20. Então, o primeiro diz assim: entre mentes chegaram à outra margem do mar, à terra dos Gesarenos, e ao desembarcar, logo veio dos sepulcros o seu encontro um homem possesso do espírito imundo, o qual vivia nos sepulcros e nem mesmo com cadeias alguém podia prendê-lo, porque tendo sido muitas vezes preso com grilhões e cadeias, as cadeias foram quebradas por ele e os grilhões despedaçados, e ninguém podia subjugá-lo. Andava sempre de noite e de dia, clamando por entre os sepulcros e pelos montes, ferindo-se com pedras. Mas, meus queridos ouvintes, meus irmãos, né, as grandes revoluções da história trouxeram mudanças e causaram problemas também. Muitas vezes esperamos que alguém consiga realizar mudanças na sociedade, e quando mais confiamos, somos decepcionados, né, percebendo os erros ou a incapacidade da pessoa. Na verdade, ninguém pode fazer uma revolução totalmente positiva, e nenhum ser humano é perfeito. Por isso, somente Deus pode fazer a revolução que precisamos em nossas vidas. A cidade de Gesara, ou Gadara, era um lugar próspero e famoso, mas ali havia um problema sério, pois um único homem conseguia perturbar todos os moradores da região. E as pessoas tinham medo e ninguém podia impedir as atitudes negativas daquele homem. Até que um dia Jesus pisou naquela terra e tudo foi transformado. A cidade de Gadara vivia amedrontada por um problema que não conseguia resolver, até que Jesus, com uma palavra, libertou aquele homem possesso. Aí nós vemos a revolução social. E essa revolução social alcançou a cidade socialmente, atingindo as autoridades. E muitas tentativas foram feitas para resolver um problema social, que era a violência daquele homem, e ninguém conseguia, até que uma autoridade maior chega e tudo fica bem. Mateus 28, verso 18. Então, a cultura, as pessoas tinham aquela situação como um mistério e ninguém entendia o que acontecia com aquele homem, até Jesus libertá-lo de todo o mal e trazê-lo o evangelho, que é a verdade. E quando Jesus atua através de nós, a própria sociedade se transforma. Existem questões sociais que só com muita oração e clamando ao Rei dos Reis que pode resolver. Jesus é a autoridade maior e toda cultura e conhecimento vem do Senhor. Jesus quer fazer uma renovação, uma revolução onde você vive. Segundo, a revolução espiritual está nos versos de 6 a 14, né, do livro de Marcos 5, Marcos 5, de 6 a 14. O ambiente de Gadara, por mais próspero e belo, era um lugar com peso espiritual devido à perturbação que vivia através daquela vida oprimida pelo inimigo. Então Jesus realizou uma revolução espiritual, libertando do mal. O homem possesso ficou livre dos demônios que o oprimia. E esta foi uma batalha espiritual, onde vidas foram livres do mal. Efésios 6, verso 12. Livrando do pecado, Para o povo judeu, a antiga aliança era considerado pecado comer carne de porco. Deuteronômio 8, verso 14. Por isso, Jesus permitiu que os demônios entrassem nos porcos e estes morressem. Está no verso 12 e 13. Jesus mostrou o seu poder espiritual sobre todas as coisas, respondendo, repreendendo o inimigo e libertando aquela vida que sofria há tanto tempo sem Deus. Existem coisas que só podem ser resolvidas espiritualmente, e Jesus

Aquele homem que estava transfigurado, como se fosse um animal, agora está livre e como uma pessoa normal. E a mudança na família é que o homem já liberto pediu a Jesus para segui-lo, mas Jesus mandou que voltasse para sua casa. Com isso, os seus familiares conheceram a palavra de Deus e a paz voltou àquela casa. Somente Jesus consegue fazer a revolução que a família precisa. O homem não consegue mudar, nem a mulher consegue mudar o homem. Os pais não mudam os filhos, nem os filhos mudam os pais. Mas quando Jesus entra na vida da pessoa, sua família é alcançada e transformada pelo poder de Deus. Meu irmão, minha irmã, queridos ouvintes, os versos 17 a 20 do livro de Marcos 5 diz assim: e entraram a rogar-lhes que se retirasse da terra deles. Então ele foi e começou a proclamar em Decápolis tudo o que Jesus lhe fizera, e todos se admiraram. Os porqueiros ficaram tão impressionados com o que Jesus fez que pediram a Jesus para ir embora de sua terra. Jesus respeitou o pedido deles e foi embora, mas deixou um homem que alcançaria não somente aquela cidade, mas toda a região, atingindo 10 cidades da redondeza. Se Jesus tivesse ficado ali, muitas coisas seria feita e a revolução seria maior ainda. Se não deixarmos Jesus transformar nossa vida, nada acontece. Mas se formos um instrumento nas mãos do Senhor, como aquele homem, Deus nos usa para transformar tudo ao nosso redor. Se você precisa de uma mudança radical em sua vida, clame a Jesus, que transforma todas as coisas em seu viver. Deixe Jesus entrar em sua vida e sua casa para mudar tudo segundo a sua vontade. Amém? Mas eu queria aproveitar o momento para te fazer dois convites. O primeiro é que amanhã, sábado, dia 22, nós teremos a celebração estadual dos 78 anos dos embaixadores do rei, na Primeira Igreja Batista de Rio Novo, a partir das 9 horas. Teremos treinamento para os conselheiros e atividades especiais para os embaixadores. E às 18 horas, em ponto, celebraremos junto essa história de fé e compromisso com Cristo. Todos os irmãos e amigos estão convidados para esse culto. O segundo convite é: se você aceita, se você ouviu a mensagem e esta mensagem tocou no seu coração e você quer ser transformado pelo poder de Deus, você pode fazer isso agora mesmo, aí onde você está, aceitando Jesus como seu único salvador da sua vida. Ele vai transformar sua vida, ele vai transformar sua família, ele vai transformar sua comunidade, até mesmo a sua cidade e a região. Por isso, faça isso ainda hoje. Se você sentiu o desejo no seu coração de fazer este anúncio, né? Fale para Jesus, diga a ele: a partir de agora eu vou ser um cristão, vou procurar uma igreja mais próxima da minha residência, mas que pregue a palavra de Deus, que estuda a palavra de Deus. Fazendo assim, eu tenho certeza que você vai ser muito feliz em nome de Jesus.

edição do programa Cristo Satisfaz. A todos, obrigado pela audiência. Mas eu quero chamar a atenção dos Ministérios de Homem, que daqui a pouco nós estaremos ali na casa do nosso irmão Luiz Agapito e a irmã Marilene. Fica ali no bairro Aloysio Conrado, na rua... na rua próximo à Igreja Independente, né, no bairro Aloysio Conrado. Que a paz de Deus, que excede todo entendimento, guardará o vosso coração e a vossa mente em Cristo Jesus. Amém? Tô indo, mas volto na próxima sexta-feira, se Deus permitir. Até lá, boa noite, se cuide, fica com Deus. Agora que a chama foi acesa, não deixa a chama apagar.

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0: 7:03, estamos começando mais uma edição do programa Alerta Cidade, jornalismo sério, independente, com responsabilidade, aqui na sua Ipiaú FM, o empreendimento Cleraldo Andrade. Olha, gente, nós vamos ficar juntos até às 21 horas, com as notícias atualizadas para você, muitas notícias hoje, notícias boas, alvissareiras. E nós vamos, daqui a pouco, discorrer com vocês tudo o que está acontecendo na Bahia, no Brasil e no mundo. Mas antes, nós temos um compromisso, né? Nós temos que entrar com o nosso coração voltado para o nosso Senhor e sem esquecermos de que esse devocional tem abençoado muita gente, viu? Hoje nós vamos estar lendo o capítulo 2 de 1ª Epístola de João. Os versículos são 2, 5 e 6. São dois versículos, 5 e 6. Capítulo 2 da 1ª Epístola de João. Não é o Evangelho, é a Epístola de João. Tá bom? Então nós vamos ler aqui. E peço muita atenção de vocês, porque aqui, neste momento, é como nós estivéssemos ouvindo a boca de Deus. Mas qualquer que guarda a sua palavra, o amor de Deus está nele, verdadeiramente aperfeiçoado. Nisto conhecemos que estamos nele. Aquele que diz que está nele também deve andar como ele andou. É, gente, as pessoas sabem que servimos a Deus quando obedecemos sua palavra, pois a cada dia nos tornamos mais parecidos com ele. Transmitimos Deus às pessoas quando vivemos de acordo com a sua vontade e permanecemos nela. Amém? Que ele nos abençoe. Fique com esse versículo. Guarde no seu coração, leia ele hoje, amanhã, e depois faça dele um momento de uma recitação que você precisa recitar, alguma coisa. Você lembra desse versículo, dois versículos, 5 e 6 do segundo, do primeira Epístola de João, capítulo 2. Mas qualquer que guarda a sua palavra, o amor de Deus está nele. Mas não está somente nele, mas está nele verdadeiramente aperfeiçoado. Aperfeiçoado, né? Pode estar em você alguma coisa que não está aperfeiçoada ou aperfeiçoado, mas a palavra de Deus está verdadeiramente aperfeiçoado naqueles que conhecem o amor de Deus, que conhece Deus, que anda como ele, que faz a tua vontade, que ele nos abençoa. 7:07, Deus Júnior. Vamos já começando aí com os destaques, depois nós vamos para o giro das economias, aqui com os nossos melhores anunciantes, ok?
1: Ok, então vamos aos destaques de hoje, nessa sexta-feira, 21 de agosto, aqui no programa Alerta Cidade. Petro apreende adolescente suspeito de tráfico de droga em Piauí. Polícia vai cumprir mandato de prisão e descobre que foragido morreu há mais de um ano na Bahia. Homem é preso duas vezes em menos de 24 horas em Guanambi. Homem é preso por esfaquear irmão após briga por R$50 na Bahia. Ataque a tiros deixa jovem morto e duas pessoas feridas em Tapetinga. Suspeito morre em confronto com a PM e fuzil é apreendido em Camamum. Estas e outras notícias a partir de agora, depois do nosso intervalo comercial.
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5: 7:20, de volta com Alerta Cidade nesta sexta-feira. Sextou, hein, Del?
6: Sextou,
5: Del, tá tranquilo, tá alegre.
6: 21 de agosto.
5: É amanhã é sábado, né? Rosa do Fato estava lá, tinha muito fato bom.
6: Tem bastante fato. Chegou mas ontem, hoje acaba, ela estava, né, lá, arrumando, deixando acaba, tudo no grau. Pronto. Com o Márcio deixando o mocotó branquinho.
5: Branquinho, né?
6: Para esperar a cliente dela, né?
5: Aquele mocofato na semana é lá em Rosa do Fato.
6: E com certeza.
5: Eita, coisa boa. Um abraço aí para dona Rosa, um abraço para meu amigo Renato, a Márcio, para Lu e para Tom Rico. Tom Rico também está lá amanhã.
6: Tom Rico está também. Lá é a carne de primeira, aquela carne gostosa, deliciosa.
5: 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Olha, tem notícia demais da conta aqui, eu não sei nem por onde é que eu começo. É cada coisa, gente, ó. Vamos trazer logo essa questão de Polícia Federal, de investigação, porque será que quem vai ganhar essa, hein? A queda de braço está forte. Mas a Polícia Federal diz que Lulinha é citado como destinatário de pagamentos de empresários com interesse no Brasil. Eita, aqui tem um pai presidente, hein? Já pensou? É, rapaz. Olha, a investigação da Polícia Federal sobre suspeita de tráfico de influência no Palácio... Ah, de Fábio, né? É Fábio Luiz Lula da Silva, filho do... filho mais velho do presidente da República, aponta que Lulinha é citado em diálogos como destinatário de pagamentos e de benefícios custeados por um empresário que tentou obter contratos na Dataprev, empresa de tecnologia do governo federal, e que possuía contratos milionários no Ministério do Desenvolvimento Social, o MDS. As informações obtidas a partir da quebra de sigilo da lobista Roberta Luxin apontam que, segundo a Polícia Federal, que ela foi contratada pelo empresário Kleber Ribas para intermediar os interesses de suas empresas do setor de tecnologia com órgãos da administração pública federal e de outras esferas. Nas conversas, Roberta solicita a Kleber um pagamento e cita que os valores serviriam para bancar despesas de Lulinha. A Polícia Federal cita ainda que Lulinha teve participação direta na intermediação dos negócios de Kleber. Participou de reuniões com agentes públicos em defesa dos interesses do empresário e pediu a Roberta a emissão de notas fiscais para o recebimento e pagamento do empresário. Fábio surge em diversos momentos associado a reuniões de interesse empresarial. É mencionado como destinatário de pagamentos e benefícios custeados por terceiros. Participa de discussões sobre a condução dos negócios desenvolvidos pelo grupo e, ao menos em uma oportunidade, intervém diretamente em questão relacionada à emissão de nota fiscal destinada a Kleber Rosa de Oliveira. Tais circunstâncias consideradas em conjunto constituem indício de efetiva participação de Fábio nas atividades desempenhadas pela associação informal. Investigada, recomendando a aprofundamento das diligências para esclarecer o seu papel, eventual responsabilidade possível, vantagens auferida no contexto dos fatos, ora, apurados, diz o relatório da Polícia Federal, obtido pelo jornal O Estado de São Paulo. A Polícia Federal abriu um inquérito específico para apurar as suspeitas envolvendo a intermediação de negócio de Kleber Ribas juntos à Dataprev. Além disso, a corporação abriu uma investigação sobre suspeita da atuação de Roberta Luxin junto ao Ministério de Saúde e uma terceira apuração envolvendo outras áreas do governo. Os indícios colhidos na apuração preliminar sobre a Dataprev são considerados mais robustos pelos investigadores do que os do caso do Ministério da Saúde, porque se reverteram efetivamente em contratos do empresário com o governo federal e governos estaduais, além de terem resultados em pagamentos milionários a Roberta Luxindo. Nessa investigação, a Polícia Federal identificou que Kleber Ribas firmou contrato com Roberta Luxindo para a defesa dos seus interesses e pagou ao menos 2,5 milhões de reais à lobista entre março de 2024 a dezembro de 2025. Em troca, Roberta marcou reuniões com integrantes da Dataprev, com outros agentes públicos, em defesa dos interesses de Kleber Rosa, segundo a Polícia Federal. Em junho de 2023, Roberta enviou uma mensagem de WhatsApp a Kleber Ribas com uma lista de todas as ações que estavam tomando em defesa do empresário. Eu disse Kleber Ribas, né? Kleber Rosa não, Kleber Ribas, em defesa do empresário. Vejam as vantagens. Olha, gente, eu não vou ler essa matéria toda, é que ela está no IPA Urgente. E vocês podem passar lá. Ela aqui começa falando: marquei semana que vem com a GEAP para você também. Amanhã, julho. Portos e aeroportos. Correios. Aguardando data prévia confirmar. Agora estou indo ao MDS, mas acho que vai dar certo. Mas fique tranquilo que a expectativa é muito boa. Só você para me fazer o que fiz. Vamos aguardar agora, à tarde, o resultado. Mas eu envolvi o Palácio. Tá vendo? Aí já foi. Ela falou aqui, ele respondeu, mas eu envolvi o Palácio. Bom, tá bom. Depois te conto, porque tô numa mesa com 10. Tá bom. Roberta fez 17 visitas ao Ministério do Desenvolvimento Social em 2023-24. O MDS foi citado nessa conversa de Roberta com Kleber Ribas como um dos locais onde ela estava defendendo os interesses, né, as empresas do cliente. Meses depois, em dezembro de 2023 e abril de 2024, sua empresa, a 35 Trutr, obteve contratos de 14,4 milhões de reais. Milhões de reais. E 19,2 milhões com o MDS. Olha, gente, essa matéria está no IPA Urgente. Se você já tinha dúvida, ainda tinha dúvida, se existe uma veracidade ou uma razão maior para que a Polícia Federal esteja buscando investigar a Lulinha, para que o ministro, relator, esteja também interessado nisso, é só ler essa matéria. As provas são contundentes. Não tem como fugir dessa realidade. O cara tinha que aproveitar de tudo que ele tinha direito de aproveitar. Olha, é coisa, viu? Vocês nem imaginam. Agora imagina vocês, hein? Como é que pode? Sei não, Del Júnior. Vai lá, puxa lá.
6: Ok, 7 horas e 31 minutos. 7h31. Olha, a pesquisa Datafolha divulgada nessa sexta-feira mostra como estão os candidatos à disputa pela presidência da República no primeiro turno. O levantamento foi encomendado pela Globo e o jornal Folha de São Paulo, e é o primeiro divulgado após o Instituto, após o início das campanhas. Lula tem 39%, Flávio Bolsonaro 33%, Ronaldo Caiado 5%, Reinan Santos do Missão 4%, Romeu Zema do Novo 3%, escritor Augusto Cury do Avante 2%, Samara Martins, 1%. Rui Costa Pimenta, do PCO, 1%. Veterinário Wilson, tem 1%. Edmilson Costa, do PCB, tem 1%. Clariana no Barrão, do DC, tem 0%, não foi votado. Também tem aqui em brancos e nulos, somos 6%. Indecisos, 4%. Zé Gomes.
5: Rapaz, agora você precisa. Eu tenho uma pesquisa que apanha o Brasil inteiro. O mapa começa lá do norte e vem para cá. E essa pesquisa eu vou passar para você depois. Se bem que eu passo para você, você não gosta muito de ler nem de ouvir. Você é muito relaxado. Mas é preciso você se informar direito, viu? Das coisas que estão acontecendo. Inclusive, Babão já sabe. Eu já mandei para Babão, tá? O Zinho também já tá vendo. Djalma, acho que Djalma, acho que não. Ainda não. Mas ela é muito, muito... Tá, inclusive, tá no YouTube, viu? As pesquisas mostram o Brasil inteiro. Pra você ter ideia, tem um estado aí que Flávio está com 70% e poucos na frente de Lula. Eu vou só mostrar só um pouquinho aqui. Não posso mostrar todo, porque... Né? Pera aí, viu? Saiu outra coisa aqui. Só o primeiro eu vou mostrar para vocês, porque eu não sou baú e também não sou egoísta para ficar com tudo para mim sozinho. Tem que mostrar a realidade, né? Deixa eu ver se dá pra gente mostrar aqui, ó.
7: Hidratação corporal dermatológica.
5: Não, não é isso que eu quero. Não tô lhe pedindo nada.
8: Tá vendo aqui? E não age tão
5: também
8: rápido.
5: Não, não quero nem saber de eno.
8: Deu eno? Deu bom?
5: Que nada, rapaz.
9: Como está a disputa presidencial em cada estado do Brasil? Neste vídeo, vamos mostrar pesquisa estado por estado, mostrando o cenário de primeiro e segundo turno. Então, vamos começar pela região norte. Começando por Roraima, Flávio Bolsonaro marca 75%, enquanto Lula fica com 19,3%. Caiado com 2,6%, Renan Santos com 1,8%, Zema com 0,8% e Aldo Rebelo com 0,6%. No segundo turno, o cenário continua praticamente definido. Flávio sobe para 78,5% contra 21,5% de Lula. Então, em Roraima, a vantagem é ampla nos dois cenários. Agora vamos para o Amapá. Aqui, Flávio também lidera, mas com uma vantagem menor. Ele aparece com 58,3%, enquanto Lula marca 36,9%. Caiado tem 2,1%. Renan Santos, 1,8%, Zema, 0,5% e Aldo Rebelo, 0,2%. No segundo turno, Flávio mantém a dianteira com 60,3% contra 39,7% de Lula. No Amapá, a vantagem continua sendo de Flávio. No Acre, Flávio segue na frente. No primeiro turno, ele aparece com 59,2%, enquanto Lula marca 30,8%. Mais atrás, vem Caiado com 4,1%, Renan Santos com 1,2% e Zema e Aldo Rebelo empatados com 0,5%. No confronto direto, Flávio amplia a diferença, 65,7% contra 34,3% de Lula. No Tocantins, o cenário muda. No primeiro turno, Lula aparece na frente com 45,7%, enquanto Flávio vem logo atrás com 42%. Caiado marca 8,6% e Renan...
5: Só para vocês verem como está a disputa lá no norte, viu? Agora, quando chega no Ceará, Lula pula na frente, tá? E Pernambuco também, e Sergipe e Bahia. Lula pula na frente. Depois cai aqui, né? E aí subindo daí pra riba, aí tu já sabe como é que é, né? Aí só dá a direita. Infelizmente, ainda tem muita coisa pra gente correr. Muita coisa. Falando aí, mandar um abraço aqui pra Pi, mandar um abraço pra Lucas de Vavá, essa turma toda. Ô Lucas, cadê você, velho? Tu some, pai. Olha, um abraço para meu amigo Cirilo, um abraço também aqui para quem, gente? Deixa eu ver quem vai receber. É, vai receber um abraço aqui, meu amigo Carlos e Dona Jússi, lá do Pag Leves, Luana e toda a turma de lá. Um abraço também para o empresário Marcos, da Marcos Gás, aí, sua esposa. Turma toda daí, todo mundo trabalhando. Lá, turma do Lojão, Ricardo, Dona Neide, Tinho, Júlia, Raniele, Birubiru, um abraço para vocês. Que Deus abençoe você, viu, gente? Dona Zenilda, é, também. E lá do Poço Preto, viu? Poço Preto, Boa Nova. Conhece, Del? Boa Nova?
6: Já ouvi falar.
5: Já ouviu falar. Todo dia Dona Zenilda liga para aquele e ouve falar. Olha, gente, um abraço também para todos vocês aí. Para a Gere do Povo. E tia Lourdes, né? Tia Lourdes, um abraço aí pra tia Lourdes. Olha, Del Júnior, você tem notícia aí? Você não fez nada ainda, Del? Não quer trabalhar?
6: Tem notícia,
5: não,
6: né? Tem notícia.
5: Quer trabalhar? Não, peça as contas logo.
6: 7:38. Olha, Sandro Regis cobra transparência após Ministério Público Federal abrir inquérito sobre licenciamento ambiental da Ponte Salvador Itaparica. O deputado estadual Sandro Regis, líder da bancada do União Brasil na Assembleia Legislativa da Bahia, criticou mais uma vez a maneira como o governo do PT na Bahia conduz o projeto da Ponte Salvador Itaparica após o Ministério Público Federal instaurar inquérito para apurar possíveis irregularidades no licenciamento ambiental do empreendimento. Segundo a apuração do site Bahia Notícias, o Ministério Público Federal apura que, entre outros pontos, o suposto fracionamento indevido de licenciamento dos canteiros de obras em Salvador, Veracruz e Maragogipe, além da convenção de licença ambiental do estaleiro de São Roque, do Paraguaçu, para uma finalidade diferente da originalmente aprovada. O impressionante, ele passaram 20 anos prometendo a ponte, e quando finalmente resolve fazer alguma coisa, já aparecem erros grosseiros em questões básicas. Um projeto dessa dimensão deveria chegar à execução com o mínimo de planejamento, segurança jurídica e respeito absoluto aos procedimentos legais, afirmou Sandro Regis. Para o deputado, a investigação expõe não apenas a audiência completa de planejamento, mas revela também a hipocrisia petista e a agenda ambiental. No discurso, eles defendem o meio ambiente, mas na prática faz exatamente ao contrário, frisou Sandro. Sandro Regis disse ainda que a investigação do Ministério Público Federal reforça a necessidade de transparência, porque já foram gastos quase 1 bilhão em estudos e projetos, mas a obra definitivamente não saiu do papel. A Bahia precisa de um governador com competência, como a ACM Neto, para tocar os projetos estruturalmente do Estado e com responsabilidade e zelo com os recursos públicos, concluiu o deputado Sandro Regis.
5: E tanto Sandro Regis falar, é que parece que o povo não está querendo mais o Gero, rapaz, porque a prefeita lá de Conceição de Jacuípe pulou fora do barco. Pode um negócio desse, Del?
6: É complicado, né?
5: É, não é? Pois é. Então, mas Jerônimo minimizou e disse que ela nunca teve, nunca foi, ela nunca veio para cá. Olha, gente, e o governador e candidato à reeleição, Jerônimo Rodrigues, do PT, minimizou o desembarque da prefeita de Conceição do Jacuípe, Tânia Yoshida, do PSD, na base do prefeito de Salvador e candidato ao governo. A ACM Neto, União Brasil, o rompimento com a base governista foi comunicado nas redes sociais da filha da prefeita, Mitsui Yashida, candidata a deputada estadual. Na última quarta-feira, 19, a decisão ganhou repercussão juntamente porque Tânia é filiada ao PSD, maior partido da base de Jerônimo Rodrigues. A mudança da rota, ou derrota, Entretanto, não é uma novidade. Em 2022, Yoshida apoiou ACM Neto no primeiro turno e posteriormente declarou apoio a Jerônimo no segundo turno. Em entrevista ao Bahia.ba, nesta quinta-feira, ontem, dia 20, Jerônimo afirmou que a prefeita já vinha se afastando das orientações do grupo governista e decidiu votações e citou votações em que, segundo ele, Tânia não acompanhou a base. Olha, a prefeita não votou com a gente, não votou com a gente 3 vezes. Então, ela não, se alguém está fazendo festa, porque ela sabe, ela nunca veio, afirmou Jerônimo. É, ele fala assim meio coisa, mas dá para entender, né? Ele é professor. Conforme a divulgação do próprio ACM Neto, as costuras passaram pelas mãos do prefeito de Feira de Santana, o excelentíssimo, digníssimo senhor José Ronaldo do União Brasil, e do deputado federal Elmar Nascimento do União Brasil também. Então, gente, ó, mas ia bem. É, sei lá, como é que fica assim, Del? Ela é do PSD, né? Mas o PSD, não sei, o PSD é um braço. Não sei se é o braço direito ou o braço esquerdo. Porque quem é mais forte? Vamos botar 3 aqui, viu? Tem 3 aqui. Ó, tem o PSD, o MDB e o PT. É isso? Porque os outros estão tudo, são a raia miúda. Né? Agora, esses 3 aí, quem é que é o braço direito? É o PSD ou o MDB?
6: Eu acredito que seja o MDB.
5: Não, o PSD. Olha. O PSD, oxê. O PSD perdeu um bocado. Agora perdeu Ângelo Coronel, perdeu o Ângelo Coronel Filho, que é também, né? Tem o Diego. Então perdeu um bocado. Mas o MDB não tem quase nada. A não ser Geraldinho lá. Né? Eu não sei, não conheço mais algum deputado do MDB, não. Tu conhece algum, não?
6: Não,
5: tô não conheço, fora. Não. Né? Tem Santo Futuca aqui também, que soma muito também, né? Ah, tem o... Não, é Santo Futuca. Parece que não é do MDB, não. Ou é? Acho que é. Mas tudo bem. Vai dar tudo certo. No fim, dá tudo certo. É braço direito, braço esquerdo, não pode ficar sem os braços. Ou tô errado?
6: Tá certo.
5: Senão não pode levantar a bandeira.
6: Bandeira, né?
5: Não é verdade?
6: Ah, com certeza.
5: Agora, Del, falando ou voltando à política, Lula hoje ligou para Champ. Ligou. Ligou e Champ atendeu. Mas ele não conseguiu resolver nada com Champ, porque Champ não resolve nada, né? Champ faz assim, ele risca o fósforo e joga lá na pólvora. A pólvora tá queimando, deixa ela queimar. Alguém vai ter que chegar para apagar o fogo. Tá entendendo, Del, como é a jogada? Então Lula liga para a Champ e diz que tarifaço contra o Brasil é baseado em alegações infundadas por Isidora Albenes e Ricardo Dallas Coleta e Caio Sport. É o Folhas que estão trazendo as notícias para a gente. Então vem lá cá. Vem para cá para a gente poder ver como é que está aqui a coisa. Ó, o presidente Luiz Inácio Lula da Silva, do PT, telefonou nesta terça-feira 21 para o presidente dos Estados Unidos, o Donald Trump. Diz que mais recente tarifaço aplicado contra o Brasil é baseado em alegações infundadas. Ou ele falou isso mesmo. Ah, segundo o comunicado do Planalto, a ligação durou 1 hora e 20 minutos e ocorreu em um tom amistoso e cordial entre Lula e Trump, que teria sugerido que as negociações dos dois países voltassem a se reunir mais brevemente possível, sem detalhar a data. Eita! Conversa com em um momento em que a autoridade do governo Lula, que é candidato à reeleição, tem repetido que temem uma interferência estrangeira dos Estados Unidos nas eleições brasileiras de outubro. Quer dizer, que por que esse temor todo? Que esse medo todo, hein? Para não descobrir alguma coisa? Tem coisa sendo assim descoberta que você nem imagina. Ó, mas continuando a leitura. A gestão Trump é próxima do principal rival do petista, o candidato à presidência do PL, Flávio Bolsonaro. Em junho, os Estados Unidos impuseram duas tarifas sobre o Brasil. Uma com alíquota de 12,5% e tem por base acusações de falha de controle de importação e produtos feitos com uso trabalho forçado. Outras dezenas de países também foram tarifados. Tu acha que vai resolver alguma coisa a conversa, Del? Conversa, ela se perde. E às vezes, quando você vai lembrar, já passou o tempo. Mas Trump, ele não tem hábito de discutir essas coisas. Ele tem o pessoal do comércio que vai discutir isso com o pessoal de Lula. O presidente só faz ligar assim, fulano, vamos fazer isso aí, tá, tudo bem. Agora, não sei se Lula mandou umas jabuticabinhas que ele falou que ia mandar para Trump, né? Para resolver essa parada aí, não sei. Precisa a gente saber como tá andando as coisas aí. Agora, feio mesmo está, meu amigo, minha amiga. Você lembra daquele caso que disseram que o assessor, né? Felipe Martins, você lembra Felipe Martins? Que está preso? Disseram que ele tinha ido para os Estados Unidos junto com o Bolsonaro, ele não foi. Ninguém comprou, mas fizeram um documento falso. Lá nos Estados Unidos, alguém, quer dizer, não foi lá que fez não, fizeram por aí, né? Não sei a mando de quem, eu não sei. Para poder condenar o rapaz. E joga ele dentro daquele inquérito do 8 de janeiro. E o fizeram. E prejudicaram o rapaz, o menino novo, trabalhador, inteligente, né? E um juiz federal nos Estados Unidos concluiu que o registro de imigração, o registro de imigração americano utilizado pelo ministro Alexandre de Moraes do STF, Supremo Tribunal Federal, para decretar a prisão preventiva de Felipe Martins em 2024, era fraudulento. Quem disse foi o magistrado Gregory A. Presnell, nomeado pelo ex-presidente democrata Bill Clinton. Criticou duramente as agências americanas por esse registro falso e por se recusarem a revelar quem foi o responsável. Vai descobrir. Olha, Del, vê o que é que essa gatinha tá fazendo aqui, Del. Viu? Vê aqui, Del. Viu? Então, olha, o juiz emitiu essas conclusões, determinou a entrega à justiça dos documentos que permitiam identificar o modo como esse registro aconteceu e quais são os envolvidos no caso durante a audiência realizada em março. A transcrição oficial da audiência foi obtida pela Folha. Em janeiro passado, Martins, assessor de assuntos internacionais do ex-presidente Jair Bolsonaro, do PL, moveu uma ação contra o Departamento do Estado norte-americano e a alfândega Proteção de Fronteiras dos Estados Unidos, na sigla de inglês, ou é a CBP, sigla dos Estados Unidos, em base na Lei de Liberdade de Informações dos Estados Unidos, a FOI. O objetivo era descobrir quem criou o registro falso, que identificava sua entrada no país em 30 de outubro de 2022. a mesma data em que Bolsonaro viajou para Orlando, na Flórida, no avião presidencial. Em fevereiro de 2024, Moraes determinou a prisão preventiva do ex-assessor, com base na premissa de que ele teria viajado para os Estados Unidos ao lado de Bolsonaro. Apoiando-se nesse registro migratório, o ministro alegou que Martins havia entrado no território americano e não retornado ao Brasil, o que demonstraria intenção de fugir da justiça e justificaria a prisão no âmbito das investigações sobre o trama golpista. Martins permaneceu preso

com o ex-presidente. Logo após a decretação da prisão, a Procuradoria-Geral da República, PGR, autora do pedido inicial de detenção, defendeu a soltura do ex-assessor. Mas Moraes rejeitou a solicitação. Em agosto, a PGR reiterou o pedido, reiterou o pedido, destacando a ausência de evidência de que Martins tivesse deixado o país ou tentado fugir. O ministro determinou a soltura em 8 de agosto daquele ano. E em outubro passado, a própria CBD divulgou uma nota pública admitindo que o senhor Martins não entrou nos Estados Unidos na data indicada pelo registro de imigração e que sua constatação contradiz diretamente as alegações feitas pelo ministro do Supremo Tribunal Federal brasileiro, Alexandre de Moraes. A agência reconheceu. O ministro de Moraes citou em registro errôneo para justificar a prisão de vários meses do senhor Martins. Fecho aspas. Na ausência, ou melhor, voltando aqui, na audiência, o juiz Presnel fez duras críticas aos advogados do governo dos Estados Unidos diante da recusa em fornecer os dados, destacando a gravidade do episódio. O magistrado ressaltou que a premissa central de Martins de que o registro é falso não apenas é incontroversa, mas foi admitida pelo próprio governo americano. Houve um registro falso feito nos sistemas de patrulha de fronteira que afetou uma pessoa de forma considerável. O governo reconhece a falsidade e a gravidade disso, declarou o juiz. Ele acrescentou que Martins foi preso em decorrência desse dado incorreto e, portanto, tem o direito de saber como isso aconteceu e quem deu causa a isso. Isso está fedendo, gente. O magistrado afirmou que, se um ato foi praticado intencionalmente no âmbito do governo de modo a prejudicar alguém, é exatamente esse tipo de situação que a FOIA foi criada para esclarecer. Presnel reiterou sua avaliação de que um registro falso envolvendo a alfândega e proteção de fronteiras causou danos consideráveis ao ex-assessor. Juiz demonstrou inquietação com a retenção dos documentos pelo governo norte-americano. Acredito que o governo retém todos esses documentos e me preocupo com a legalidade e a necessidade e a propriedade dessa atitude. Fecho aspas. Diante da justificativa da defesa do governo para não entregar o material, o magistrado classificou os argumentos como, abro aspas, sem sentido, fecho aspas, absurdo, abro aspas, fecho aspas. Ao final, Pazner determinou que a CBP forneça dados e documentos que identifique quem quer que seja envolvido. Identifique quem quer que esteja envolvido neste registro, onde quer que essa ou essas pessoas residam. Fecho aspas. Procurada a CBP, não respondeu aos pedidos de posicionamento. Olha, gente, matéria do ipiaugente.com.br. Essas águas vão rolar por debaixo de

0: Ponto. E vai sobrar para alguém. E eu sei muito bem que não sou eu, nem Del Júnior. Não sei mais quem é. Brasileiro vai cair aí. Você não, não, ó, deixa quieto. Olha, quem faz nesse mundo, aqui mesmo paga, gente. Não vai pagar lá em outro mundo, não. Lá é outra história, lá é outra coisa. A prestação de conta é aqui. Brevemente você vai ver tanta coisa que aconteceu aí, hein? Tantas pessoas presas que ainda estão hoje injustamente. Não se preocupa não, a justiça divina é maior, gente. É maior, Del Júnior, é maior.
1: É, agora 19 horas e 58 minutos, são breve, intervalo, né?
0: É, vamos bom, olha, mais, é a hora, mais, é a hora do giro. 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
8: Ok, agora 8 horas mais 12 minutos, 8 e 12, no seu programa Alerta Cidade. Olha, o governo da Bahia publicou nesta sexta-feira no Diário Oficial do Estado o edital do concurso público para provimento de cargos de oficiais de saúde, médicos, odontólogos, da Polícia Militar e também do Corpo de Bombeiro Militar da Bahia. As inscrições serão realizadas exclusivamente pela internet, por meio do site Instituto AOCP, banca organizadora do certame, em parceria com a Secretaria de Administração do Estado da Bahia, conforme consta no edital. O período de inscrição começa às 9 horas do dia 26 de agosto e seguirá até o dia 14 do dia 21 de setembro de 2026. A taxa de inscrição é de R$ 190,00 para todos os cargos. O concurso terá validade em um ano, conta a partir da homologação do resultado final, podendo ser prorrogado uma única vez por igual período. As etapas do concurso. O processo seletivo será composto por 3 etapas. Provas objetivas de conhecimentos gerais e específicos, provas discursiva e prova de títulos. Após a aprovação nessas fases, os candidatos convocados passarão por exames pré-admissionais, que inclui avaliação psicológica, exames médicos e odontológicos, testes de aptidão física, investigação social e análise documental. As provas escritas serão aplicadas em Salvador. Ainda de acordo com o edital, a carga horária prevista para todos os cargos é de 40 horas semanais. O certame prevê reserva de 30% das vagas para candidatos negros, conforme a Lei Estadual de número 13.182/2014. Contudo, não haverá reserva de vagas para pessoas com deficiências devido às características das atividades exercidas pelos militares estaduais. Os cargos das cidades e salários. Os cargos são de clínico geral, urologista, ginecologista, gastroenterologista, dermatologista, psiquiatra, endocrinologista, oftalmologista, cirurgião dentista, odontopediatra, endotronicista, medicina de emergência e odontólogo. As vagas para Salvador e região metropolitana, além de Alagoinhas, Jequié, Barreira, Vitória da Conquista, Itaberaba e Bom Jesus da Lapa e Teixeira de Freitas. A remuneração inicial para médicos odontológicos é composta pelo saldo de R$ 1.810,30 pela gratificação de atividade policial militar. O valor é de R$ 5.916. Conforme o edital, a remuneração pode alcançar R$ 9.973,34, com acréscimo de outras vantagens previstas em lei. Os candidatos aprovados participarão do estágio adaptação realizado na Academia da Polícia Militar ou o Corpo de Bombeiro Militar em Salvador ou Simões Filho. Zé Gomes.
9: Tô achando o salário muito pouco. Esse médico eu não ia lá, não. Ó, gente, vamos ouvir agora a Noélia. Noélia tá aqui, Del. Noélia tá aqui. Chegou e ela vai falar. Por que ela não quer falar, Del?
8: Deve ser que não saiu o áudio dela, né?
9: É, acho que é isso mesmo, viu, Del?
8: Tá sem áudio.
9: Uma coisa aqui, não, Del, né? Agora vai, Del.
10: Boa noite, Zé. Boa noite, Deus Júnior. Zé, boa noite. Pra Joyce, pra Arlete, pra Cupida Jade, vai pra Santília, vai pra Marilene, Zé Carlos, vai pra Hilton dos Temperos, na Nova Ibiratá, pra Senhor Antônio, dono da lancha, cabeça branca, pra Senhor Antônio, portão de ferro em Birataia, vai pra Tel do Teiu, vai pra... pra toda a galera que tá na escuta, Zé.
9: Tá ok, Noelia. Obrigado, viu? Olha lá, Del. Ô, Del. Acorda, Del. Acorda, Del. Acorda, Del.
8: Caramba, tá aqui, ó. Santilha, nossa amiga Santilha.
11: Boa noite, Del. Boa noite, seu Zé.
9: Boa noite.
11: Eu liguei pra pedir, pra mandar meu alô pra Machado dos Teclados, para Mário Seresteiro, Dedéu do Tiosque, seu Carlinho na rua Pará, mais moça, pra Mata aí na doida de devendo, pra Cantarelli aqui, meu vizinho e a esposa, e pra Rosa do Fábio. Nunca mais ela mandou um alô pra mim, mas eu lembro dela muito, muito, que ela é pessoa muito legal, muito boa. E para todos os ouvintes que estão na escuta, Deus continue abençoando a todos. Que Deus esteja no comando para todos nós, dando saúde e anos de vida para nós, né, Bel? Quando vocês retornarem para casa, Deus acompanha vocês, tá? Fique com Deus, tenha uma boa noite.
8: Boa noite, Sandília.
9: Sabe quem, né? Hã? Sabe quem vem aqui agora?
8: Sim.
9: É, deixa eu ver aqui, é hora do ouvinte, Dona Maria de
12: Lourdes.
9: Boa
12: noite, São José e Deus.
8: Boa noite.
12: Deus dê uma boa noite a vocês, um ótimo trabalho, um bom final de semana. É, Deus, domingo eu vou ligar o rádio 4 horas, viu?
9: Claro. Amanhã
12: é o seu programa. Domingo.
8: Tá. Opa, lindo. Maravilha.
12: Fica com Deus, um abraço pra vocês.
9: Abraço, dona Lu.
12: Hoje eu não tô trabalhando não, que eu tô
9: doentada.
12: Tá
9: doentada, dona Lu? Vai no médico, dona
12: Lu. Tchau, Lourdes. Um abraço.
9: Tchau, saúde, dona Lu. Mais um aí, Del.
8: Epa, a Luísa de Jandaia.
9: A Luísa.
13: Del, boa noite, Del, boa noite, seu Zé. Amanhã eu vou ver se eu consigo levar os abacaxi, viu, Del? Que já estão já tudo madurecendo, viu? Se der tempo aqui e não tiver chovendo, amanhã eu levo aí, quero que vou conhecer o seu Zé pessoalmente. Vou levar pra ele também. Nada. Os abacaxi, os limão. Levar abacaxi e limão pra fazer suco.
8: Ô, oh, maravilha.
13: Valeu, meu brother. Uma boa noite pra você e pra seu Zé, viu?
9: Okay,
13: manda um alô aí pra todo mundo aí que eu tô mandando pra Ibiratá, longe de andar. Pra todo mundo.
9: Um abraço,
13: pra dona Damiana, pra dona Rosa do Fato, pra Roque do Relógio. Pra todo mundo aí. Pra o Jarley e o Fera daqui de Biretá. Valeu, meu brother. Valeu, seu Zé. Quero conhecer o senhor, seu Zé. Pessoalmente. Eu sei que você é gente boa. Já me falaram do senhor que é gente boa. Valeu, seu José. Zé Gumi do povo.
9: Eita, Luiz Aletado. Vamos agora, Arlete.
14: Boa noite, Zé Gumi. Boa noite, Theo. Gostaria de mandar um alô somente pra sua esposa, para o vereador Picolé, Fabiano, Jossi Noela, Catatal, Cristina, Soltando do Caminho 17, para Luzia do Caminho 23, para Renil do Caminho 25, para Cormira, que mora nas Casas Novas, para Carminha das Casas Novas, para Beto do Caminho 16, para a esposa Deletida, um alô para Sadó, Sorriso e Zé Grosso. E um bom final de semana, Zé Gomes, pra você e Del.
8: Obrigado.
14: E Deus te abençoe grandemente. Fique com Deus.
9: Abraço, abraço. Vamos lá, Del.
15: Boa noite, boa noite, boa noite, Zé Gomes.
9: É uma
15: boa noite, Del Júnior.
8: Boa noite.
15: Boa noite para todos os ouvintes do programa Alerta Cidade. Gostaria de mandar um alô para ele, o Fera da Pintura, Jarlé Oliveira, para Bavi, para Del, para Mara, para Juruna, para Rita e Gildete na Rua da Muriçoca, para comadre Luciane Cerqueira, para compadre Irã, para Raimundão, para comadre Elisângela, esposa de compadre Gilmar, para todos e todas as trabalhadoras do comercial Santa Fé Compra e Venda de Cacau, na Fazenda São José, para o nosso gerente, Matheus Nery, para Baixinho, Dona Marilene, sua esposa, para Cambotinha de Ouro, para Sival, para Mil, para Marlon, para Cássio, para todos e todas as moradoras da Fazenda São José e Fazenda Canaã em Ponto de Fim, para o nosso amigo Rodrigão e sua esposa, na Fazenda Pro do Brasil, para seu Augusto, para Deca, para Adriano, em Barra do Rocha, para seu Carlos, o pai de Cambotinha de Ouro. Quem está falando aqui é Marcos Moura de Birataia. Boa noite, Del Júnior. Boa noite, Zé Gomes.
9: Boa noite.
15: Até domingo, Del Júnior.
9: Eita, oh, vamos ver aqui agora se é Ravi.
16: Boa noite, Zé. Boa noite, Zé. Boa noite, Marcelo. Eu vou mandar lá pra minha mãe da Emiliana. Vou mandar lá pro meu pai de Ké. Bota pra parar, Ruhu. Sextão, eu gosto de você e de você, Zé. E de Zé Selva e de Del.
8: Obrigado.
9: Eu gosto muito. Beijo, de você também. Amo. Eu também, meu velho. Esse menino é lindo demais. Esse menino e Bernardinho, hein? Eita, vamos lá. Gente boa demais da conta. Vamos lá, Débora.
17: Boa noite, Zé. Boa noite, Débora. Vou mandar alô pro meu pequeno Ravi. Vou mandar alô pra Miqueias. Vou mandar alô pra Cássio Nena na Vila Temão. Vou mandar alô pra Aninho, pra Iraído. Vou mandar alô pra Fera. Vou mandar alô pra Turigo. Vou mandar alô pra Ailton Gospe. Vou mandar um alô pra Alessandro. Vou mandar um alô pra Jocelma. Cadê você, Jocelma, hein? Nunca mais você mandou o Ravizinho botar pra torar. Tchau, Zé, abraço pra você, tá Mardel. Bom final de semana pra vocês dois. Sextou, né? Tchau, tchau, abraço.
9: Tá estudando. Ela é Paula Pernambucana, Dona Adelaide. Todos estão estudando.
8: Estudando agora, né? Estão estudando, estão na escola. Aí não
9: Beth
8: tem como,
9: também,
8: né?
9: Beth PT. Beth PT também está estudando, né? E Paulo Pernambucano disse que quer se formar ainda esse ano. Não vai perder um minuto sequer de aula. Um abraço, Paula. Um abraço para Dona Adelaide também. Para você, Beth, essa turma toda que fica na escola. Aprendendo cada dia mais, Del Júnior. Tem mais gente?
18: Boa noite, Zé Gomes. Boa noite, Del Júnior. Aqui é Neil, tá aqui na Barra, no município de Maraú. Gostaria de mandar um alô para minha mãe Almira, para minha esposa Joelane, para minha filha Ana Júlia e para todos vocês da FM Piauí.
9: Um abraço, meu
18: amigo. E sempre nós estamos ligados no programa de vocês aí. Uma boa noite.
9: Boa noite. Mandar um abraço pessoal de Tapitanga, Delta, viu? Tapitanga, tem gente.
8: Tapitanga, muita gente.
9: Ibirapitanga. Eita, vamos lá para dona. Dona Rosenália também, Dona Rosenália, Dona Mari, Maxwell, né?
8: Tem mais gente aí?
19: Tem. Boa noite, Zé.
9: Boa noite.
19: Eu gosto muito do seu programa. Programa muito legal aí. E boa noite, Léo Júnior.
8: Boa noite.
19: Eu quero que você bote o meu contato aí, por favor. Meu contato é 987233364. E se tiver alguma mulher que se interessar, arrumar um camarada trabalhador direito
9: tudo.
19: Eu procuro aí, é Reginaldo Santos Silva.
9: Pronto,
19: do Braço Pequeno.
9: E
19: Deus agradece aí.
9: Mas pra mulher tá difícil, viu?
8: É.
9: Olha, tem tanto cara procurando mulher, tem aquele cara, aquele rapaz lá, seu amigo lá de...
8: Tem a Ailton Gospel também.
9: Ailton Gospel, qual é o nome do outro lá do...
8: Tem, é lá de...
9: Não, moço, o quê?
8: Maraú, né?
9: Márcio, né?
8: Márcio.
9: Tem o seu meu amigo ali, que eu esqueci o nome dele agora, é de lá da... Deixa eu ver se eu acho, tá até escrito aqui o nome dele, rapaz. Ah, seu, deixa eu ver, rapaz, eu anotei o nome dele aqui, rapaz, tem muita gente aí, acho que eu vou procurar o nome dele, tava aqui, rapaz, esse Del deve ter jogado fora, esse Del não aguenta ver nada no lugar, que ele pega tudo e joga fora, o que vê pra ver a menina lá do, como é o nome dela? Daqui da
8: Ah, é o Coroa, né?
9: Do Corolla?
8: Isso,
9: Do Corolla não, rapaz.
8: Esqueci o nome dele agora.
9: Também esqueci.
8: Teve aqui na rádio, ligou, tirou foto.
9: Aí, ó, tá vendo? Ela perdeu, também ela não tá precisando mais, arranjou logo um, né?
8: Acho que já arrumou também.
9: É outro milionário também por aí, né, Del?
8: É, cara com certeza.
9: Também pra bancar, dono de fazenda. É porque as mulheres querem ir pra fazenda, Del? É porque tem vaca lá, tem leite, porque
8: o campo melhor, né?
9: Né? Porque lá todo mundo acorda cedo, né?
8: Na fazenda.
9: Na fazenda, não é igual lá em casa, que só acordamos 8 horas. Acordar cedo, mas só levanta 8 horas, né? Na fazenda tem que acordar cedo, tem que tirar o leite, tem que ir lá na roça, ver lá, né? Então, por que elas querem ir pra roça, Del?
8: Paulanir, mandar até um abraço para Murilo, filho de doutor Aloysio, lá na Santa Luzia, na fazenda Santa Luzia, tá ligado, viu? Murilo, um abraço pra vocês, viu?
9: Isso, Murilão, um abraço aí, Murilo. Um abraço aí pra vocês aí, Itajibá também, todo mundo ligado com a gente, viu? Um abraço aí pra pessoal do Campo Largo. Campo Largo, um abraço pra todos vocês aí, viu? O Ed Maron e Dona Anaildes. Um abraço aí, Otávia, todo mundo lá. E Zé, né? Zé de Andrelina. Aí é no Arranca Pescoço. É, que nome, viu?
20: Arranca Pescoço.
9: Fiquei com medo, hein? Viu? Arranca Pescoço. É, gente. E Aldeane, será que resolveram o problema? Dona Larissa, nossa prefeita, está fazendo visita nos bairros para ver como é que tá os bairros. Será que ela foi lá, ali na, atrás da exposição? Tá precisando ir lá dar uma olhada, né? Lá, é, aqui atrás, naquela entrada ali no fundo do posto de saúde, Rodomiro Barreto, onde estão jogando entulho. Tá precisando dar um passeio aí, dona Larissa, para ver como é que tá a situação dos bairros, né? É, e aí a gente conversa com o povo lá. Leva uma cadernetinha para anotar as indicações. Pouca não, viu? 8h28. Tem mais gente, Del, aí?
20: Tem.
9: Vamos botar o povo pra falar.
20: Quem tá por aqui
9: do povo.
20: É...
9: Aqui é Zé do povo e você é Del do povo.
20: Mário Celesteiro.
21: Boa noite, Zé Gomes.
9: Boa noite, Mário.
21: Sem contar, Zé Gomes, Mário Celesteiro aqui da Palmeirinha.
9: Beleza.
21: Sem contar que também tem feijoada. E o lá no bar da Sandra.
9: Não brinca.
21: Tem feijoada, tem mocofato.
9: Não brinca, peraí. Ó,
21: o endereço.
9: Gente, mas vai ser o dia aí, hein?
21: Subindo pra Santa Rita, Trevo da Itapajipe.
9: Olha lá!
21: Ponte da Sandra.
9: Olha lá, nós vamos passar aí. Vou pegar
20: amanhã,
9: a Roselita,
20: deu pra amanhã, pegar amanhã como for pra feira, eu vou dar uma passada aí, viu?
9: É?
20: Eu vou dar uma passada.
9: Onde é? Lá?
20: Ele falou aqui. Não, ele tem mais Santa Rita ali.
9: Não, mas Santa Rita não é o bairro. Vai pra lá que tu vai quebrar a cara. ó. Bota de novo pra você ver aí. Presta atenção, não se aguenta aí falar em comida.
20: Aqui, ó.
21: Boa noite, Zé Gomes.
9: É, boa noite.
21: Sem contar, Zé Gomes, Mário Celesteiro aqui da Palmeirinha.
9: Palmeirinha.
21: Sem contar
9: Palmeirinha.
21: Que também tem feijoada.
20: Ué.
21: E lá no bar da Sandra, tem feijoada, tem mocofato, tem sarapatel. E o endereço... Praça de Sapo, subindo para Santa Rita, Trevo da Itapajipe.
9: Boa, rapaz, é ali mesmo.
21: Ponte da Sandra.
9: É, a gente vai passar lá.
20: Aí,
9: vai,
20: ó, viu? Então, quando eu for para feira, eu vou passar lá já.
9: Passa lá e a gente bota na conta dele. Fala, ó, a gente fala, é Mário Celesteiro, né?
20: Mário Celesteiro.
9: Foi Mário Celesteiro que mandou a gente vir aqui. Vamos amanhã a gente almoça lá, viu, Léo?
20: Amanhã
9: porque vamos dar domingo o almoço é lá no sítio de Lucas de Vavá.
20: Dê, né?
9: É, domingo
20: tem um
9: é.
20: Tem almoço caprichado lá também, né?
9: É, lá tem. E olha que capricho. Dona Lúcia, a senhora vai estar lá, Dona Lúcia. E Vavá vai estar lá também? Pois é, Dona Lúcia desprezou a gente. Ô, Vavá, puxa a orelha aí de Lucas, viu? Foi ele que não deixa a Dona Lourdes ligar. Tá com ciúme esse moleque. Um abração pra você, velho. Gosto muito desse menino, viu? Gente boa demais da conta. Ô, Del. Então, vamos dar um a zero. Passa lá, passa na conta do cara.
20: É, vamos. Mário Celesteiro.
9: Sim.
20: Só tá. Tem mais aqui, viu?
9: Tem mais?
22: Boa noite, Del Júnior. Boa noite, Zé Gomes. É Cícero da Pamonha, estou aqui no Paraná.
9: Cícero!
22: Ao vivo.
9: Rapaz, não diga.
22: A transmissão aí. Um abraço para todos aí de Piauí. Né? Em breve estarei de volta aí, viu, Del?
20: Beleza.
22: Tudo de bom, um abraço, boa noite.
20: Cícero da Pamonha, lá no Paraná.
9: Aí, ó, aí Felipe. Felipe tá vendendo o milho. Acho que já tem um bocado de coisa, viu? Viu, Cícero? Tá lá, Filipão aí, ó. Esse Cícero, bom demais. Tá onde, Del? Ele falou ou não?
20: No Paraná.
9: Paraná. Ligou pra cá, viu? Mandou um abraço aí pra Felipe, tá lá no ACM, lá no quiosque, vendendo o milho verde mais gostoso da Bahia. Olha, gente, tem mais alguma coisa? Vamos pra notícia agora,
20: A Zenilda tá aqui. Deixa eu passar lá pra Zenilda.
9: Chama Dona Zenilda.
23: Boa noite, seu Zé Gomes, Deus mano. Tô aqui ouvindo vocês em Itapirama.
20: Bom, depois a gente termina de passar, né?
9: É porque... Tem muita coisa, é pra você falar, vai, jogador. Olha, o lobista pagou cartão e carro do ex-chefe do gabinete de Lula, viu? Enquanto negociava com o governo. Tá vendo? Vai lá, traz notícia, não vou ler não. Senão
20: olha, 8h32, a Bahia tem 46,8% dos alunos de ensino médio no nível baixo do básico em aprendizagem. Indica um levantamento aqui, viu? Na Bahia tem 46,8% dos estudantes do ensino médio da rede pública estão no nível baixo do básico de aprendizagem, enquanto apenas 22,3% conclui essa etapa com desempenho considerado adequado. Os dados são um levantamento de todos pela educação baseado nos estudos de 2025 da SAEB e do IDEB, divulgado pelo Ministério da Educação, o MEC, né? O cenário também preocupa um nível nacional. Apenas 35,2% dos estudantes alcançam aprendizagem adequada em língua portuguesa e 8,5% em matemática. Já a proporção de alunos classificados abaixo do básico chega a 15,7% em português e 29,3% em matemática. Entre os estudos, o Piauí lidera em matemática, embora somente 16,7% são concluintes, apresentem aprendizagem adequada. Em língua portuguesa, o Rio Grande do Sul aparece na primeira posição com 48,7% dos estudantes do nível adequado. Zé Gomes.
0: Ok, 8h33, é hora do giro de ofertas. 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
5: 8h42, o programa Alerta Cidade. Olha, gente, que bom, né? Estamos juntos. Isso. Tava aqui vendo. É, tava na passagem aqui. De vez em quando dá uma passagem aqui no Nedel. Aí tá acompanhando aqui. É um. Peraí, viu, Del? Deixa eu neutralizar aqui, Del. Viu? O pastor Muri e o presbítero Paiva. Tá numa live bombando aí, viu? Palavra de Deus, oração, muito poder. Que Deus abençoe esses dois varões aí, varões de Deus aí, trabalhando na obra do Senhor, com toda sinceridade, viu, gente? Com toda honra e toda glória seja dada ao Senhor Jesus. 8h43, Del Júnior. O que é que você vai fazer, meu filho?
6: 8h43.
5: Tem uma coisa pra fazer, né?
6: Não. Olha, tem? O Peto. O Peto apreende adolescente suspeito de tráfico de droga em Piauí. Olha, um adolescente de 16 anos foi apreendido na tarde desta sexta-feira, suspeito de envolvimento com tráfico de drogas durante uma ação do Peto da 55 CPM na rua Carlos Borges, no bairro Lauro de Freitas, aqui em Piauí. Segundo a Polícia Militar, ele teria tentado dispensar um objeto ao perceber a aproximação da viatura. E durante a abordagem foram encontradas duas porções de substância análoga ao crack. Conforme a PM, o adolescente informou que havia mais entorpecentes dentro da residência e relatou que comercializava drogas para outro homem, com quem mantinha contato pelo WhatsApp. A proprietária do imóvel autorizou e acompanhou a entrada dos policiais. No interior da residência, o restante do material foi localizado em uma caixa de fone de ouvido. Ao todo, foram apreendidos 19 pedras de substância análoga ao crack e 4 porções da substância análoga à cocaína. O adolescente e o material foram encaminhados à delegacia para adoção das medidas cabíveis.
5: Quem tá ligado com a gente hoje na parada, viu? Quem tá ligado hoje com a gente, quem tá ligadão com a gente aqui, estão ligados com a gente hoje, é a nossa amiga Ademilton e Roberto, da Coelba, fazendo a ronda, vendo tudo que está acontecendo e consertando, dando luz pro povo. Um abraço aí para vocês da Coelba. Deus abençoe você, viu, gente? Tem mais alguma coisa aí, menino?
6: Tem.
5: Você que gosta da tranqueira aí, vai trazendo aí, viu?
6: Olha, a polícia vai cumprir mandato de prisão e descobre que foragido morreu há mais de um ano na Bahia. Olha, uma equipe policial foi cumprir um mandato de prisão contra um idoso investigado por homicídio nesta quinta-feira, ontem, em Candeal, na região Cissalheira, e descobriu que o homem havia morrido há mais de um ano. Segundo o Calilha Notícias, o mandato de prisão preventiva tinha como alvo Antônio Ferreira dos Santos. Ele era investigado pela suspeita de matar um amigo de forma acidental e teve um mandato de prisão expedido em 2019 pela comarca de Riachão do Jacuípe, na bacia do Jacuípe. Desde então, o idoso ficou foragido até vir a falecer em maio do ano passado, aos 81 anos, quando estava internado no Hospital Clériston Andrade, em Feira de Santana. No atestado de óbito, foi informado que a causa do óbito tinha sido por choque cardiogênico. O caso chamou a atenção porque o mandato de prisão continuava ativo mais de um ano após a morte do investigado.
5: Pois é, Del. O processo é uma coisa que fica lá guardado na gaveta, ninguém olha, né? Aí só se alguém fosse lá com o atestado de óbito e pedisse para dar baixa. Olha, suspeito morre em confronto com a PM e fuzil apreendido. Aonde? Camamu. Eita, Del Júnior, homem suspeito de envolvimento em atividades criminosas, morreu após um confronto com policiais militares na tarde desta quinta-feira, 20, ontem, na zona rural de Camamu, no sul da Bahia. Durante a ocorrência, as equipes apreenderam um fuzil e uma espingarda. A ação foi realizada de forma integrada por equipes da CIP Cacaueira, Grupamento Aéreo da Polícia Militar, GRAER, CIP Recôncavo, a CIP Recôncavo, 31º Batalhão da Polícia Militar, sediado em Valença. Olha, e de acordo com as informações da Polícia Militar, as equipes realizaram incursões em uma região de difícil acesso, quando depararam com cerca de 4 homens armados. Conforme a versão apresentada pela corporação, houve troca de tiros entre os suspeitos e os policiais. Após o confronto, um dos homens foi encontrado ferido. Nas proximidades dele, os policiais localizaram um fuzil calibre 5.56, uma espingarda calibre 12. O suspeito chegou a ser socorrido e encaminhado ao hospital de Camamu, mas não resistiu aos ferimentos, Del Júnior.
6: 8 horas e 48 minutos. Olha, um homem é preso duas vezes em menos de 24 horas em Guanambi. Um homem foi preso duas vezes em um intervalo de 24 horas em Guanambi, no sudoeste da Bahia. As prisões foram realizadas pela 17º Batalhão da Polícia Militar. A primeira ocorrência aconteceu na noite de quarta-feira do dia 19, por volta das 21h45, após um furto registrado em uma igreja no bairro Beija-Flor. O suspeito foi localizado na Avenida Castelo Branco e reconhecido por meio de imagens de segurança. Ele foi levado para a delegacia, onde foi registrado o auto da prisão em flagrante. E menos de 14 horas depois, na manhã da quinta-feira, o mesmo homem voltou a ser localizado pela Polícia Militar Desta vez, no bairro Belo Horizonte. Segundo a PM, ele teria descumprido uma medida protetiva de urgência e estava dentro da residência da vítima, contrariando a determinação judicial. O homem foi preso novamente em flagrante e levado junto com a vítima ao núcleo especializado de atendimento à mulher, onde foram adotadas as medidas cabíveis.
5: E um homem de 24 anos e uma mulher de 30 foram presos na manhã desta sexta-feira, 21, em Feira de Santana. As prisões ocorreram no bairro Novo Horizonte e fazem parte da Operação Redenção, que está em andamento. Deflagrada pela Polícia Civil, a Operação mira uma organização criminosa suspeita de envolvimento com tráfico de drogas. O casal é suspeito ainda de posse ilegal de arma de fogo e uso de documento falso. A operação cumpre mandado de busca e apreensão em diferentes bairros de Feira de Santana. Ainda segundo a polícia, a Operação Redenção mobiliza 11 equipes do Departamento Especializado de Investigação e Repressão ao Narcotráfico, a DENARC, Del Júnior.
6: Olha, 8 horas e 50 minutos. Olha, um homem de 28 anos foi preso nesta quinta-feira ontem, na zona rural do município de Capela, no Alto Alegre, no interior da Bahia, por tentativa de matar o próprio irmão após uma discussão por causa de R$50. O crime foi registrado em junho deste ano. A vítima, de 24 anos, foi atingido por um golpe de arma branca em frente à própria residência, após ter sido encontrado e preso no povoado de Conceição. O homem foi encaminhado à unidade policial, onde passou pelos procedimentos legais e de praxe e segue custodiado à disposição do Poder Judiciário. A ação foi realizada por meio da Delegacia Territorial de Capela do Alto Alegre, com o apoio da Polícia Militar, através do 4º Pilotão e da 9ª Companhia Independente da Polícia Militar e do âmbito da Operação de Malhas da Lei, que tem como objetivo um cumprimento de mandatos judiciais e a localização e responsabilização de investigados considerados pela Justiça.
5: Vamos trazer, mudar de assunto, Del, porque agora vamos falar em dinheiro. O Banco do Brasil anunciou nesta sexta-feira, 21, uma parceria com a iFood para ampliar os financiamentos na linha Move Brasil. O acordo prevê a atuação conjunta das instituições na identificação de entregadores elegíveis ao programa, na integração de informações e na oferta ativa das soluções de financiamento com ações direcionadas ao de comunicação e relacionamento. Em meados de agosto, o Banco do Brasil afirmou que desembolsou 17,1 milhões de reais em contrato na linha Move Brasil, entregadores Motopop, iniciado em 27 de julho. O programa contempla motociclistas e ciclistas que atuam em plataformas de transportes ou entrega há pelo menos 6 meses e que tenha realizado no mínimo 100 corridas ou entregas pelo iFood. A linha de crédito possibilita financiamento de 100% do valor das motocicletas, motonetas, ciclomotores e bicicletas elétricas novas, com prazo de pagamento de até 48 meses, incluindo carência de 2 meses. A taxa é de 0,90%, Del. 0,90% ao mês para mulheres e 0,97% ao mês para homens. Homens têm que pagar mais mesmo, né? Homem já paga a

0: ainda nada de consertar aqui, não, viu, seu Zé?
1: Tá difícil esse buraco aí.
0: Casa Alta Carolina, Rua Alta Carolina, número 110. Nada ainda, viu, seu Zé?
1: Vou fazer uma campanha.
0: Pela misericórdia, seu Zé.
1: Vamos festejar o aniversário dele. Viu? Vê a data dele aí, que a gente vai levar um bolo, né, Del?
2: Bolo, com certeza.
1: Um refri, era pra gente festejar o aniversário do buraco no Alto da Carolina.
2: Ó, parece que chegou da escola, viu?
1: Foi?
2: Joselma.
1: Foi?
2: É, tá aqui. Vê,
1: vamos.
3: Bota pra torar, Ravi. Ah? É? Hoje não teve aula pra mim, não.
2: Ah, não teve, não.
3: Eu tô aqui em casa.
1: Tá vendo? Tá
3: dormindo. Eu fui pra escola, mas não teve aula, não.
1: Tá dormindo.
3: Bota pra torar, Ravi. Ruhu, é nóis. Eu te amo, Ravi, tá bem, um beijo, fica com Deus, manda alô pra mãe de Ravi, pro pai de Ravi, manda alô pra todo mundo na fazenda da Iá, no Baço Pequeno, lá na Pinha, manda alô pra Sorriso e pra mãe de Sorriso. Tchau, Del, mais seu Zé Gomes, tô aqui me ouvindo,
2: tchau,
3: fica
2: com Deus.
1: Ei, tem mais gente aí, Del? Bem. Deixa eu falar.
4: Ô, Zé Gomes, mas Del, boa noite. Tô escutando seu programa, rapaz.
1: Epa, que
4: vai, bom. Meu abraço aí pra você e pra todos da rádio aí.
1: Obrigado.
4: E dê um alô também pra um conhecido que eu tenho aí na rua Nossa Senhora da Aparecida, que chama Deraldo. Entendeu?
1: Ei,
4: e aí tem muitos anos que eu vi ele. E aí vai meu abraço aí pra Gongugi, pra todos quanto é que até Vicente de Léo lá. De Pimenteira, tô ligado no seu programa, tô gostando. Tá a gostando? Gente não perde seu programa da semana todinha.
1: Eita, nós pega.
4: Boa, essa obrigado, semana porque a gente não pegou, porque que tá sem energia. Viu? Uma boa noite pra todos. Um abraço pra todos também que tá escutando o programa, viu?
1: Tá bom.
2: Um abraço pra todo mundo da Pimenteira. É. Obrigado. Olha,
1: eu vou mandar um abraço aqui pra Adriana Teles, viu? Ó. Tá vendo? Tá ouvindo lá no... Tá lá na fazenda. Tá na fazenda, ó, ouvindo o programa. Deixa eu ver o nome da fazenda.
5: Bom dia, Zé Gomes. À noite você manda um alô aí pra minha mãe, Judite, meu pai Osvaldo, Andréa, Vando, aqui na fazenda Santa Cruz. Nós estamos aqui na todo dia na escuta. Boa noite aí pra você.
1: Fazenda Santa Cruz.
5: Pra nós aqui na fazenda Santa Cruz.
1: Isso, um abraço pra você da fazenda Santa Cruz, Adriano e toda a família. 18h56, correndo.
2: Só tem mais um aqui, ó, Antônio Marcos, lá de Ibirapitanga.
6: Boa noite, Del Júnior. Boa noite, Zé Gomes.
1: Boa noite.
6: Tô assistindo aqui pelo YouTube. Sou Antônio Marcos aqui de Ibirapitanga.
2: Aí, ó, tá curtindo pelo YouTube aí, ó.
1: Ibirapitanga. Nossa, gente,
2: acabou aqui, viu?
1: Acabou, foi?
2: Os áudios acabou tudo aqui.
1: E agora? A gente vai ter
2: agora
1: que ir embora?
2: Agora já tem um pouquinho pra falar. Só fazer a oração final, né?
1: É, então vamos agradecer a Deus, né? Só resta agora a gente agradecer a Deus, porque quem tem um programa desse todos os dias com tanta gente boa, né? Nós vamos entregar essas pessoas nas mãos do Senhor agora, pedir a Ele a proteção dele, da família toda e dos seus vizinhos também. Tá? É bom a gente ter vizinhos abençoados, né, Del?
2: E com certeza. Isso.
1: Pois é, então, se você pode, fecha os seus olhos aí, aonde você estiver, viu? Se você estiver dirigindo, faça isso não, não fecha não, tá?
2: É.
1: Tá dirigindo aí, né, Del? É, não fecha não, viu? Vê aí, Del, quem é que tá ligando, Del? Vê aí, não, pra ver se é alguma chamada aí. Hein? Ligou, mas não
2: ligou,
1: assim, rapaz. É aí, mas é isso mesmo. Então, vamos mais um versículo aqui. Esse versículo de hoje, viu, gente? É reflexão. Mas qualquer que guardar a sua palavra, o amor de Deus está nele, verdadeiramente aperfeiçoado. Você quer que... Já pensou o amor de Deus dentro de mim, de você, verdadeiramente aperfeiçoado? Imagina isso. É por isso que muita gente sofre, chora e tal, porque não tem isso em sua vida. Então busque ao Senhor, implore a Ele, clame a Ele, vá, peça perdão pelos seus pecados, deixe os pecados e certamente você será esta pessoa aqui, ó. Esta pessoa verdadeiramente abençoado. E nisso conhecemos que estamos nele. Aquele que diz que está nele também deve andar como ele. Amém? Vamos falar com ele. Pai Santo, Pai Amado, mais uma vez, que estas palavras confirmem nossas vidas, Pai. Na vida de cada ouvinte, na família que agora, neste momento, estão ouvindo, Senhor, este programa. Pessoas que estão nas estradas, viajando, em caminhões, em carros pequenos. Outras estão...

0: Pai, em um presídio, cumprindo alguma pena, mas também, Senhor, arrependido, pedindo perdão, abençoa, perdoa os pecados e faça com que essas pessoas voltem para a sua vida ressocializada, Pai. Abençoa aqueles que estão nos hospitais enfermos. Pai, o Senhor pode todas as coisas. E se o Senhor quiser, Pai, cura essas pessoas que estão agora clamando por uma cura. Clamando, Senhor, porque está sentindo dores e já tomou todos os remédios e não houve, Pai, nenhuma melhora na vida delas. Mas o Senhor é Deus, o Senhor pode fazer. Eu sei, porque o Senhor já fez na minha vida. É por isso que eu afirmo aqui, porque eu sou testemunho, Pai, do Teu poder na vida do ser humano. Por isso, Pai, eu imploro a Ti, em nome do Seu Filho amado Jesus, aquele que morreu na cruz por mim e por todos aqueles que o aceitam, que recebe Ele como o único e suficiente Salvador dessas vidas. Abençoa agora as famílias, Pai. Abençoa todos os vizinhos. E nós, Pai, te agradecemos, Senhor, porque oramos em nome de Jesus. A todos, a paz do Senhor. E até amanhã, nas ruas, onde quiser. Breve nós vamos fazer um programa pelo YouTube para substituir os dias de domingo e de sábado. E na feira, amanhã, nós vamos estar lá, né, Del? Um abraço, Del. Um abraço para todos e até amanhã.
1: Ok, a todos vocês, uma ótima noite, um ótimo final de semana. Mandar um abraço para Zé do Lanche, aí que tá na sintonia. A Márcia, que compra o fato lá na Mão de Rosa do Fato, e amanhã sabe, né, Márcia? Tem aquele mocofato gostoso aí no restaurante, viu? A Regis aí também no restaurante. Dona Cecília, todos estão na rua, gente, que é descansando para amanhã, para esse sabadão. Um abraço aí também a Renato, a Lu e a Márcio. A Tom Henrico também. Um abraço a todos vocês. Fica agora com mais notícias, com a Rede Brasileira de Notícias, a Voz do Brasil. Voltaremos na segunda-feira, às 7 da noite, com mais uma edição do seu programa Alerta Cidade.
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4: Olá, boa noite.
5: Boa noite para você que nos acompanha em todo o país.
4: Sexta-feira, 21 de agosto de 2026.
5: Vamos ao destaque do dia.
4: Dia D de vacinação.
5: Sábado é dia de levar crianças e adolescentes de até 15 anos aos postos de saúde.
4: Calendário nacional oferece 20 vacinas que protegem contra doenças como meningite, tuberculose e sarampo.
5: Agosto é mês para intensificar a imunização, como disse Éder Gatti, do Ministério da Saúde.
6: O objetivo é resgatar as pessoas que perderam a oportunidade de vacinação. Nesse momento, o Ministério da Saúde aumenta o abastecimento dos municípios e a gente estimula os municípios a também promoverem ações que intensifiquem a vacinação.
4: Mais de 3 milhões de pessoas não podem abrir conta em plataforma de aposta.
5: São beneficiários do programa, dos programas sociais ou de renegociação de dívidas. Raquel Mariano.
7: A medida tem como objetivo proteger recursos destinados à assistência social e à recuperação financeira das famílias.
4: Cidadão pode contar com atendimento presencial para acessar a conta gov.br.
5: Plataforma dá acesso a mais de 5 mil serviços públicos.
4: Vamos saber mais sobre o funcionamento da conta e níveis de segurança.
8: A conta do gov.br funciona como uma espécie de identidade. Ela é gratuita e pode ser feita por qualquer brasileiro.
5: Hoje, na apresentação da Voz do Brasil, Luciano Seixas e Mariana Jungmann.
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5: Sábado é dia D de vacinação.
4: É hora de atualizar a caderneta e levar crianças e adolescentes menores de 15 anos às unidades básicas de saúde e pontos de imunização em todo o país.
5: A campanha segue até 1º de setembro, com a oferta de 20 vacinas do calendário nacional que protegem contra doenças graves, como meningites, tuberculose e cânceres associados ao HPV.
4: O ministro da Saúde, Alexandre Padilha, fala sobre a vacinação.
9: A campanha de atualização é exatamente porque tem muitas crianças que receberam a primeira, a segunda, mas não receberam a terceira dose de uma vacina, precisa de 3 doses, ou não tomaram o reforço. Como cada vez mais a gente tem mais vacinas incorporadas no SUS, muitas vezes os pais têm até uma dificuldade de acompanhar o calendário. Por isso que eu sugiro aos pais entrarem no Meu SUS Digital, baixar a caderneta de